A palavra certa na hora certa é como um desenho de ouro feito em cima de prata. Está na Bíblia. Provérbios 25, versículo 11. Você já leu sua Bíblia hoje? Ainda não? Não espere mais. Leia a Bíblia e desfrute de seus ensinamentos.

Num momento de dificuldade, depender de uma pessoa que não merece confiança é como mastigar com um dente estragado, andar com um pé aleijado ou querer se esquentar num dia frio tirando a roupa. Está na Bíblia. Provérbios 25, 19 a 20. Você já leu sua Bíblia hoje? Já? Parabéns! Ainda não? Não perca mais tempo. Leia a Bíblia e enriqueça espiritualmente.

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1: Meu filho, coma mel, pois o mel faz bem. Assim como o favo de mel é doce na sua língua, assim também a sabedoria é boa para a sua alma. Se você a conseguir, terá um bom futuro e não perderá a esperança. Está na Bíblia. Provérbios 24, 13 e 14. 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Que tal separar um tempinho e conhecer a vontade e o plano de Deus para você? Leia a Bíblia e seja feliz.

0: forma liberal, pastor Fernando, é isso, né, que a Bíblia fala, né? E Deus dá liberalmente, né? Quer dizer, ele dá, ele não... Se você pede, se você busca... Agora, a forma como Deus entrega a sabedoria, muitas vezes não é a forma que nós queremos que ele entregue, né? Às vezes, por exemplo, é que nem pedir paciência para Deus, né? Como que você vai ficar
1: ser mais... treinado na paciência? Então, alguém
0: vai tentar
1: testando.
0: Tirar. Testando. Tá vendo? Por isso eu gosto do senhor.
1: Testando a paciência. É interessante.
0: Então, e aí vai, a sabedoria vem. Então, o Mike Murdock fala muito sobre problemas, né? Pessoas que fogem de problemas, elas estão fugindo de, buscar, de receber sabedoria. Quando eu falo problema, não são problemas assim que nós não conseguimos resolver. Mas problemas do dia a dia. Às vezes a pessoa não fica, só acontece comigo, então ela não... Ah, isso aí, acaba esbravejando aí, falando que não devia. Ela tem que entender que quem resolve problema ganha mais.
1: É, uma vez eu vi um pregador falando justamente isso, que os problemas existem para serem resolvidos. E aí ele utiliza o exemplo da sala de aula, né? Quando a gente está lá na escola, e que existem problemas que o professor dá para a gente, que a gente mesmo consegue resolver sozinho. Ele passa lá, o grau de complexidade, já sei, vou conseguir, faço. Aí dá um outro mais difícil, que eu não consigo sozinho, mas alguém, algum colega meu sabe. Eu peço ajuda para ele.
0: Claro.
1: E só que existem outros problemas que os meus colegas também não conseguem resolver. Só o professor.
0: Exato.
1: E aí tem que buscar a ajuda do professor para ele ensinar.
0: Então, e quando você busca a sabedoria de Deus, ele te dá ferramentas para você resolver problemas, né? É uma linha de pensamento do Dr. Mike Murdock. Ele fala assim, ó, quanto maior o nível de problema que você resolve, maior vai ser o seu salário.
1: Tem uma lógica, né?
0: Então, assim, as pessoas falam, vou trabalhar bastante para ganhar dinheiro. Às vezes é resolver problemas grandes.
1: É como, às vezes... Mas era só trocar um parafuso, então. É. Trocar o parafuso.

0: voto pro último. Entendi.
1: É porque domingo já é o primeiro dia da outra semana, entendeu?
0: Ah, entendeu.
1: Por isso.
0: Então, tá bom. Ó, domingo agora, dia 21, nós começaremos a classe do batismo, tá? Às 9 da manhã, então, para você que não é batizado nas águas, venha fazer as aulas. E para você que frequenta de outra igreja, pastor Fernando,
1: que horas,
0: também tem
1: pastor?
0: Que fazer. Às 9 da manhã.
1: Quando você diz pessoas assim de outras igrejas, às vezes de outras cidades.
0: É porque tem pessoas que estão frequentando, querem se tornar membros, é importante fazer esse curso.
1: Afastados, né?
0: Se alguém está afastado, como eu disse, e é de outra igreja, venha conhecer, venha aprender. Você está afastado da própria quadrangular, não precisa fazer o curso novamente. Volta
1: porque
0: pro curso.
1: Porque já fez, né?
0: Exato.
1: Ele já fez.
0: E aí, à noite, às 18 horas, é o culto de louvor e adoração.
1: Terceiro domingo.
0: Tem sido uma benção, viu, de domingo.
1: É. Muito bom.
0: É o começo da semana, primeiro dia, né, pastor Fernando? Começar na presença de Deus, né? Eu acho que é uma coisa assim, para uma vida cristã saudável, o domingo é negociável, como nós sempre falamos, justamente por isso, né?
1: É o dia do Senhor. Num dia como esse, domingo, né, o Senhor se levantou dos mortos, não é isso?
0: Sim.
1: Se apresentou. Ó. Oh. Podemos voltar no sábado?
0: Pô, o senhor que manda.
1: Então
0: o senhor está no comando aí.
1: Tem juniores.
0: Juniec.
1: Juniores quadrangular. 20 de junho, 14h30.
0: Como?
1: No acampamento quadrangular.
0: Como que é o tema?
1: Apenas eu e Deus.
0: Olha.
1: É isso aí. Juniores. Quem são os juniores?
0: Quem são?
1: Qual idade?
0: 10
1: a 12 anos.
0: O homem tá esperto, você tá atento.
1: Não, alguma coisinha eu sei. 10 a 12 anos.
0: Eu acho que esse convite vai pros pais, né? Pros pais envolverem os filhos, né? Assim, no sentido de levar os filhos, né?
1: É porque no acampamento, como os filhos irão?
0: Não, e assim, mesmo que 10, 12 anos, ninguém pega o carro e vai, né?
1: Exatamente.
0: É completamente independente, né?
1: Precisa do investimento dos pais.
0: É, o pai vira Uber. Esses horários a gente vira pai Uber. O Uber, o 99, o táxi, sem querer chamar, né?
1: Ah, alguém diria assim, né? Eu penso que não existe ninguém que diria isso. Ah, não aguento mais. Se eu levar meu filho lá no acampamento, nos juniores, às vezes tem vigília, ele quer ir, tem que buscar ele lá fora de hora, tem atividade com os jovens, né? Muito melhor você buscá-lo na igreja, no acampamento,
0: com
1: né?
0: certeza,
1: do que você ter que buscá-lo nas baladas mundanas, né? E aí seria muito ruim. Então valorize, invista na vida do seu filho, invista realmente para que ele participe das atividades da igreja, para que ele viva a vida da igreja. E eu, mais que isso, você como pai deve ser o exemplo dele, pai e mãe. Nós, vou me incluir porque também sou pai, nós precisamos ser o exemplo dos nossos filhos. Nós temos que incentivá-los, mas também incentivá-los dando o exemplo. Se envolva com as coisas da igreja, esteja envolvido com o trabalho no corpo de Cristo, seja útil, porque no corpo humano não existe nada que seja dispensável. E no corpo de Cristo também. Todos nós temos o nosso valor e a nossa possibilidade de servir dentro do corpo de Cristo. Combinado? Aí à noite tem GFQ, tem a reunião da GF,
0: tem
1: Geração Forte.
0: Geração Forte, às 7h30, lá no espaço Geração Forte. Todos convidados, portanto, os jovens aí, 17+, né? Os adolescentes também vão ter, tá? No mesmo horário, lá na Capela do Dom Bosco, Avenida Goffredo Teixeira da Silva Teles. Qual é o tema, pastor Fernando?
1: Jesus. Encontro de adolescentes. Jesus.
0: É. Acho que está sobre uma bandeira do Brasil, né?
1: Isso.
0: É isso. Até eu creio que vai falar um pouco sobre isso. Jesus na nação, né? Isso,
1: exatamente.
0: Creiamos nós, né?
1: 20 de junho, então sábado, 7h30 da noite. Então, vamos lá, atividade no sábado então. Para os juniores, de 10 a 12.
0: As mulheres vão para o congresso, né?
1: É.
0: Estância Árvore da Vida.
1: Dos adolescentes,
0: Juniec das 2h30 no acampamento. Adolescentes, olha, Juniec 10 a 12 anos, 2h30. Adolescentes 13 a 16, 7h30 na
1: Dom Bosco.
0: Capela do Dom Bosco. E jovens 17 e mais na capela, perdão, no espaço Geração Forte, próximo à capela do Narciso Gomes.
1: É isso. Então nós vamos fazer o seguinte, porque daqui a pouquinho nós vamos ter um momento da oração. O pastor Beraldi vai transmitir uma
0: reflexão. Uma breve reflexão.
1: Então a produção vai colocar agora, momento da reflexão.
0: Bora, vamos lá.
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0: Muito bem, olha só o que diz no primeiro livro de Reis, capítulo 17, versículos 21. E estendendo-se três vezes sobre o menino, clamou ao Senhor e disse: Ó Senhor meu Deus, peço-te que restituas a vida deste menino. O Senhor atendeu a voz de Elias, a vida foi restituída ao menino e ele reviveu. Elias tomou o menino, levou-o do quarto até a casa, entregou a mãe dele e disse: Veja, o seu filho está vivo. Então a mulher disse a Elias: Agora eu sei que você é um homem de Deus e que a palavra do Senhor na sua boca é verdade. Amado e querido ouvinte, nós encontramos esta passagem da ressurreição do filho, da viúva de Sarepta. É, de fato, um dos momentos mais profundos e humanos, e assim, grandiosos, né? Uma ressurreição do Antigo Testamento. Devemos nos lembrar, não é verdade, que essa história não fala apenas da ressurreição física, né? Do menino, mas da restauração da esperança dessa mulher, uma mulher já sofrida, viúva, e demonstra a soberania de Deus sobre a vida, sobre a morte, e mostra também como a fé pode agir no meio da dor, no meio da dificuldade. Vamos lá, coisa rápida aqui, que o nosso tempo é muito curto. A história começa logo após o profeta Elias ter sido sustentado de forma assim miraculosa por Deus na casa desta viúva durante uma seca terrível. No entanto, a tragédia bate à porta. Veja versículo 17 do capítulo 17 que lemos: Depois disso adoeceu o filho da dona da casa, a enfermidade agravou-se de tal maneira que não ficou nele fôlego nenhum. Para aquela mulher, para a viúva, que já enfrentava a escassez e o luto, esse momento parece de fato um ponto final, né? Acabou. E no seu desespero, ela confronta Elias. Olha só o que ela diz no versículo 18: O que eu fiz, homem de Deus? Viesse tu a mim para trazer à memória a minha iniquidade e matar o meu filho? Ela expressa a dor que muitos de nós sentimos, a sensação de que quando as coisas dão errado, Deus está punindo, Deus está castigando. A viúva vê sua dor através das lentes da culpa, né? Um reflexo muito comum de quem se sente sozinho, desamparado. Mas ela faz o que é certo, ela busca o homem de Deus, não é verdade? Imagine se fosse nos dias de hoje, tivesse as redes sociais, talvez uma pessoa que descontrolada, ao invés de buscar a Deus nos momentos de dor, o que a pessoa faz? Ela entra nas redes sociais e começa a expor, a lamentar e até assim, a xingar, a culpar todo mundo. E Elias? Elias não discute. O homem de Deus não discute, não se defende, não defende a Deus também no caso aqui. Ele toma o menino nos braços e leva esse menino para o seu quarto. Ali ele tem uma conversa muito séria com Deus. Podemos dizer de uma conversa bem honesta e bem ousada. Ele clamou ao Senhor, versículo 20, diz: Ó Senhor meu Deus, também até a esta viúva com quem me hospedo afligiste, matando-lhe o seu filho? Observe a ousadia, né? A coragem, a intrepidez de Elias. Ele não usa palavras assim piedosas para esconder sua frustração. Ele apresenta a dor daquela mulher. Ele é, de fato, ali um verdadeiro intercessor. Eu posso dizer que é um tipo de Cristo, aquele que intercede por nós, mesmo quando não sabemos orar. Ele conhece a nossa dor. Cristo sabe como você está passando, o que você tem sofrido, meu querido ouvinte. E Elias aqui apresenta como um verdadeiro intercessor a dor daquela mulher diante de Deus. E ele estende-se sobre o menino por três vezes e suplica pela restauração da vida. Elias nos ensina algo muito importante, que a oração não precisa ser polida, formal, para ser ouvida, ela precisa ser sincera. O que acontece? Deus ouve a voz de Elias. Vou repetir. Deus ouve a voz de Elias e Deus continua com seus ouvidos atentos. A oração é ouvida, a alma do menino retorna, a morte que parecia ter a última palavra é vencida pelo poder de Deus. Versículo 22, onde lemos: o Senhor atendeu a voz de Elias, a alma do menino tornou a entrar nele e ele reviveu. Quando, imagine a cena, por favor, imagine comigo, quando Elias sai do quarto e devolve o filho à mãe. A reação dela vai além de gratidão. Ela atinge uma nova dimensão de conhecimento de quem é Deus. Sabe, gente, às vezes a luta que você está passando é uma oportunidade de Deus se manifestar com grandes milagres. Não para Ele só se mostrar Deus, mas para que você o conheça de como, de verdade, como Ele é. Lembra que ela se sentia castigada e culpada? E aqui ela foi alvo da misericórdia, da bondade de um Deus que tudo vê e que ouve. E Deus vai ouvir a oração. Daqui a pouco o pastor Fernando vai orar por você, vai clamar pela sua vida. E Deus do céu, porque veja, Elias já não existe mais. Não morreu, mas não está aqui conosco. Mas o Deus de Elias continua o mesmo, não envelheceu, não perdeu a força, não perdeu o poder e continua com os ouvidos atentos à nossa oração. Aquela mulher agora vislumbrando de quem é Deus de fato, disse: agora sei que tu és o homem de Deus e que a palavra do Senhor na tua boca é verdade. Amado e querido ouvinte, para encerrar, vamos refletir em toda essa história. Três lições principais. A dor não é, o problema não é, a luta que você está enfrentando não é necessariamente a ausência de Deus. Para a viúva não foi, Deus estava lá. Ele apenas estava trabalhando naquele silêncio e também pela dificuldade. Segunda lição, Deus se importa com a nossa dor. Embora Deus não haja pelo nosso lamento, mas Ele age pela nossa fé, mas Ele vê as nossas necessidades. Ele sabe o que você tem passado. E terceira lição, a fé é forjada quando nós superamos as dificuldades. Quando aquela mulher buscou o profeta, ela estava depositando, embora com o coração despedaçado, uma fé, por mais que fosse ínfima, pequena, insignificante para ela, tocou o coração do Senhor. Não importa o quão morta, entre aspas, pareça uma área na sua vida, seja um sonho, um relacionamento, uma esperança, o Deus de Elias, o nosso Deus, continua sendo o Deus da ressurreição. Ele ouve o clamor, Ele restaura o que foi perdido e Ele torna a sua verdade conhecida em meio à nossa restauração. Que o Senhor visite você agora, como visitou aquela mulher, e opere na sua vida um grande milagre. Chegou o momento, querido, momento de oração pela sua vida, momento de Deus abençoar a sua casa.
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2: Querido ouvinte, 22h56, olha, Mogi Mirim está fazendo contato aqui conosco, aí depois nós vamos responder. Esse aqui é o Elivaldo, vou deixar até marcadinho aqui para responder para ele depois. O Eduardo de Araras também pedindo a oração. Anderson de Araras, bem lembrou aqui, né, que os nomes de agora também estarão na oração das três: Camila Messias, Nilson e Sônia. A Daniela de Araras pedindo por Wesley e Antônia. o Renato de Araras apresentando a família dele, toda a família em oração. Antonieta do Espírito Santo do Pinhal, pedindo pelo esposo e pelo casamento. É muito importante, né? Buscar pela família. O Janilson de Poços de Caldas, pedindo pelo sobrinho, também pedindo por Mateus, Larissa, Márcia, Laura, Daniele e Maia. Isso aí, o Flávio Dias aqui de Araras, buscando por sua família. O Paulo Vitor de Pouso Alegre, lá em Minas Gerais, aqui junto conosco. Salvino de Planura, Minas Gerais. Olha, também.
0: Como que é o nome?
2: Planura.
0: Será que é plano?
2: É, uma planura. José Fernando de Ouro Fino, também Minas Gerais. O Ednilson Magdalon, aqui é mais de pertinho, é de Rio Claro, pedindo por sua família. A dona Neuza apresentando aqui, ó, Matheus, Caio, Vânia, Ruth, Grace e a família de cada um. Aqui, deixa eu ver. Eu penso que são esses, pastor Bernardo. Não chegou nenhuma nesse momento. Então agora, a oração. Soberano Deus e eterno Pai Celestial, estamos na presença do Senhor, aqui, Senhor, direto da Gospel FM de Araras, e orando daqui, pedindo que o Senhor abençoe, alcance a vida de todas essas pessoas cujos nomes foram enviados para cá, e todos os nossos ouvintes, todos que estão ligados, sintonizados conosco. Todos nós precisamos do Senhor, e agora nós nos unimos em oração, nós oramos pela vida desse nosso ouvinte, pedindo que o Senhor entre com providência, meu Pai, alguém que esteja à procura de um trabalho honesto, para ganhar o pão de cada dia, que o Senhor abra as portas e que ele tenha mais que um, que ele possa escolher, ó Deus, em qual trabalho ele irá. Meu Deus, este nosso ouvinte, esta pessoa que está doente, que precisa da intervenção do Senhor. O Senhor é o Deus de milagres. Então opere nessa vida, meu Deus Todo-Poderoso. Coloque as tuas mãos, entre com providência, curando, libertando, e transforme, meu Pai, esta família que precisa do Senhor. Quem sabe alguém que o Senhor vai levantar, esta pessoa vai sair e vai levantar e vai buscar a tua face, como o exemplo que foi mencionado aqui no início do programa, vai buscar por sua família e terá a sua família transformada. Deus Todo-Poderoso, em nome de Jesus pedimos, em nome de Jesus agradecemos, Senhor. Acrescentamos nesta oração Dalila e também a filha Lélia. Coloque as tuas mãos, Senhor, em nome de Jesus. Amém e amém. Pastor Beraldi, vamos embora?
0: É hora de dar tchau, né, pastor
2: Fernando? É. 23 horas, cravado.
0: Vamos embora, que Deus abençoe a todos. Lembrando que meia-noite tem mais um programa da Igreja do Evangelho Quadrangular, Refúgio na Madrugada. E amanhã, a Hora da Fé volta às 10, tá bom? Um forte abraço, fique com Deus e fique em paz.
2: Muito obrigado, meu querido e amado ouvinte. Se o Senhor permitir, a gente volta. Obrigado pela sua audiência e fique em paz.
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1: No livro de Salmos, no capítulo 121, versículo 8, está escrito assim: O Senhor guardará a sua saída e a sua entrada, desde agora e para sempre. Meu querido ouvinte, talvez você esteja preocupado do local onde você está, ou do local onde você tem ido. Deus está dizendo aqui que Ele guardará a tua entrada, a tua saída, ou a tua saída e a tua entrada, ou seja, onde Deus te levar, onde Deus fizer você entrar, onde Deus fizer você sair, Ele guardará você, Ele protegerá você, Ele será com você. Não se preocupe onde você tem ido. Se Deus está levando você, Ele vai te guardar, Ele vai te honrar. A Bíblia diz que o Espírito do Senhor levou Jesus ao deserto, porém Satanás levou Jesus no alto lugar. Então não se preocupe se Deus está levando você no deserto. Assim como nosso Pai era com Jesus no deserto, assim o nosso Pai será com você também no deserto. Onde Deus te levar, onde Deus fizer você entrar, onde Deus fizer você sair, a bênção do Senhor estará com você. Não temas, porque Deus estará protegendo você. Neste momento, eu quero orar por você. Grande Deus e Pai Celestial, oramos a Deus por este ouvinte que talvez está preocupado com o lugar onde ele está. Está preocupado onde o lugar onde o Senhor está o enviando. Pai, coloque as tuas mãos. Que a vitória do Senhor, ó Deus, esteja sobre a vida desta pessoa. Que a vitória do Senhor, ó Pai, venha sobre esta pessoa e venha trazer esse milagre sobrenatural. Onde ele está, para onde ele for, o Senhor sempre estará com ele. Assim eu te peço, assim eu te agradeço, em o nome de Jesus. Amém.
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2: Bem, sei que tudo podes, nenhum dos teus planos pode ser frustrado. Meia-noite, 6 minutos dessa manhã abençoadíssima. Hoje, dia 17 de junho de 2026. Chegamos, quarta-feira abençoada, quarta-feira que Deus vai falar ao seu coração. 14 graus aqui na cidade de Araras, com a mínima de 11 graus nessa madrugada. É madrugada de bênção, é madrugada de milagres, é madrugada que Deus vai falar ao seu coração. E eu sou o pastor Barbie, nós vamos com você até às 5 horas da manhã. Bom dia pra você! Bom dia pra você de Araras, bom dia pra você da região, bom dia pra você que está sintonizado na melhor rádio gospel do planeta. Fique conosco, nós vamos até às 5 horas da manhã. Bom dia, bom dia.
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Meia-noite, 19 minutos dessa manhã abençoadíssima. É, estamos começando, né? Aqui pela 90,7, mais um programa Refúgio na Madrugada. E eu já faço um convite para você estar mandando mensagem aqui para nós no 996 55 90 70. É o WhatsApp aqui da Rádio Gospel FM, já está liberado nesse momento. Mande mensagem aqui para nós, você de Araras, você da região, você que está na capital paulista, você que está na grande São Paulo, você que está no Rio de Janeiro, né, no norte, nordeste, você que está no sul, mande mensagem para nós aqui, coloque seu nome, o nome da sua família. Porque às 3 horas da manhã, quero orar por você, tenho certeza. Deus vai agir poderosamente na sua vida. Faça como a Leoclécia, lá de Rio Claro, que mandou mensagem para nós. Nós temos Luiz Antônio, lá do Cândida Araras. A Gisélia, lá do Narciso Gomes, também mandando mensagem aqui para nós. Né? Nós vamos estar orando, né, às 3 horas da manhã. Nós cremos no poder de Deus. A Dona Ivani de Rio Claro também, né, participando aqui. Nós vamos estar orando, né, Dona Ivani? Confie em Deus. Confie em Deus. Temos também o Gustavo aqui da cidade de Araras, né? Nós vamos estar colocando o nome aqui, né, anotando para estar orando às 3 horas. O Idativo de Americana também. E você que está nos ouvindo, continue mandando mensagem para nós aqui. Você que ainda não mandou a sua mensagem, quero orar por você às 3 horas da manhã. Você quer uma palavra de Deus? Você quer uma palavra do Senhor nesse momento? Vamos lá para o livro de Salmos, Salmo 127. É o Salmo 127, que diz assim: se o Senhor não edificar a casa, em vão trabalham os que a edificam. Se o Senhor não guardar a cidade, em vão vigia a sentinela. Então vamos buscar o Senhor, o Senhor Deus Todo-Poderoso. Vamos buscar, que com certeza Ele vai edificar a nossa casa, Ele vai nos abençoar, vai abençoar a nossa família. Então é o Senhor Jesus que faz a diferença em nossas vidas. Meia-noite, 21 minutos, vamos de canção. Vamos ouvir uma linda canção, daqui a pouco nós voltaremos. Bom dia pra você!

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Estamos de volta, meia-noite, 35 minutos dessa manhã abençoada. É hoje, dia 17 de junho de 2026. Chegamos, quarta-feira abençoada. Eu chamo para a minha vida, eu chamo para a sua vida que essa quarta-feira será uma quarta-feira extraordinária para todos nós. Já começando, né? Hoje é quarta-feira, às 15 horas, nós temos na Catedral da Paz a reunião tradicional, né? Reunião Tarde da Bênção. Então venha buscar a sua bênção, o seu milagre, venha buscar por algo especial que você está precisando, né? Tenha fé no Senhor Jesus que o milagre vai acontecer. Tarde da Bênção, às 15 horas, na Catedral da Paz, Rua Padre Manuel da Nóbrega, número 141, no Alto do Belvedere. Venha participar e ser abençoado. 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É o DDD 19, vou repetir de novo. 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Ligue lá, ligue no plantão espiritual 24 horas na Catedral da Paz. Já quero cumprimentar ele que está aqui do meu lado na técnica de som. Todo animado, todo feliz. É ele, Cauãzito, que está aqui. Bom dia, Cauã. Tudo bem? Tudo tranquilo? Tudo na bênção? Bom dia para você de Araras. Bom dia para você da região. Bom dia para você que está sintonizado aqui na Rádio Gospel FM. Bom dia para você da capital paulista. Bom dia para você de Cordeirópolis. Deixa eu ver aqui, a Raquel de Araras. Nós temos o José de Araras também, né, pedindo oração. Nós vamos estar orando, apresentando a Deus. O Nivaldo de Araras também chegando. O Pedro de Cordeirópolis, da linda cidade e abençoada de Cordeirópolis, também nessa manhã. Andresa de Araras, olha o pessoal de Araras aí comparecendo. Temos também o Ezequiel Caperucci de Rio Claro, né? Deixou o nome aqui para a oração das 3 horas da manhã. A poderosa oração, né? Das 3 horas da manhã. Nós temos também hoje aqui, mandando mensagem para nós, o Tiago lá da cidade de Leme, também ouvindo aqui a Rádio Gospel FM. Nós vamos estar orando, nós vamos estar abençoando, né? Através da oração da fé. Olha o que diz lá, continua dizendo o Salmo 27. O Salmo falou muito comigo hoje, né? Lá no culto, lá na capela do Luísa Maria, o evangelista Lucas Cândido trouxe a palavra ali, a sexta noite da campanha Minha Família Abençoada, né? Minha casa, a nossa casa, né? A nossa família tem que ser abençoada, porque é um lugar que nós estamos ali para ter comunhão, para ter paz, para ter alegria, para viver com nossos familiares, não é verdade? Eu já li a primeira, eu já li aqui, né, o verso 1. Se o Senhor não edificar a casa, em vão trabalham os que edificam. Se o Senhor não guardar a cidade, em vão vigia a sentinela. E ele continua dizendo, no verso 2, assim: será inútil levantar de madrugada, dormir tarde, comer o pão que conseguiram com tanto esforço. Aos seus amados ele o dá enquanto dormem. Olha só que bênção, que salmo abençoado, né? Aqui falando também, continua no 3, no verso 3. Herança do Senhor são os filhos, o fruto do ventre
o seu galardão. Olha só que maravilha, que maravilha. É bênção de Deus para a nossa vida, né? A palavra do Senhor que nos traz fé, que nos traz esperança. É o próprio Deus falando conosco nessa manhã fria, nessa manhã abençoada também, né? 12 graus aqui na cidade de Araras. Quantos graus está aí na sua cidade? Está fazendo frio? Você do norte, nordeste, está fazendo calor ou está fazendo frio aí na sua cidade? Ontem estive conversando com o irmão, né, que estava lá na capela do Luísa Maria. Ele passou 20 dias lá em Manaus. Ele falou que lá estava 25 graus, né, e o pessoal lá estava com frio. O pessoal estava com agasalho e ele falou, não, mas a temperatura está agradável. O pessoal estava... É outra realidade, né, amados? É outra realidade. E ele chegou aqui, ele falou, ah, aqui tá frio. E se for no sul, né, no Rio Grande do Sul, Santa Catarina, até mesmo Paraná, o pessoal falou, ah, não tá muito frio não. Eu estava ontem vendo o pessoal lá do sul, lá de Santa Catarina, e a pessoa estava dizendo, olha, aqui tá 6 graus abaixo de zero. Oh, meu Deus, aí tá frio, hein? Aí é frio demais. E lembrando que o verão, o inverno ainda não começou. Ele começa o dia 21, que é domingo, hein? Então se prepare, prepare seu agasalho, aí não saia sem a proteção de um agasalho bem quentinho, né? E tudo vai dar certo em nome do Senhor Jesus. E lembrando que daqui a pouco, a uma hora, daqui a pouco mesmo, nós teremos a primeira meditação na palavra de Deus. E eu já garanto para você, é forte, hein? É forte demais! Então fique conosco, nós vamos de canção. Cauã está preparando aqui uma linda canção que nós vamos estar curtindo, né? E ser abençoado, né? Já sinto a presença do Espírito Santo aqui nos estúdios da Rádio Gospel FM. E você, busca o Senhor, que você vai sentir a presença dele também. Se você souber a letra da música, cante junto, em nome do Senhor Jesus, bom dia para você.

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1:01 dessa manhã, eu tenho uma palavra de Deus para você que está sintonizado aqui na Rádio Gospel FM, pelas ondas sonoras, para você que está nos acompanhando pela internet, né, pelo aplicativo da Rádio Gospel FM. Tenho certeza, Deus vai falar ao seu coração, Deus vai fazer uma grande obra na sua vida a partir da sua fé. Então, quando você estiver ouvindo a palavra de Deus, chame para a sua vida, acredite no que Deus está falando nessa manhã ao seu coração. Eu tenho meditado nessa palavra já há alguns dias, e ontem eu meditando e Deus falou ao meu coração, está lá no livro de Salmos, Salmo 42, verso 5, que diz assim: Por que você está assim tão triste, ó minha alma? Por que está assim tão perturbada dentro de mim? Põe a sua esperança em Deus. Aqui o salmista está dizendo ao Senhor: a alma do salmista estava triste e ele apresenta a Deus. Por quê? Por que que a alma está tão triste? Eu quero falar um assunto que acontece com todo mundo, que algum dia pode acontecer com você, querido ouvinte. E o recado de Deus é: não deixe o desânimo roubar a sua fé. Tem momentos, situações que nós passamos que tudo parece que está dando errado. Tudo parece que naquele dia nada vai dar certo. E se você começar ali falar palavras dizendo: realmente não vai dar certo, olha, eu não sei o que está acontecendo, e começar ali por diante falando palavrões, né? Com certeza vai continuar acontecendo coisas desagradáveis. Mas se você tomar uma posição, eu garanto que você vai ver as mãos poderosas do Deus que eu estou apresentando para você nessa manhã. E quero dizer também, talvez você está passando por isso hoje. Ontem você passou por essa semana, que nós estamos na quarta-feira agora, talvez foi na segunda ou na semana passada. Eu quero dizer que você não é a única pessoa que fica desanimado, fica desanimada. A Bíblia está repleta de pessoas que também se sentiram assim, ou até mais. Um exemplo é Moisés no deserto do Sinai, é uma pessoa que viveu no passado, mas que Deus agiu poderosamente na vida dele e na vida de todos aqueles que estavam ali no Egito. E depois que saíram do Egito, eles viram as mãos poderosas de Deus. Mas é lógico que algum momento bateu o desânimo, a tristeza. Eu estou falando de Moisés, lá no deserto do Sinai. Elias também, quando soube que Jezabel queria matá-lo, também ficou desanimado, triste. Davi, um outro exemplo também, quando seu filho Absalão se rebelou contra ele, o desânimo atinge a todos em várias fases da vida. Mas quando a pessoa busca o Deus verdadeiro, o Senhor dos exércitos celestiais,
o nosso coração encontra paz, encontra alegria e nasce a fé. A fé começa a crescer dentro de nós. Então, querido ouvinte, se você estiver desanimado, triste, angustiado, busque ao Senhor. E onde você vai encontrar o Senhor? Você vai encontrar o Senhor na Bíblia Sagrada? Sim. Você vai encontrar o Senhor nos cultos da Igreja do Evangelho Quadrangular aqui na cidade de Araras? Sim, você vai encontrar. Você vai encontrar na Rádio Gospel FM? Também você vai encontrar. Mas não fique preso ao desânimo, à tristeza. Não dê alimentos para que o inimigo venha agir na sua vida. Porque o desânimo, a tristeza, a mágoa e tantos outros sentimentos, ele é um alimento que alimenta o inimigo. O inimigo, Satanás, o diabo, ele só pode agir na vida da pessoa quando ele tem legalidade. Quando o ser humano dá legalidade para o inimigo agir, aí ele começa a agir. Mas se você tomar uma posição e não deixar o mal entrar na sua vida, o mal entrar na sua família, nos seus negócios, no seu relacionamento, ele não vai entrar. Então coloque Deus em primeiro lugar. Toma uma posição hoje, uma posição de entregar a sua vida ao Senhor Jesus. Ontem, uma pessoa, um jovem, primeira vez que entrou ali na capela do Luísa Maria, e quando o evangelista Lucas Cândido fez ali, quando ele falou do Senhor Jesus, quando ele falou da salvação, ele falou da família, e quando ele fez o apelo, aquele jovem não pensou duas vezes, ergueu as mãos, as duas mãos, e quando ele pediu para vir à frente, ele também não pensou duas vezes. Ele levantou do seu lugar e foi lá na frente rapidinho. Um jovem aparentando 20 e poucos anos. Que coisa linda quando o homem, a mulher, o jovem, até criança, entendem que não podem viver sem o Senhor Jesus. O Senhor Deus Todo-Poderoso fala conosco todos os momentos da nossa vida. E nós não podemos ficar com o coração duro, coração de pedra. Nós temos que sentir o agir de Deus, aceitar a palavra do Senhor. Se nós queremos vencer o mal, vencer essa batalha que muitas vezes está difícil, se você não chamou o Senhor Jesus para a sua vida, esse é o momento. Chame Ele. Ele é amigo. Ele é Deus Todo-Poderoso. E Ele quer te abençoar. Ele quer te abençoar. Todos esses personagens que eu falei, personagens reais, que viveram no passado, tiveram momentos de tristeza, de angústia, e eu creio que certos momentos bateu ali o desânimo. Quando Moisés estava levando aquele povo pelo deserto para a terra prometida, Elias, quando soube que Jezabel queria matá-lo, quando Davi, seu filho
Absalão se rebelou contra ele. Olha quantas pessoas que passaram por coisas terríveis. Mas quando buscaram a Deus, o coração encheu de paz, de alegria e de fé. Você sabia que muitas vezes nós passamos momentos que bate a tristeza, o desânimo, e nós nem sabemos por que estamos tristes e desanimados, mas geralmente é porque não encontramos saída para aquele problema que apareceu em nossos caminhos. Nós sentimos sozinhos, ou porque deixamos de sonhar por

aquela pessoa que fica olhando, triste, chorando pelos cantos. E ele também rouba a fé e faz com que você veja apenas o lado negativo das coisas. Mas, graças a Deus, nesse momento você está ouvindo aqui a Rádio Gospel FM. Nesse momento, Deus quer falar com você. Dê ouvidos à palavra de Deus. O desânimo vai ser vencido. Quando lemos a Bíblia Sagrada, oramos, cantamos louvores, o Espírito Santo nos enche de esperança e nos encoraja a prosseguir. A prosseguir a nossa caminhada rumo à vida eterna. A vida eterna com Deus. Eu não conheço ninguém que passou um tempo orando, estudando, meditando na palavra de Deus, que tenha ficado desanimado por muito tempo. A Bíblia também conta que quando o rei Davi cometeu o pecado do adultério, ele ficou muito abalado emocionalmente. Além da culpa por ter pecado, Davi não tinha mais forças para seguir em frente. Por isso, ele orou. Ele orou assim: cria em mim um coração puro, ó Deus, e renova dentro de mim um espírito estável. Não me expulse da tua presença, nem tires de mim o teu Santo Espírito. E ele continua: devolve-me a alegria da tua salvação e me sustenta-me com o espírito pronto a obedecer. Então ensinarei os teus caminhos aos transgressores, para que os pecadores se voltem para ti. Oh, Senhor Deus, como o Senhor é maravilhoso! O Senhor nos visita nessa manhã com esse Salmo 51, tão maravilhoso, ó Pai. Eu quero ler mais uma vez a oração que Davi fez. E nós precisamos fazer essa oração, querido ouvinte, não só você, mas eu também. Nós somos humanos, nós precisamos de um renovo, nós precisamos ter esse contato diário com Deus. Olha que oração linda que o rei Davi fez lá no passado, que serve para nós aqui no ano de 2026, o ano do nosso Senhor Jesus Cristo. Cria em mim um coração puro, ó Deus, e renova dentro de mim um espírito estável. Não me expulse da tua presença, nem tire de mim o teu Santo Espírito. Devolve-me a alegria da tua salvação e sustenta-me como espírito pronto a obedecer. Então ensinarei os teus caminhos aos transgressores, para que os pecadores se voltem para ti. Oh, Senhor, que essa oração que o rei Davi fez e que nós estamos fazendo nesse momento, Senhor, Deus, visita cada ouvinte nesta hora, Pai. Pessoas que conhecem ao Senhor, pessoas que conheceram o Senhor e são fiéis até hoje, anos e anos na tua presença. Pai querido, visita também aqueles que conheceram o Senhor e por algum motivo saíram da tua presença, meu Pai. Visita também, Senhor,

aqueles que ainda não conhecem o Senhor Deus Todo-Poderoso, que estão sendo enganados pelo inimigo. Ó Santo de Israel, eu intercedo agora, Senhor, pela vida de todos. Aqueles que são religiosos, que buscam na religião, mas a religião não salva. É o Senhor Jesus que nos dá a salvação. É por Ele, é para Ele. Ó Senhor, que nessa manhã não seja uma manhã como as outras, mas sim uma manhã que o Senhor está falando e que os ouvintes venham receber essa palavra, meu Pai. Me usa, Senhor, esse pequeno servo que está aqui, Senhor Deus, falando nesse microfone, ó Pai. Não conheço a vida dos ouvintes, o que eles estão passando, mas eu intercedo, meu Deus, nesse momento, e que a graça e a misericórdia do Senhor venham alcançar a todos. Ó Senhor Santo e Poderoso Deus, nesse momento, Senhor, eu sei que milhares de pessoas estão nos ouvindo, meu Deus. Pessoas da nossa cidade, da nossa região, em outro estado, do Brasil todo e também fora do nosso Brasil, meu Pai. Ó Senhor Deus, que nessa manhã seja uma manhã de bênção, de cura, de libertação. Seja uma manhã, Senhor, que o milagre do Senhor venha acontecer. E o maior milagre é a salvação. Então visita, Senhor Deus, nesse momento, meu Pai. Ó Senhor, venha dar a salvação, meu Deus, para esse homem que está desesperado, para essa mulher que não tem mais força, para esse jovem que não tem mais sonhos. Ó Senhor Deus, opera, Senhor, como o Senhor operou no passado. O rei Davi entendeu que se ele continuasse desanimado, não seria uma bênção na vida das pessoas. Por isso ele clamou ao Senhor, o Deus Todo-Poderoso, pedindo alegria para vencer o desânimo. E nesse momento eu peço também, Senhor, que o Senhor venha dar alegria para cada ouvinte, forças para vencer esse desânimo, que o Senhor venha mostrar o caminho para cada ouvinte continuar a sua caminhada, mas agora com fé, com esperança, pela força que o Senhor está dando nesse momento para caminhar junto com Cristo rumo à vida eterna. Ó Senhor Deus, glórias o Teu santo nome, Pai. Ó Senhor, visita agora, Senhor Deus, todos os ouvintes que mandaram aqui mensagem e aqueles que não mandaram, Senhor. Visita o Kleber, Senhor Deus, que está trabalhando aqui na cidade de Araras. A Maria de Lourdes, lá de Rio Claro, Senhor Deus. A Gisélia, Senhor, também eu intercedo pela vida dela e pela família, Senhor. A Marlice, Senhor Deus, nesse momento também, que mandou mensagem aqui para nós, lá da cidade de Rio Claro. Visita ela, Senhor, visita Raquel. Ó Santo, Santo, Santo é o Senhor. Visita o João de Araras, a Silmara da cidade de Leme, Senhor Deus, nesse momento.
Visita o Carlos, Carlos Duarte, de Rio Claro. Visita o Maicon Igor, Senhor Deus, que está trabalhando e está ouvindo aqui a Rádio Gospel FM, meu Deus. A Vânia de Araras, a Vanessa que está lá em Portugal, meu pai, juntamente com o esposo Alessandro, passando por situações adversas, Senhor. Ó, Senhor Deus, nesse momento eu clamo pela vida da Márcia lá em Poço de Caldas, Senhor Deus. Nesse momento também, Senhor, eu intercedo pela Daniela de Araras, pela Sueli de Rio Claro, que sempre manda mensagem aqui no refúgio na madrugada, meu Deus. Ó, Senhor Santo e Poderoso, visita o Marcos, Senhor, meu Deus, nesse momento, Senhor. Ele é da cidade de Rio Claro também, está pedindo oração pela família, pelos pais. Ó, Santo, Santo de Israel. Eu oro também, Senhor, pela Lucinha Villanova e o Luiz Henrique, Senhor. Pela Eva de Cordeirópolis também, meu Pai. Quantas pessoas estão precisando de um renovo. Quantas pessoas estão precisando, Senhor Deus, de alegria em suas vidas, meu Deus. Eu intercedo também pela Edmeia, lá do Japão. O Pedro, Senhor Deus, venha devolver a alegria também para esse casal, Senhor, e para toda a família. No nome do Senhor Jesus, no nome poderoso do Senhor Jesus, ó Pai. A minha oração nessa manhã é a oração do rei Davi. Salmo 42 também, verso 5. Por que você está assim tão triste, ó minha alma? Por que está assim tão perturbada dentro de mim? Põe a sua esperança em Deus, querido ouvinte. Faça como o rei Davi fez. Ele deixou os salmos aqui para nos alertar, para nos ensinar que ele passou e ele conseguiu com a força de Deus. A esperança voltou, a alegria voltou para o rei Davi. José Carlos Teixeira de Nova Odessa também. O Luiz Henrique Pessinato também nesse momento, Senhor Deus, eu intercedo agora, no nome do Senhor Jesus, para a Drica que está lá em Santo André, Senhor, trabalhando, para Letícia, Senhor, e toda a família, seja abençoada, meu Pai. Ó, Santo, Santo, Santo é o Senhor. Deus, eu quero encerrar, Senhor, essa palavra, essa meditação com o Salmo 51 de Davi, do rei Davi, que diz assim: que seja a minha oração, que seja a oração de cada ouvinte aqui da Rádio Gospel FM. Cria em mim um coração puro, Senhor, ó Deus, e renova dentro de mim um espírito estável, e não me expulse da tua presença, nem tires de mim o teu Santo Espírito. Devolva-me a alegria da tua salvação, ó Deus, devolva a alegria da salvação de cada ouvinte, meu Pai, que está triste, desanimado, chorando, desesperado, nas manhãs, nas madrugadas, durante o dia. Esse ouvinte que perdeu a fome, que não se alimenta mais. A tristeza chegou, mas agora
No nome do Senhor Jesus, eu mando embora toda essa tristeza, toda essa mágoa, tudo que não vem do Senhor, meu Deus. E devolve, Senhor, para essa pessoa a alegria da salvação. E aqueles que não conhecem o Senhor, que até agora não servia ao Senhor, meu Pai, que eles venham entregar as suas vidas ao Senhor Jesus como único e suficiente Salvador. E dê alegria para eles também da salvação. Sustenta, Senhor, cada um dos ouvintes com o espírito pronto a obedecer. E então também, Senhor, eles ensinarão os teus caminhos aos transgressores, para que os pecadores se voltem para ti. Ó Senhor, ó Deus de misericórdia, visite a Edna lá de Rio Claro, Senhor Deus. Visite, Senhor, nesse momento, meu Pai. Visite, Senhor Deus, o Tiago lá de Leme, Ezequiel de Rio Claro, Andresa de Araras, o Gustavo aqui de Araras também, Senhor Deus, o Pedro, o Nivaldo, o José, a Raquel, o Idativa, a Ivani, a Dona Ivani, o Luiz Antônio, a Leuclécia, Senhor Deus de Rio Claro, meu Pai, e todos os ouvintes agora sejam impactados por ti, Senhor, no nome do Senhor Jesus, no nome poderoso do Senhor Jesus. Se você crê, querido ouvinte, que você foi visitado pelo nosso Deus, pelo meu Deus, que eu apresento a você nesse momento. E se você puder mandar uma mensagem dizendo: eu creio, eu fui abençoado, eu fui visitado por Deus nessa madrugada, 1h30, mande mensagem para nós aqui, vamos ligar aqui na terra, porque será ligado no céu, no nome poderoso do Senhor Jesus, amém, amém e amém.

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1: Uma hora e 41 minutos. Que alegria de sentir a presença de Deus, de ouvir Deus falar conosco. Que maravilha! Que maravilha! Também é o José Carlos Teixeiras, amém, eu creio. É, também o Rodrigo lá de Minas Gerais, ouvindo aqui a Rádio Gospel FM, dizendo amém, eu creio. A Sueli de Rio Claro também, eu creio, eu confio. É, glórias a Deus. A Silvia de Rio Claro também, né, amém, eu creio. Nós temos também, deixa eu ver aqui, o nome dela é a Marlice. Também eu creio, eu recebo, eu chamo para a minha vida. A Eva lá de Cordeirópolis, glória a Deus, eu creio. O Vanderlei da Silva também, né, eu creio, eu recebo. A Fátima de Limeira também, né, sendo abençoada. A Silze de Campinas também, né? Amém, eu creio. Deixou os nomes aqui para a oração. Antonieta lá de Espírito Santo do Pinhal também. Glória a Deus, chamando para a vida dela. O Enio lá de Limeira também. E a Drica lá em Santo André, juntamente com a Letícia, a Lelê, trabalhando, ouvindo aqui a Rádio Gospel FM. Olha que bênção, que bênção. E ele, Maicon Igor, que está trabalhando também. Eu creio, eu chamo para a minha vida. E está dizendo que manhã agradável, com pessoas agradáveis. É uma benção esse Maicon Igor. E ele comentou aqui, né? Ele mandou uma mensagem perguntando: tem goiaba, Pastor Barba? Não tem goiaba, não tem goiaba. Infelizmente não tem goiaba, mas você me fez lembrar aí uma certa vez, algo que nós passamos, que ficou marcado, né? Não é aquela experiência que eu tive, né? Que nós tivemos naquela viagem, indo para Águas de Lindóia, não foi aquela experiência, foi uma outra experiência que me veio à mente, que o Espírito Santo me lembrou aqui, antes de estar no ministério, né, de vir para o ministério. Eu tinha uma empresa e era um local muito grande, né, um local bem grande, 2.000 metros, e ali eu aluguei uma parte que eu não usava, do barracão, para uma pessoa que tinha uma empresa também, né? Então nós dividimos ali. E tinha, acho que mais duas pessoas que alugavam um pedaço lá, uma parte, né? Melhor dizendo. E esse senhor que eu aluguei, que mexia com telhas, ali tinha, se eu não me engano, 4 ou 5 pés de goiaba. Ali deu para saber que o pastor gosta de goiaba, né? E ali dava goiabas grandes, assim, carnudas, né? E todos os pés eram de goiaba branca, mas bem saborosa. E ali, quando eu aluguei esse pedaço que tinha os pés de goiaba, as goiabeiras passaram a não produzir mais. E eu não entendia por que não produzia. Era duas vezes ou mais por ano que carregava os pés de goiaba. Ali, a goiaba do tempo, né? E aquelas temporonas, né? Que apareciam ali fora do tempo. E eu não entendia por quê. Aí ficou um tempo lá, esse senhor depois saiu. E eu comecei a conversar com os pés de goiaba. Você conversa também com as plantas que estão aí na sua casa, com as árvores? E eu comecei a conversar, porque se você arrancar o pé de goiaba da terra, ela vai morrer. Então quer dizer que ela tem vida. E quando nós abençoamos, né, as plantas, as plantações, ali elas são abençoadas. A plantação é abençoada, aquela planta é abençoada. E eu conversando, eu disse assim, por que vocês não estão dando goiaba, não estão produzindo? E falando ali, eu disse, eu sei que a capacidade que vocês têm para produzir goiabas, eu não vou pedir para você produzir manga, nem mamão, porque não é da sua genética produzir, mas eu vou pedir para você produzir goiabas e goiabas saborosas. E ali comecei a abençoar, em nome de Jesus, vocês vão voltar a produzir agora. Eu estava com a mangueira de água, né? Comecei ali a aguar, jogar água. Olha, toma água, se está com sede, toma água para produzir. Ali eu fiz isso e você sabe o que aconteceu, querido ouvinte. Passou ali alguns dias e começou a aparecer flores, aquelas flores branquinhas. As folhas foram ficando verdes, né? Um verde forte. E logo apareceu os pequenininhos, frutos ali. E todo dia eu falava, muito obrigado, Deus, por ter abençoado essas goiabeiras, e logo elas estarão produzindo novamente. E ali eu abençoava, né? Toda vez que eu passava os pés de goiaba, cuidava, podava, né? Para entrar mais sol ali. E o que aconteceu? Elas começaram a produzir de novo. Goiabas saborosas ali nós apanhávamos. Para nós, né, para o nosso uso, fazíamos doce de goiaba, comia natura também, in natura, né? E também distribuía para as pessoas que gostavam de goiabas. Então essa é uma experiência que nós passamos muito forte lá também, com os pés de goiabas, né? Se você tem um pé aí de goiaba, um pé de alguma coisa aí que você tem na sua casa, começa a abençoar. Começa a abençoar também o seu trabalho, o patrão, né, que paga aí seu salário, né? Começa a abençoar a sua casa quando você fizer uma compra. Não sei se você faz uma compra do mês ou por semana, né? Mas começa a abençoar. Quando chegar o alimento na sua casa, você começa a dizer assim, eu abençoo essa alimentação que vai fazer bem para nós, para a família, e abençoo também o produtor que produziu, né, esses alimentos, o mercado que você comprou ali, e assim por diante. Quando você comprar uma roupa também, você ore também ali, tudo que entrar na sua casa, ore ao Senhor. Você teve a experiência de fazer uma compra e você falar depois assim, mas não sei o que aconteceu, que acabou tão rápido, não deu nem para 15 dias, já acabou tudo. Talvez você compra um sapato, você compra uma roupa que você achou bonito lá na loja, e quando você chega na sua casa que você vai experimentar, você fala, ah, não gostei, não é... Parece que lá estava tão bonito. Ore, tudo que você fizer, ore, ore, chame Deus para estar com você em todos os momentos. Eu tenho certeza que grandes coisas vão acontecer. E para acontecer uma grande coisa, ela começa pequenininha e vai crescendo, e você será poderosamente abençoado. Maciel de Araras também está ouvindo aqui a Rádio Gospel FM. Ele diz que é só bênção, é só alegria. E ele fala, dizendo, né? Eu creio e chamo para a minha vida. É isso aí, em nome do Senhor Jesus. E também o Manuel Brito também está nos ouvindo, né? Que bênção. Querido ouvinte, está voltando a sua mensagem. Mande mensagem para nós, 996-5590-70. Estou aguardando a sua mensagem. 1h50. Lembrando que daqui a pouco, às 2 horas, a segunda meditação na Palavra de Deus. Tenho certeza Deus vai falar e agir novamente em nossas vidas. Fique com Deus. Bom dia para você.

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duas horas. 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

2:03 dessa manhã. Que manhã agradável, que manhã abençoada pelo nosso Deus. É uma alegria muito grande estar aqui com você, querido ouvinte. Eu fico tão feliz quando chegam os dias que eu venho para fazer o apresentar, né, o programa Refúgio na Madrugada. Sinto saudade de cada ouvinte. Sinto saudade de ouvir os louvores que enchem o nosso coração de alegria. A palavra de Deus nos traz tanta esperança, nos traz fé. Como é bom saber que tem um Deus Todo-Poderoso que se preocupa com cada um de nós. Por mais que você se sinta tão pequeno, talvez você sinta que você é significante, que muitas pessoas passam por você e não te veem. Saber que nós temos um Deus que nos enxerga, que nos vê, que nos ama e quer que nós sejamos felizes e abençoados. Como é bom saber que existe um Deus Todo-Poderoso, um Deus que morreu por mim e por você, para nos dar a salvação. Então vamos caminhar para a eternidade junto com o Senhor Jesus. E nessa manhã eu tenho uma palavra de Deus. Eu vou contar para você o que Deus falou comigo ontem. Mas hoje eu quero dizer que a palavra de Deus, ela se renova a cada manhã. E eu quero falar de algo que acontece também. Se nós não vigiarmos, nós seremos pessoas insatisfeitas com o que nós temos. E eu faço uma pergunta para você, querido ouvinte. Por que o ser humano nunca está satisfeito com o que tem? O ser humano sempre foi insatisfeito com tudo, mas parece que nos últimos anos esse problema tem se agravado cada vez mais. Parece que a sociedade que nós vivemos, aparece tantas pessoas que são infelizes, que não são satisfeitas com o que têm em suas vidas. A maioria não consegue se alegrar com o que tem. E isso acontece em parte porque a mídia, nas redes sociais, as pessoas demonstram ter uma vida perfeita, alegre, feliz, sempre sorrindo, podendo gerar nos outros uma grande insatisfação. Pessoas que só aparecem nas redes sociais mostrando, esbanjando alegria. E aquilo, quando nós vemos, nós pensamos, mas parece que essa pessoa não tem problema. Parece que a vida dela é perfeita. Mas na realidade, não é essa perfeição toda. E muitos querem ter a vida que aquela outra pessoa lá do outro lado do país, do estado, ou até mesmo do mundo, está demonstrando naqueles momentos ali, 20, 10, né? Vamos dizer assim, 10 minutos, 20, uma hora, e todo dia ela coloca um pouco da vida dela. E isso pode gerar realmente no corações de muitos a insatisfação. Um coração insatisfeito acha que só estará realizado quando conseguir alcançar o seu próximo objetivo.
E quando ela luta para conseguir e consegue, depois ela perde a graça com aquilo que ela conseguiu. Ele fica imaginando, ela fica imaginando como será feliz quando se casar com alguém. Pessoas solteiras muitas vezes estão inseguras, pensando que nunca vão se casar, nunca vão achar uma pessoa que possa demonstrar amor e receber amor também, atenção. Ficam pensando que nunca terão filhos, que nunca poderão comprar uma casa, um carro ou qualquer outra coisa do tipo. Se você acha que ficará em paz e satisfeito apenas quando alcançar um sonho ou algo que está pedindo a Deus, tome cuidado, querido ouvinte, para não deixar de ser feliz com o que você tem hoje. O que você tem hoje? O que você tem hoje, meu querido ouvinte, amado ouvinte do Refúgio na Madrugada? Eu não estou dizendo que ter sonhos e tentar realizá-los é pecado. Não, não estou dizendo. Todas as coisas boas dos quais desfrutamos na vida são presentes de Deus para nós. Eu quero que você medite agora nessa pequena passagem aqui do rei, o que o rei e o sábio Salomão disse. Está lá em Eclesiastes 3, do 13 ao 14, que diz assim: descobri também que poder comer, beber e ser recompensado pelo seu trabalho é um presente de Deus. Sei que tudo o que Deus faz permanecerá para sempre, e isso nada se pode acrescentar, e disso nada se pode tirar. Deus assim faz para que os homens o temam. Relacionamentos familiares, bens materiais são bênção de Deus na nossa vida. Porém, elas não são um fim em si mesma. Ou seja, Deus nos dá essas coisas não para que nós sintamos plenamente realizados, para nos mostrar que somente nele encontraremos alegria e satisfação total, plena, no Senhor Jesus. E quando nós sentimos que falta algo, nós temos que olhar para o que nós temos, olhar para a nossa família, que é tão importante. E eu digo para você que a nossa família é o mais importante aqui na Terra. O nosso Deus está em primeiro lugar, mas em segundo lugar está a nossa família. Vamos cuidar da nossa família. Pai, cuide dos seus filhos. Abençoa seus filhos. Filhos, amem seus pais. Cuide de seus pais, que são tão importantes. Nós sabemos que eles são importantes, mas quando eles se vão, fica um vazio tão grande. Parece que nós perdemos uma parte do nosso corpo,

Quando os irmãos partem, quando os amigos de infância se vão, como dói, então vamos cuidar dos relacionamentos que nós temos hoje, vamos agradecer pela nossa casa, pelo automóvel que Deus nos presenteou para locomover para lá e para cá e fazer a obra de Deus. Vamos agradecer pelo alimento de cada dia, pela liberdade de nós podermos cultuar o Deus Todo-Poderoso e na casa do Senhor levantar as mãos. Se quiser falar mais alto, nós temos essa liberdade. Se quiser chorar, nós temos essa liberdade. Semana passada eu disse para os irmãos, queridos, aqui não é lugar para você ser forte. Aqui é lugar para você ser fraco, demonstrar sua fraqueza, a nossa fraqueza. Então, se você quiser chorar aqui na presença de Deus, chore na presença de Deus. Diga a Ele que você é pequeno, que você necessita de cuidados. Diga a Ele que você o ama, que você não sabe viver sem Ele. Querido ouvinte, eu digo para você nessa manhã também, diga para Deus nesse momento que você o ama, que você não consegue viver sem Ele. Eu digo para você que agora, nesse momento, não é hora de você ser forte. É hora de você mostrar fraqueza na presença de Deus. Que quando nós mostramos que nós somos fracos para Deus, necessitados de cuidados, de carinho, que nós somos tão pequenos que nós precisamos dEle, de um Deus Todo-Poderoso, grandioso e eterno. Ah, nesse momento nós recebemos os cuidados de Deus. E quando você se derrama na presença do Senhor, não chore para as outras pessoas. Você, homem, esposo, não chore na presença da sua esposa nem dos seus filhos, porque eles estão esperando de você uma resposta, uma saída. Estão esperando de você a última palavra. E qual é a sua última palavra? Você, mãe, que acaba fazendo o papel de pai também, que o esposo não está junto, que você cria seus filhos sozinha, não demonstre tristeza, choro para eles. Mas nesse momento você pode. Mãe, nesse momento você pode demonstrar fraqueza, de chorar e pedir ajuda a Deus. Mas quando você parar de chorar, quando amanhecer o dia, você não se sinta mais fraca, pequena, nem você, pai, não se sinta fraco nem pequeno. Você se sinta forte com a presença de Deus que está do seu lado. O Deus Todo-Poderoso que eu apresento para você nesse momento. Então não pense que se você alcançar seus sonhos, objetivo, você será feliz, sim. Mas a maior felicidade

é saber que o que espera, o que nos espera, é uma vida eterna. Um lugar que não vai haver choros, nem ranger de dentes, nem sofrimento, nem doença, nem morte, porque a morte não existirá mais. E esse lugar é junto do Deus Altíssimo, é junto do Senhor Jesus, é juntos. Aqueles que venceram vão ganhar a coroa da vida. Então, querido ouvinte, não deixe o tempo passar. Não fique murmurando. Como diz um ditado, não fique chorando pelas águas que passaram. Outros dizem, não fique chorando pelo leite derramado. Levante a cabeça. Chame a presença de Deus. Peça força. Peça ânimo. Lá no Evangelho de São João 14, diz assim: deixo-lhes a paz, a minha paz lhes dou, não a dou como o mundo a dá. Não perturbem os seus corações, nem tenham medo. Tudo que o mundo oferece, querido ouvinte, é passageiro. E logo você precisará de algo mais para saciar a sua alma. Mas o que o Senhor Jesus tem para te dar é uma paz, é uma alegria, alegria verdadeira, que duram não somente nessa vida, mas por toda a eternidade. E eu quero essa paz que dura a eternidade. Você quer? Vamos fazer como na primeira meditação? Mande mensagem aqui para nós. Eu quero essa verdadeira paz. Mande mensagem para mim. Vamos unir aqui a nossa fé. Vamos concordar aqui na terra, porque a palavra de Deus diz que dois ou mais concordarem, será concordado no céu. E eu sou a primeira pessoa, e você é a segunda, e você é a terceira, é a quarta. Já está chegando mensagem aqui para nós na tela do computador. Então que você seja bastante feliz na presença de Deus. 2:21 dessa madrugada tremenda, dessa madrugada abençoada pelo nosso Deus. Que você seja abençoada em nome do Senhor Jesus. Amém e amém.

0: 2:28.
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1: Duas horas e 36 minutos na virada do relógio, 2 horas e 37 minutos dessa manhã. Como passa rápido a hora quando nós estamos aqui juntinho com você, querido ouvinte da 90,7. É, olha quem mandou mensagem, o Regis de Araras. Regis, nunca pare de lutar. Pedro de Rio Claro, também, você nunca pare de lutar. Elisandro, lá de Porto Alegre, também, né? É, nunca pare de lutar. Natalina de Araras, nunca pare de lutar. Que bênção, Natalina. Maria Marciano, lá de Itapira, também, nunca pare de lutar. A Ivanila de Santa Gertrudes, eu tomo posse dessa paz. É, glória a Deus, nunca pare de lutar, Ivani. A Fátima de Limeira também, eu concordo em nome do Senhor Jesus, nunca pare de lutar. Janilson, você também nunca pare de lutar. O Evaldo de Araras, a Delza Teixeira de Americana, a Maria de Rio Claro também, né? A Drica, lá em Santo André, nunca pare de lutar. Olha que alegria, que bênção de Deus. 2 horas e 38 minutos. Lembrando que daqui a pouco, às 3 horas da manhã, a poderosa oração da fé. Então, você que ainda não mandou o seu nome, o nome da sua família, mande para mim aqui. Mande 996559070, o DDD é o 19. Mande mensagem aqui, nós vamos estar anotando o seu nome e nós vamos estar orando às 3 horas da manhã na poderosa oração da fé. Isso, é isso mesmo. 2 horas e 39 minutos, nós vamos de canção. E daqui a pouco nós voltaremos. A Margarida de Saltinho também chegou aqui. Em nome do Senhor Jesus, nunca pare de lutar. É Deus abençoando o seu povo. A Ofélia de Araras também, nessa manhã abençoadíssima. Vamos de canção? Vamos de canção, Sara Beatriz, Basta Acreditar.

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apagará. Ei, Jesus. Quando Deus nos chama de luz do mundo, Ele nos compara com chama de lamparina. Lamparina tem pavio que queima do lado de fora e todo mundo vê, mas o que mantém a chama da lamparina acesa é o azeite que ninguém vê do lado de dentro. Não adianta a gente ter pavio pegando fogo do lado de fora e ter só isso, porque pavio sozinho pega fogo, mas o fogo logo para de pegar. O

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2: Obrigada, Senhor. 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
1: 3 e 1.
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3:05 nessa manhã, dessa manhã abençoada, e chegou a hora tão esperada da oração da fé. E nesse momento nós vamos unir a nossa fé, a nossa oração em Cristo Jesus, e eu tenho certeza que você vai ser visitado pelo Espírito Santo nesse momento, no nome do Senhor Jesus. Santo e poderoso Deus, glórias o teu santo nome, Senhor, Pai eterno. Nesse momento, Senhor Deus, eu quero interceder por cada ouvinte, cada pessoa, Senhor, que está com o aparelho do seu rádio ligado nesse momento, seu aparelho celular, meu Deus, sintonizado, Pai, aqui na Rádio Gospel FM. Senhor, que o Senhor visite, que o Senhor toque, que o Senhor cura. Agora, cura física, Senhor Deus, toda enfermidade vai saindo no nome do Senhor Jesus. E eu peço também para o Senhor estar curando. Cura feridas, Senhor Deus, mágoa, sentimento, dores na alma, nesse momento, Pai, tristeza na alma também, Senhor Deus. Visite essa pessoa que está aqui na nossa cidade de Araras e também de toda a região, de todo o estado de São Paulo, Senhor Deus, todos os estados do nosso Brasil e fora do Brasil também, Pai. Senhor, eu intercedo, Senhor Deus, segundo a Tua palavra, Senhor, que está lá no Salmo 42. Pai, visita agora, Senhor, essa pessoa que está com a alma triste. E o Salmo 42 diz: por que você está assim, tão triste, ó minha alma? Por que está assim, tão perturbada dentro de mim? Põe a sua esperança em Deus nesse momento, no nome do Senhor Jesus. Ó Santo, Santo de Israel, ó Deus poderoso, grandioso e eterno, nesse momento, Senhor, tão especial, que o Senhor colocou esse ouvinte agora para sintonizar essa rádio, meu Pai. Deus, nesse momento eu peço para o Senhor liberar uma bênção tão grande na vida dela, Senhor Deus. Se ela precisar de uma cura, que ela receba essa cura no nome do Senhor Jesus. Se ela precisar de uma porta aberta de emprego, que o Senhor venha com teu poder abrir essa porta, meu Pai. Ó Santo, Santo, Santo é o Senhor. Se ela precisar de uma cura na alma, se ela estiver se sentindo uma tristeza tão grande que ela não tem alegria mais de viver, Senhor, coloque, Senhor, alegria na alma dela, Senhor Deus, uma vontade de buscar ao Senhor, de servir ao Senhor de todo o coração, ó Pai. Ó Santo, Santo, Santo é o Senhor. O Salmo 51 também diz: cria em mim um coração puro, ó Deus, e renova dentro de mim um espírito estável. Não me expulse da tua presença, nem tire de mim o teu Santo Espírito. Devolva-me a alegria da tua salvação e sustenta-me com um espírito pronto a obedecer. Então ensinarei os teus caminhos aos transgressores, para que os pecadores se voltem para ti. Ó Senhor Deus, esse salmo tão maravilhoso, Pai querido, o Salmo 51, que fala, Senhor, uma realidade que acontece na vida do ouvinte, meu Pai. E o Salmo 42 também, Senhor Deus, quantas pessoas estão tristes nesse momento.
Ó Santo, Santo, Santo, nós sabemos que a verdadeira alegria só vem do Senhor. Então eu peço nesse momento, Senhor Deus, visite cada ouvinte, meu Pai. Ó Senhor Deus, troque também, Senhor, o coração duro de pedra por um coração de carne, meu Pai. Ó Santo, poderoso e eterno, nesse momento, Senhor, que o Senhor preparou para abençoar os ouvintes aqui da Rádio Gospel FM, meu Pai. Ó Senhor Deus, que cada um nesse momento venha sentir a Tua presença, Senhor. Presença tão real, presença viva, meu Deus. Mude, Senhor, a vida desse ouvinte, que ele tenha uma mudança de comportamento, que ele tenha uma mudança, Senhor, dos seus pensamentos também, Senhor. No local que ele passou, Senhor, deixando ali rastro de tristeza, de dores, de sofrimento, que ele volte, Senhor Deus, ali levando alegria, restaurando, Senhor, aquilo que foi quebrado, meu Pai, pelo teu poder. Ó, Senhor Deus, faça agora, Senhor, desse homem, dessa mulher, desse jovem, Senhor Deus, um servo do Senhor, meu Pai. Que o Senhor Jesus venha visitar, Senhor, cada um deles, meu Pai. Nós tivemos ontem nos cultos aqui da Igreja do Evangelho Quadrangular, pessoas aceitando o Senhor Jesus como seu único e suficiente Salvador. Outras pessoas ali também, Senhor Deus, reconciliando com o Senhor, que saíram da Tua presença, pessoas que estavam ali na Tua casa, adorando o Teu santo nome, Pai, e por algum motivo ali vacilaram, deixaram o inimigo agir e falar mais forte, meu Pai. Ó Senhor, e quantas pessoas estão nesse momento afastado dos teus caminhos, outrora estiveram, Senhor Deus, louvando ao Senhor, Pai. Que eles venham ser tocados nesse momento, meu Deus, e retorne para a Tua presença, e retorne para a Tua casa, Senhor, para ter comunhão com o Senhor e também para com comunhão com a Igreja de Cristo. Ó Santo, Santo, Santo Deus, glórias o Teu

domingo, Senhor Deus, ali para receber, Senhor Deus, a palavra, o ensinamento, Senhor, as doutrinas da Igreja do Evangelho Quadrangular, meu Pai. Ó Santo, Santo, Santo, que eles venham obedecer a Tua palavra. É todo aquele que for batizado será salvo. Ó Senhor, ó Deus Todo-Poderoso, o Senhor é um Deus maravilhoso e eterno. Senhor, nesse momento, eu aproveito também para estar pedindo, Senhor, a Tua graça, a Tua misericórdia, para o Senhor estar visitando os hospitais, meu Pai, o local que as pessoas vão quando não estão bem, quando estão doentes, meu Pai. Visita agora, Senhor, os hospitais aqui da nossa cidade e visita também os hospitais das cidades de cada ouvinte, meu Pai. Ó Santo, poderoso é o Senhor. Visita o hospital da UPA lá na Zona Leste, Senhor. Vai tocando, vai curando e transformando vidas, meu Deus. Visita também o Hospital do ProSaúde, o Hospital da Unimed, o Hospital São Leopoldo Mandique, o Hospital São Luís, meu Pai. O pronto-socorro, Senhor, desde ali, dos atendentes, seguranças. Pai, visita agora, Senhor, nessa manhã fria. Nessa manhã, Senhor, que o Senhor vai mostrar que é Deus Todo-Poderoso, curando, transformando e abençoando, meu Pai. Visita os acompanhantes, visita aqueles pacientes que foram levados ali para receber o tratamento, receber a cura, foi levado para tirar a dor, meu Pai. Visita os enfermeiros, os médicos, passeia pelos quartos, Senhor Deus, vai tocando agora, Pai querido, ó Santo e poderoso Deus, visita as salas de cirurgias, visite, Senhor Deus, lá o berçário, lá na maternidade, Senhor, vai abençoando os bebezinhos que estão chegando aqui, Senhor Deus, visita também, Senhor, os pais. Ó Santo, Santo, Santo é o Senhor. Deus querido, quando estava vindo aqui para a Rádio Gospel FM, eu encontrei pelo caminho pessoas que estavam ali, Senhor, em situações precárias, pessoas que estavam nas biqueiras, nas esquinas, meu Deus, fazendo uso de entorpecente, meu Pai. Eu intercedo por cada um deles, meu Deus. Toca, Senhor, vai tirando esse vício maldito que está destruindo a saúde deles, e também as famílias sofrem com tudo isso. Tira vícios de bebida alcoólica, meu Deus. Ó Senhor, eu vi pessoas descalças andando nesse frio. Ó Pai, pessoas que estão acatando reciclagem. Ó Senhor, vai tocando, meu Deus, nesse momento com Teu Espírito Santo. Toca, Espírito Santo, nessa manhã, nesse homem, nessa mulher que está dormindo embaixo de uma ponte, de um viaduto, meu Deus. Ó Senhor, eu intercedo agora, mude, Senhor, o rumo que essa pessoa está tomando, meu Deus, que ela venha aceitar o Senhor Jesus, que ela venha aceitar o Senhor Jesus como seu Salvador, Pai. Ontem também entrou ali na capela do Luísa Maria um senhor que estava embriagado, e eu perguntei

onde ele morava. Ele disse que morava na rua. Ó, Senhor Deus, que ele venha ter compromisso com o Senhor, que ele chame o Senhor para estar com ele, meu Pai. Nós queremos ver mudança, nós queremos ver esse homem, Senhor Deus, ter um futuro abençoado, e os demais também, Senhor, que estão andando errante pela cidade, sem esperança, sem fé, pessoas que um dia tiveram sonhos, tiveram projetos, meu Deus, eu intercedo pela vida de cada um deles também, Senhor. Oh, Pai querido, nós sabemos que tem pessoas desempregadas, pessoas que estão precisando que uma porta seja aberta, Senhor. Esse pai de família que fica triste, fica preocupado, que não sabe como vai levar o sustento para sua casa, não sabe o que vai colocar na mesa para os filhos, para a esposa estar se alimentando, meu Deus. Oh, Senhor, visite agora nesse momento e que o milagre venha acontecer, que as portas sejam abertas e que o milagre do Senhor, ó Pai, seja notório na vida de todas essas pessoas. Eu apresento também o jovem aprendiz, esse moço, essa moça que está buscando pelo primeiro emprego, que as portas sejam abertas também, Senhor. Ó, Deus de misericórdia, Deus de poder, que o Senhor venha, Senhor Deus, se revelar nessa manhã, Senhor. Para todas as pessoas que estão ouvindo aqui o refúgio na madrugada, fortaleça, Senhor Deus, esse homem que está desanimado, essa mulher também, Senhor Deus, que chora, que não tem esperança, Senhor Deus, enxugue as lágrimas, Senhor, eu lhe peço, no nome do Senhor Jesus, ó Pai. Ó, santo e poderoso é o Senhor. Nós poderemos, Senhor, fazer a diferença nas nossas cidades. Nós poderemos fazer a diferença no nosso estado. Nós poderemos e vamos fazer a diferença no nosso Brasil, Senhor. Eu apresento a nossa nação, o nosso Brasil que sofre tanto, Senhor. É um povo trabalhador, é um povo honesto de norte a sul, de leste a oeste, meu Deus. É uma nação tão grande, Senhor. E nós sempre oramos e dizemos que o Brasil é do Senhor Jesus, Pai querido. Os estados todos são do Senhor Jesus. Os brasileiros, todos que habitam, que moram aqui no Brasil, são do Senhor Jesus, santo e poderoso Deus. Nós tomamos posse na autoridade do nome do Senhor Jesus. E nesse momento, Senhor, eu declaro, Senhor Deus, que esse ano será um ano de mudança, será um ano abençoado, meu Pai. 2016 vai terminar com todos tendo esperança e louvando o teu santo nome, Senhor. E que o ano de 2027, meu Pai,
Que seja um ano do Senhor Jesus, que seja um ano, Senhor, da restituição. Ó Santo, Santo, Santo é o Senhor, que 2026, no segundo semestre, seja o ano que nós teremos uma grande colheita para o reino do Senhor, ó Pai, ó Santo e Poderoso. Eu vou apresentar nomes de pessoas, meu Pai, pessoas que estão acordadas, pessoas que estão dormindo, mas nós cremos no poder do Senhor, ó Pai, e nessa manhã, Senhor, milagres já estão acontecendo, pessoas estão sendo curadas agora, Senhor Deus. Pai, vai curando, vai transformando agora, Senhor, esse homem, essa mulher que não conseguia andar, que passe a andar agora no nome do Senhor Jesus. Pessoas que estavam com gripe, com garganta inflamada também, Senhor, que recebam a cura, a bênção do céu nesse momento. Pessoas com pneumonia, ó Deus de misericórdia, visite agora, Senhor Deus, que ela seja curada, que ele seja curado no nome do Senhor Jesus. Enfermidades na cabeça, nos olhos, nos ouvidos, na boca, na garganta, ó Senhor, enfermidades agora no coração, nos pulmões, meu Deus, toca com teu poder. Enfermidade nos rins, agora pedra nos rins, pedra na vesícula, vai desaparecendo no nome do Senhor Jesus. Pai, nesse momento, Senhor Deus, enfermidades, tumores no estômago, tumores na coluna, Pai querido, nódulos vão desaparecendo agora, câncer vai desaparecendo no nome do Senhor Jesus. Enfermidades agora por todo o corpo dessa criança vai desaparecendo, desse homem, dessa mulher também, Senhor Deus. Ó Santo e Poderoso, glórias o teu santo nome, Pai. Eu peço, Senhor Deus, nesse momento, que o Senhor venha abençoar a Vanessa, a Fernanda, o Guilherme, a Ana Júlia, a Helena, a Maria, o Flavinho, a Érica, o Lucas e o Nicolas também, Senhor. Venha abençoar, Senhor Deus, o Fabiano, a Joélia, a Alessandra, a Gabriele, Fabiano Júnior, o Isaac, o Vinícius e o Luan. Eu oro pedindo ao Senhor as mais ricas bênçãos do céu sendo liberados nesse momento, a paz, a alegria, a proteção que vem diretamente do céu, o refrigério, Senhor, que só vem do Senhor. Abençoa, Senhor, com uma unção especial, a unção que quebra o jugo, a unção que faz a diferença. Ó Senhor Deus, eu creio que nesse momento milhares e milhares de pessoas estão sendo tocadas pela oração da fé. Deus, eu apresento a Noemi, o Yuri, o Isaac, a Val, o Liberato, a Vanessa, a Francisco, Pai, também a Geise. Apresento, Senhor Deus, e peço que seja tocado, Senhor, a Elaine, o Lucivaldo, o Luiz Henrique, o Luiz Felipe, o Altamiro, a Michele, o João Pedro, a Dona Diva, Senhor, nesse momento, Pai. Eu oro pela Maria, Senhor, que é tão preocupada com sua família, que o Senhor venha abençoar a família dela, que o Senhor venha abençoar a saúde, meu Pai. Abençoa
o Joel também, o Vitor, Otávio, Gabriel, a Carla, o Fred. Abençoa, Senhor, com teu cuidado especial com o Eliandro, que está longe da sua família, dos seus parentes. Ó, Senhor, vem abençoar a esposa Elaine, o filho Leandrinho, Senhor Deus, a Duda e o bebê que está a caminho, Senhor. Ó Deus querido, eu também intercedo pela vida do José Carlos, que passou por uma cirurgia do joelho, que ele seja, Senhor, que ele esteja curado, Senhor Deus, que ele possa fazer os movimentos e voltar a andar normalmente, meu Pai. Mas o mais necessário, Senhor, que ele abra o coração, que ele aceite o Senhor Jesus como seu Salvador único e suficiente, que ele venha descer as águas do batismo. Também oro pela a esposa Cida, os filhos, os netos, as noras agora nesse momento também, Senhor Deus, ó Santo e Poderoso, glórias o teu santo nome, Pai. Ó Senhor, eu quero orar agora pedindo ao Senhor também, Senhor, pela Wanda, que ela venha se recuperar também na cirurgia que ela fez, Senhor Deus. Abençoa o esposo Beto, o Tiago, Natália, também o Miguel, o Lucas. Peço também pela Sueli, o Márcio, Amanda, o Pedro, a Lara. Apresenta a Paulinha, Senhor, que está lá em Portugal, juntamente com o seu esposo David, Senhor Deus. Estão morando lá, estão tentando ter uma vida, Senhor Deus, ali próspera, que o Senhor venha abençoar os seus caminhos, abençoa o trabalho, Senhor. Deus Santo e Poderoso Deus, eu também, Senhor, eu oro por essa família, Senhor, que é tão querida e tão amada por nós, Senhor. Sempre nós estamos orando, porque nós estamos vendo o sofrimento, Senhor Deus, o que a Vanete está passando, Senhor, e já faz muito tempo, na sua saúde, Deus. Visita, Senhor, o esposo Luiz Santana. Também, novamente, eu toco no nome e apresento a Vanete ao Senhor, ó Pai. Tire essa infecção, meu Deus. Já faz muitos dias que ela está tomando, Senhor Deus, antibióticos, remédios fortes, meu Pai. E nós sabemos que o remédio, ele ataca também, Senhor Deus, a doença, a infecção, mas ele também, Senhor Deus, ele ataca o estômago. Que ela venha ser curada pelo teu poder, meu Pai. Toda a enfermidade, tudo que não vem do Senhor, vai saindo no nome do Senhor Jesus. Eu apresento a filha do casal também, a Gabi Santana, Senhor, que está crescendo em estatura e também no conhecimento da tua palavra. Que essa família seja abençoada, meu Deus. Eu também oro pelo Edivaldo Botelho e toda a sua família, Senhor, seja poderosamente abençoado. Eu apresento o Murilo, o Mateus, o Marcos, a Sandra Salomé. Apresento também, Senhor Deus, a Ivete, Senhor, o Gustavo, Stefânia, Patrício, Daniel, a Ângela. Apresento a Eliezer, a Diane, o Vitor e a Beatriz, o Carlos, a Tati, o Matheus, o Dudu, a Flávia, o Reinaldo, o João. Ó, Senhor Deus, essa família, Senhor, que está no altar do Senhor, fazendo a obra também, são servos do Senhor, tocando, cantando e servindo. Pai, apresento a Mara, a Vanessa, a Janaína, Senhor, o Maurício, a Laís, a Lara, ó Santo Deus de Israel e nosso Deus também, Senhor Deus Santo. Eu apresento, Senhor, a Isadora,
a Paulo, Danilo, a Virgínia, a Patrícia, Luciana, a Isabel, a Tatiane também, Senhor, o Carlos, meu Pai. Ó Santo, Santo, Santo, só o Senhor é Deus, só o Senhor é Santo e Poderoso. Pai querido, eu oro pela pastora, querida pastora Maria Aparecida, Senhor Deus, que na manhã de quinta-feira, Senhor Deus, à meia-noite da quarta, passando para quinta-feira, na madrugada, ela estará aqui, Senhor, apresentando também o programa Refúgio na Madrugada. Que o Senhor venha abençoar a vida dela, que o Senhor venha fortalecer, meu Pai. Abençoe o esposo, seu Alfredo, os filhos, netos, genro e noras. Eu oro pela vida, pela saúde da Érica Garcia, João Garcia, que é esposo, e o filho do casal, Samuel, Pai. Ó, Senhor, apresento o Luiz Machado também, o Léo, a Rebeca, a Tati, a Lívia, Senhor. Ó, Deus Todo-Poderoso, só o Senhor é Deus, só o Senhor é o Deus vivo e eterno. Apresento Humberto e sua família, Evangelista Regis e sua família também, nosso querido Carlos Timache, Senhor, a esposa Eva, o filho de Noel, que está lá nos Estados Unidos, juntamente com sua família, a esposa Patrícia, os filhos, o Cauã e a Nicole, Pai, venha abençoar e proteger no nome do Senhor Jesus. Visita também, Senhor, os Lucianos, um time, meu Pai, o João, diácono, juntamente com o Luciano Zuntim, ali da Capela do São Luís. Apresento a Andressa, o Anderson, a Ana Lúcia, o André, o Luiz, também, senhora Rosana, o Matheus, o Carlos, o Tiago, a Ketren, a Rebeca. Apresento a Rosa Castro, Paulo de Almeida, Elizabeth Correia, Alexandre Vertu, Nalva Vertu, Ana Clara Vertu, Maria Nilza e família. Apresento o Guto, a Débora, o Daniel e a Jéssica. Ó Santo e Poderoso Deus, Deus de misericórdia, Deus de poder, ó Santo, agora apresento, Senhor, nessa manhã, ó Pai, nessa manhã tão especial que o Senhor preparou, essa hora tão gloriosa, às 3 horas da manhã, para estar clamando ao Senhor, para estar orando ao Senhor, meu Pai, ó Santo, Santo de Israel. Eu peço agora, Senhor Deus, que o Senhor venha abençoar agora a Eliana, Miguel, Cristiano, Silvana, Alana, Priscila, Kevin, Maria, José, Luiz e toda a família. Apresento também, Senhor, Leoclécia, de Rio Claro também. Ela pede oração pela vida dela, pelo esposo Oscar, pelos filhos Adriel, Adriele e toda a família, meu Deus, seja abençoada. O Luiz Antônio, lá do Cândida, que o Senhor venha abençoar a vida dele e toda a família. A Dona Ivani, lá de Rio Claro também, que ela e toda a família seja abençoada em todas as áreas. O Idativo, Senhor, lá de Americana, que ele está ouvindo, trabalhando e ouvindo a Rádio Gospel FM, que ele seja abençoado, que o trabalho seja abençoado também, e toda a família, nesse momento, Pai, seja abençoada e guardada por Ti. Senhora Raquel de Araras, ela pede oração por ela e por toda a família. O José, que é da cidade de Araras também, ele pede oração por ele e pela família, no nome do Senhor Jesus. O Nivaldo também, Senhor, eu apresento a vida dele, a esposa e toda a família. O Pedro de Cordeirópolis também, Senhor Deus,
Visita ele, Pai, nesse momento onde ele está, Senhor, trabalhando, que ele seja abençoado e toda a família, no nome do Senhor Jesus. O Gustavo, aqui da cidade de Araras, ele saiu do trabalho meia-noite, mas deixou aqui o seu nome, deixou o nome da esposa Viviane, e ele pede também pela irmã Lucinha, que sempre está na sintonia, e pelo amigo César também, que se encontra ainda em coma no hospital, Pai. Ele sofreu um acidente de trabalho, tomou uma descarga elétrica, meu Deus. Ó, Senhor, restaura a saúde. Eu peço nesse momento, Pai. Senhor, eu também apresento a Andresa, aqui da cidade de Araras. Ela pede pela casa dela, pela família, pelo Ivan e para Ian, Pai. No nome do Senhor Jesus. O Ezequiel, lá de Rio Claro também, ele apresenta nesse momento e ele pede oração por ele. Ele pede oração pelos filhos Otávio, Diogo, Priscila, Sara, Ezequiel Júnior. E ele pede também para o João Henrique, para a prima que está precisando de oração. Para o casamento, Edna de São Paulo, Senhor, visita ela e abençoa, Senhor, a saúde, Pai, no nome do Senhor Jesus. No nome poderoso do Senhor Jesus também, Senhor, apresento o Tiago, lá da cidade de Leme, Senhor Deus, tira toda ansiedade, Pai, tira, Senhor, tudo que não vem do Senhor. Pai querido, também ele pede oração para a mãe Helena Rodrigues, para o irmão Diogo Rodrigues também e toda a sua família. O Kleber de Araras também nesse momento, Pai, ele pede oração por ele, para a esposa Priscila, para os filhos Kemily, Nicolas, Ana Júlia, para Mário Rodrigues, Cristina, Cláudia, Regina, Andréia Júnior, Daniel, Rosana, Celso Cardoso também, ele pede oração no nome do Senhor Jesus. Ele pede oração para Rosana, Paula, Maíra, Alexandre, também o Yuri, Yara, Posidônio Pereira, Matheus Montaúti, para o senhor Paulo e dona Camila. Também para Marcos Teodoro, esposa Maria Bernadette, para o filho Murilo, Silvia Aparecida, Oswaldo Rodrigues. Também ele pede oração para toda a família, no nome do Senhor Jesus, nesse momento, Pai. A Maria, lá de Rio Claro, também ela pede oração por ela, por toda a sua família. Pede oração para o Francisco Júnior, Ivor, Leandro, Ingrid, Patrícia, também para Andréia, para Vinícius, Leandro, João Vitor, também para Sara, Vanessa, Raquel, para André, também Luciana, também no nome do Senhor Jesus, que o Senhor venha abençoar, meu Deus e meu Pai. Santo e poderoso é o Senhor. Nesse momento, apresento a Gisele, aqui da cidade de Araras, lá do Narciso Gomes. Ela pede oração por ela, ela pede oração para os filhos, para os netos, ela pede oração para o esposo também, Senhor Deus, que está muito doente, está com Alzheimer. Ó, Senhor Deus, pedimos a misericórdia do Senhor, no nome do Senhor Jesus, ó Pai. Apresento o João de Araras também, toda a sua família. A Silmara, da cidade de Leme, ela pede oração por ela, pela mãe Maria de Lourdes, que está internada na Santa Casa de Leme, deu infarto na mãe. Ó Senhor, visita ela, no nome do Senhor Jesus. Vai curando, tocando e abençoando, Pai. Senhor, ela pede oração, Senhor Deus, para Dona Rose,
que está internada também, precisando de um milagre, de uma cura em sua vida. Oração também por toda a família, Senhor Deus, nesse momento tão delicado, meu Pai, que o Senhor se faça presente ali. Apresento Carlos Duarte, de Rio Claro, também. Ele pede oração por ele, ele pede oração para cura, para recuperação da visão, e para o filho Carlos Henrique, para a nora Letícia, também para a neta Alícia. Pede oração para a esposa Marley, no nome do Senhor Jesus, e pede para a mãe, né, a sogra Elza, e toda a sua família seja poderosamente abençoado. Apresento a Vanessa, lá de Portugal, nesse momento também. Que o Senhor abençoe a vida dela, abençoe o esposo Alessandro. Ela está pedindo pela saúde dele, pela família, ambiente de trabalho. Ela pede oração para os parentes, né? Larissa, Letícia, Lucas, Marcos, Neuza, Anésio, Levi, Azaf, Carol, Adailton, Alex, Marinalda e Cícero. Nós apresentamos ao Senhor. Pai, apresento também nesse momento a Márcia, Senhor Deus, lá de Poços de Caldas, meu Pai. Que o Senhor venha visitar a Márcia, visita também, Senhor Deus, toda a família seja visitado e abençoado pelo teu poder. A Daniela de Araras também, ela pede oração por ela, para Wesley, Sandy, Camille, Arthur, Wallace, Gael, Ravi, Anthony, Kimberly, João Vitor, José Felipe, Antônia, Maria Luísa e toda a sua família. A Lucinha Vila Nova também, ela pede oração por ela, pelo esposo Luiz Henrique Pessinato, para o irmão Luiz Gustavo Chaves, para os primos Márcio José França, Eduardo França, Álvaro Neto França, também para Denise, para Rafael, ele tem vícios de drogas, né, entorpecente e depressão, está internado na clínica. Também para o Tiago Aparecido Daniel da Cruz, ele está internado no hospital. Também para a amiga Priscila, que está com pressão alta e diabetes. E também para o César Ferreira. Apresento a Edmeia, que está lá no Japão, o esposo Pedro e toda a sua família. Seja poderosamente abençoado, Senhor, nesse momento. No nome do Senhor Jesus, ó Pai, Santo e poderoso Deus, eu apresento, Senhor Deus, em oração, Marcos Paulo de Rio Claro também, a família seja abençoada, a Isabel, Paulo, Fábio, Pedrinho, e também o César, no nome do Senhor Jesus, ó Pai, que o Senhor venha abençoar e tocar. Edna de Rio Claro também, que ela seja abençoada, ela e toda a sua família. José Carlos Teixeira, de Nova Odessa. Também, Senhor, ele apresenta, quer que apresente o nome dele, também toda a família, em todas as áreas, no nome do Senhor Jesus. O Rodrigo, de Minas Gerais, também, ele pede oração por ele, ele pede oração pela família, pelo trabalho. Ele pede oração em todas as áreas. Sueli, de Rio Claro. Ela também pede oração pela vida dela, pelo Sidney, Alessandra, Érica, Viviane, Heitor, Gustavo, Raquel, Yara, Lucas, Luara, Daniele. Também o Luan, o Felipe, Márcio, Marcos, Alexandre e todos da Igreja do Evangelho Quadrangular da cidade de Rio Claro também. A Silvia, da cidade de Rio Claro, pede oração por ela, pede oração para o pai também. E também, Senhor Deus, que o Senhor venha
colocar as mãos poderosas nessa causa, Senhor, e que sejam abençoados a Silvia, o José, o Guilherme e toda a família. No nome do Senhor Jesus, também nessa manhã, eu apresento a Marlice, Senhor Deus, que o Senhor venha abençoar a vida dela. Abençoa, Senhor, a Raquel, que está com leucemia. Também toda a família, Senhor Deus, no nome do Senhor Jesus, que seja abençoada e protegida pelo Senhor. A Eva de Cordeirópolis também, que pede oração para que as portas de emprego sejam abertas para o Felipe, e que o Senhor abençoe a vida dela e toda a família. O Vanderlei Silva, Vanderlei da Silva, aqui da cidade de Araras também, Senhor, que nesse momento, Pai, ele seja abençoado por Ti, Senhor, em todas as áreas. E ele pede oração pelo Davi, Yuri, Rafaela, Yolanda, Marcos, Rosângela, Fernanda, Fabiano, para Cleonice, Willis, Sara, Matheus e Vanderlei Diego, no nome do Senhor Jesus. A Silzi, lá de Campinas também, ela pede oração por ela, para o filho Natan, para a filha Karina, para outra filha Catarine e para os netos também, e para a saúde dela, no nome do Senhor Jesus. Santo e poderoso Deus, nesse momento também, Senhor, eu apresento a Drica lá de Santo André, apresento, Senhor Deus, a Isadora, o Igor, a Francine, o Matheus, o Arthur, Elias, Ana, Júlia, Fernanda, Douglas, Lucas, Teodoro, Cristiane, Júnior, Gabriele, Paulo, Vitória, Silas, Leonilda, Cláudio, José, Edina, Luciane, Fabrício, Gabriel, Mário, Augusto, Rosa, Adilson, José Ricardo e a Letícia também, Senhor. Deus, apresento também nesse momento, Senhor Deus, o comércio que ela tem lá no aplicativo, Senhor, de alimentação, que ela seja abençoada em todas as áreas, no nome do Senhor Jesus. Também eu apresento a Antonieta, lá de Espírito Santo do Pinhal, que está pedindo oração para libertação do esposo Severino e restauração do casamento. No nome do Senhor Jesus, ó Pai, Santo e poderoso Deus, que abençoe a vida dela e toda a família, seja abençoada em todas as áreas. O Enio de Limeira também, que ele seja abençoado, ele e toda a família. Maciel de Araras, que está trabalhando e ouvindo a programação, e diz que é uma bênção essa programação, e ele crê, ele chama para a vida dele. Então, que ele seja abençoado, a família seja abençoada e toda a família seja abençoada também. O Manuel Brito pede oração para Silvia, Rodrigo, Romenilson, Ramon, Henrique, Guilherme, Gabriele, também toda a sua família. O Regis de Araras pede oração por ele, pede oração para a esposa Nina, para o filho Gabriel, no nome do Senhor Jesus. Também o Michael Igor está pedindo oração por ele, por toda a família, pelo trabalho, em todas as áreas, no nome do Senhor Jesus. Elisandro, lá de Porto Alegre, Rio Grande do Sul, ele pede oração por ele, pela família, está trabalhando nesse momento em todas as áreas, que ele seja poderosamente abençoado por Ti, meu Deus e meu Pai. Natalina, aqui da cidade de Araras, ela deixou o nome aqui de Luiz Donizete, Camila, Tatiane, Cauã, Laura, Renata, Alfredo, Cristiano também e Natalina, que o Senhor venha abençoar em todas as áreas, eu lhe peço. Maria Marciano de Lima, lá de Itapira,
Ela pede oração por ela, pela família, para Ademir, Márcio, Lucélia, Bianca, Márcio Filho, Leandro, Elias Júnior, Lourdes, José, para Diva, para Rita, para Flávia, a Penha e também para o Gabriel, Benedita e Francisco, no nome do Senhor Jesus. A Fátima da cidade de Limeira também, ela pede oração por ela. Ela pede oração para Lourdes Dirsolina, para Floresvaldo, José Antônio, Dirce, Rosângela, Matilde e toda a sua família também. Para Fátima Galdino de Limeira, no nome do Senhor Jesus. E o Janilson, lá de Poço de Caldas, também, esposo da Márcia, pede oração para Diana Moreira da Costa. O Janilson também pede oração para o trabalho, perseguição no trabalho. Ele pede oração para a aposentadoria. Pede oração para o sobrinho Davi, para o Matheus, para Larissa, Márcia. Ele pede oração para Laura também, para Daniele, Mabi, Maia, em todas as áreas, no nome do Senhor Jesus. Apresento também o Evaldo aqui da cidade de Araras. Ele pede oração por ele, para Sofia, para Karina, em graça, Sérgio, Vinícius, Sérgio e família, para Vinícius, Henrique Barbosa, Sérgio Camargo, Diniz, Edmilson, Genivaldo, Cristian Bueno, José Cláudio, Beto e Kátia, William, irmã Verinha, Maria Alice, José Benício Cardoso, Sônia, Denis, Tainá, Rafaela, Joel Filho, Esdras Araújo Barbosa, Carol, pastor Adalberto, também para Rosângela, Valdecir, missionária Natália, Admilson em São Paulo, Alexandre Machado Coelho, Claudemir e toda a família. A Delza de Americana também, ela pede oração por ela, ela pede oração por toda a família, para o casamento e todas as áreas, sejam abençoados por ti. Maria de Rio Claro também, ela pede oração por ela, pelo Carlos Vilela, Anderson, Ana, Cristina, Rosimar e toda a família. Ofélia de Araras também, ela pede oração por ela, pelo marido Natanael, pede cura para o Natanael, que é esposo, vem abençoar em todas as áreas, meu Deus e meu Pai. E também nesse momento, Pai, também a Margarida lá de Saltinho, ela pede oração por ela, pelo filho João Marcel, Bianca, também Messias, Fabianinha, Emerson, Rogéria, Zago, Ariana, Fernando, Fabiana, Fabrício, também Cássia, Cláudia, Leandra, para o esposo João Antônio, para todos da família, no nome do Senhor Jesus. O Pedro de Rio Claro também, que o Senhor venha abençoar aí toda a família. O Reginaldo de Limeira, que ele seja abençoado também em todas as áreas. Ele pede oração para Donizete Aparecido também, né? Para a mãe Raquel, filhos Pedro, João Mateus, irmão Rafael, Rodrigo, Renata, Roberta, Ednelson também, Valdeci, Natália, Maiara, Elis, Átila, Donizete, também a Neuza, a Maria, o Carlos, a Rosana, o Marquinho, o Marcelo, Dani, José, o Alex, Rafael, Luana e toda a família. Ivanide, Santa Gertrudes também, ela pede oração por ela, pede oração para a vida do esposo Salomão, para os filhos Luana, Caroline, Leonardo, Maiara. E no nome do Senhor Jesus, o Pai, pede oração para o cunhado Antônio da Costa, também recuperação. Está internado em clínica, recuperação
de drogas, que venha abençoar ela e toda a sua família. A Lu de Araras também, ela pede oração para toda a família, especial para o filho Gabriel. Roberto de Santa Gertrudes também pede oração por ele, por toda a família. A Cida Almeida, lá de Macaé, Rio de Janeiro, também ela está pedindo oração pela saúde dela, pela família, em todas as áreas, apresento ao Senhor. O Joel também, de Rio Claro, que o Senhor venha abençoar a vida dele, que o Senhor venha abençoar também com cura. Pai querido, nós cremos na cura e nós oramos pela cura. Também para o filho, seja liberto das drogas, no nome do Senhor Jesus. Santo e poderoso Deus, glórias o teu santo nome, Pai. Santo, santo, santo é o Senhor. Apresento também o Marcelo Cressone, Pai querido, que o Senhor venha abençoar a vida dele, os projetos, no nome do Senhor Jesus. A Márcia de Limeira também, que ela seja abençoada, ela e toda a sua família. O Michel de Araras, Michel Paes, pede oração por ele, por toda a família, em todas as áreas, no nome do Senhor Jesus, ó Pai. Nós apresentamos ao Senhor também o Pedro, da cidade de Rio Claro. Que ele e toda a família seja poderosamente abençoado. Nesse momento eu quero pedir ao Senhor que o Senhor venha abençoar a nossa igreja do Evangelho Quadrangular aqui na cidade de Araras, meu Deus e meu Pai. Abençoa o nosso reverendo Brocanelli, a pastora Santina, a pastora Odileia, também, Senhor, o Abner, a Bineia, a Andréia, os netos. Que essa família seja protegida pelo Senhor, Pai, abençoando com paz, com alegria, com saúde, saúde que vem do céu, Senhor Deus, com o refrigério do Senhor em todas as áreas, no nome do Senhor Jesus, ó Pai, a proteção do Senhor. Pai, abençoa também a Igreja do Evangelho Quadrangular, Senhor, também os grupos missionários sejam abençoado, grupo missionário de homens, grupo missionário de mulheres, de casais, de jovens, de adolescentes, juniores, criança, em todas as áreas também, os departamentos também sejam abençoados, meu Deus e meu Pai. Apresento o louvor, quem está no vocal, também o coral, os músicos sejam abençoados, apresento o Senhor o corpo diaconal também, que o Senhor abençoe também todos, diáconos, diaconisas, Pai querido, suas famílias também sejam poderosamente abençoados. Apresento todos os pastores, meu Pai, da Igreja do Evangelho Quadrangular, suas famílias também, assessores, meu Deus, os titulares de capelas também sejam poderosamente abençoados, cada irmão, Senhor Deus, que tem o coração na obra do Senhor. Apresento, Senhor Deus, a capela do Luísa Maria, meu Pai, toda a liderança ali, Senhor, da capela, meu Deus. Apresento os diáconos e suas famílias, quem trabalha ali, Senhor, na mídia também, que eles sejam abençoados em todas as áreas também. Os vocalistas, apresento, Senhor Deus, evangelista Pedro e sua família. O pastor maior, que também ele, a esposa, filhos e netos. Apresento, Senhor, a minha esposa, Pai querido, que tem o coração na obra também e está ali junto conosco, assessorando. Também, Senhor, a minha filha Júlia, meu Pai. Nós cremos no poder do Senhor. Abençoa a vida dela em todas as áreas, meu Deus. Abre portas para ela, Senhor. Eu te peço no nome do Senhor Jesus. Pai querido, apresento o Cauã, Senhor, que está aqui comigo nessa manhã, meu Deus. Que o Senhor venha abençoar os sonhos dele, os planos, projetos, meu Deus. No nome do Senhor Jesus, ó Pai, que ele seja abençoado por ti. Abençoa a mãe também, o irmão, a cunhada, a sobrinha. No nome santo e poderoso do Senhor,
glórias o teu santo nome, Pai. E eu oro também por todos que estão na catedral nesse momento. Abençoa o guarda, abençoa o Flávio, controlador de acesso, o pastor que está lá no plantão 24 horas. Abençoa ele e toda a família. Também o pastor Terciotti, que está na oração 24 horas, ele e toda a família também. O irmão Mário Pereira, também que o Senhor venha abençoar a vida dele. A esposa Rosa também vem trazer saúde, paz, alegria e proteção do Senhor, Pai. As bênçãos do céu sobre essa família. Também para os netos sejam abençoados. Também durante o dia eu apresento ali a Sônia e sua família, seja abençoada. A Vinha, Senhor, que passou por uma cirurgia, que ela e toda a família seja abençoada também, que haja recuperação da saúde. Apresento a Bete também, toda a sua família, o Zambão e toda a sua família, na secretaria o Eliezer e sua família, também a Elita e a sua família, meu Deus e meu Pai. E no prédio de educação, que o Senhor venha abençoar a Silvia também com saúde, que ela venha se recuperar, meu Deus. Que o Senhor venha dar a ela a saúde do céu, Pai querido. Livra de todos os males. Abençoa, Senhor, o esposo, o filho, também a mãe, a sogra e o sogro, né? No nome do Senhor Jesus. Abençoa também o professor Reginaldo, também o evangelista Emerson, que ali está, Senhor Deus. Os professores também sejam abençoados, professores do ITQ, também da faculdade, também dos cursos sejam abençoados, e os alunos também sejam poderosamente abençoados no nome do Senhor Jesus. Que a graça e a misericórdia do Senhor seja sempre na vida, esteja também em todas as pessoas, Pai, que eu apresentei aqui, e também todos os ouvintes, aqueles que mandaram mensagem, aqueles por algum motivo que não mandou mensagem também, que sejam poderosamente abençoados pelo teu poder, e no nome do Senhor Jesus, amém, amém e amém.

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4:18 dessa manhã. Lembrando que às 4:30 nós temos o Provérbios do dia. E hoje é o Provérbios 17, referente ao dia do mês. Então fique ligadinho conosco. Bom dia para você.

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1: Quatro horas e 31 minutos. Hoje o provérbio do dia é o provérbio 17, referente ao dia do mês, e diz assim: melhor é um bocado seco e tranquilidade do que a casa cheia de carnes e brigas. O escravo sábio dominará sobre o filho, que causa vergonha, e entre os irmãos terá parte na herança. O crisol prova a prata e o forno prova ouro, mas o Senhor prova os corações. O malfeitor dá atenção aos lábios iníquos. O mentiroso inclina os ouvidos para a língua maligna. Quem zomba do pobre insulta aquele que o criou, e o que se alegra com a calamidade não ficará impune. Coroa dos velhos são os filhos dos filhos, e a glória dos filhos são os pais. Palavras bonitas não ficam bem ao insensato, muito menos a mentira na boca do príncipe. O suborno é pedra mágica aos olhos de quem oferece. Onde quer que for oferecido, dará resultado. Quem encobre a transgressão fortalece a amizade, mas o quem insiste no assunto separa os maiores amigos. Uma repreensão cala mais fundo em quem tem juízo do que 100 chicotadas no insensato. O rebelde só procura fazer o mal, por isso um mensageiro cruel será enviado contra ele. Melhor é encontrar uma ursa da qual roubaram os filhotes do que o insensato na sua tolice. Quanto àquele que paga o bem com o mal não se afastará da sua casa. Começar uma discussão é como abrir uma represa, por isso, desista antes que surja o conflito. O Senhor detesta quem justifica o ímpio e quem condena o justo. Ele detesta tanto um como o outro. De que serviria o dinheiro na mão do tolo para comprar a sabedoria, se ele não tem entendimento? O amigo ama em todo tempo, e na angústia nasce o irmão. Quem não tem juízo se compromete ficando por fiador do seu próximo. Quem ama a discórdia ama o pecado, e o que faz alta a sua porta facilita a própria queda. O perverso de coração jamais encontra o bem, e o que diz coisas más acaba em desgraça. Quem gera um tolo faz isso para a sua própria tristeza. O pai do insensato não terá alegria. O coração alegre é bom remédio, mas o espírito abatido faz secar os ossos. O ímpio aceita suborno secretamente para perverter as veredas da justiça. A sabedoria é o alvo do inteligente, mas o tolo volta os olhos para os confins da terra. O filho insensato é tristeza para o pai e amargura para quem o deu à luz. Não é bom punir o justo, é contra todo direito ferir o príncipe. Quem controla as palavras possui conhecimento, e o sereno de espírito é inteligente. Até o insensato, quando se cala, é tido por sábio. Se fica de boca fechada, passa por inteligente. Esse é o Provérbios de hoje. Bom dia, bom dia.

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1: 4:51, estamos chegando ao final de mais um programa Refúgio na Madrugada. Quero agradecer ao nosso bom Deus pela oportunidade e também ao nosso reverendo Brocanelli pela confiança. E a você, querido e amado ouvinte, que esteve conosco 1 hora, 2 horas e até mesmo 5 horas de programação. Tenha um ótimo dia, fique com Deus e fique em paz.

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0: Olá, boa noite, querido ouvinte aqui da 90,7, 18 horas e 7 minutos desse comecinho de noite, nessa segunda-feira abençoada. Estamos começando aqui pela 90,7, Rádio Gospel FM de Araras, mais um programa Famílias Transformadas. É um grande prazer estar aqui com você nessa segunda-feira, né, nesse comecinho de noite. Hoje, segunda-feira, dia 15 de junho de 2026. Olha, chegamos aí no meio do mês, né? Chegamos aí no meio do ano também, né? Como está passando rápido as horas, os dias, as semanas, os meses. É, se Deus permitir, nós chegaremos aí no final do ano, né? Logo chegar aí em dezembro, né? No Natal, véspera de Natal. Que delícia, né? Que gostoso. E também, se Deus nos permitir, está passando aí de 2026 para 2027. E melhor ainda, na presença de Deus. E aqui na Rádio Gospel FM, sintonizado na melhor Rádio Gospel do planeta. Já convido você, querido ouvinte, para estar conosco aqui participando. O WhatsApp do ouvinte já está liberado para você nessa noite, né? Mande mensagem para nós, você aqui da cidade de Araras, você da região, você de outro estado, até mesmo de outro país. Isso mesmo, mande mensagem para nós, quero falar o seu nome. Quero falar a cidade, né? E você, no final, nós vamos estar fazendo uma oração. Você coloca o seu nome, o nome da sua família, no término desse programa, nós estaremos orando, abençoando a sua vida. E para apresentar junto comigo, mais uma vez, ela, minha querida, minha amada esposa. Tudo bem com você? Tudo tranquilo? Na bênção?
1: Tudo tranquilo, graças a Deus. Boa noite para você, meu querido ouvinte, que nos acompanha nesse início de noite de segunda-feira, dia 15 de junho, meio do mês. Olha que bênção, que alegria. E fique conosco até as 19 horas, estaremos por aqui conversando, interagindo, falando um pouco da palavra de Deus com você. Vai, como disse o pastor, vai mandando pra gente aqui os seus pedidos de oração, seu nome, nome da sua família, aquilo que aflige a sua alma e o seu coração, que nós estaremos intercedendo, orando juntos aqui em oração no final desse programa. Então, onde você estiver, seja na sua casa, no trabalho, no trânsito, onde você estiver nos ouvindo pela rádio, pelo rádio, pelo aplicativo, pela internet, onde você estiver nos ouvindo, manda pra gente aqui um boa noite, a cidade de onde você nos ouve, mande aqui o seu nome e nós estaremos interagindo nessa noite agradável aqui em Araras, uma noite, um início de noite com chuva, né? Bem gostoso. Então manda pra gente aqui, vem falar com a gente, vem participar com a gente dessa uma horinha de Famílias Transformadas.
0: É isso aí, é isso mesmo, é isso mesmo. Hoje, dia 15 de junho de 2026, 19 graus aqui na cidade de Araras, com a mínima de 16 graus nessa madrugada. Vai estar fresquinho, né?
1: Mas a sensação é que está um pouquinho mais frio, acho que é por causa da chuva, né? Começou a chuviscar, começou a chover, a sensação é que está um pouquinho mais frio. Mas foi um dia bem gostoso, um dia bem agradável.
0: Foi um dia agradável, produtivo também, né? Nós começamos aqui a programação e eu não falei aqui o meu nome nem o seu nome para estar começando, né?
1: É verdade! Será que alguém sabe quem nós somos? Alguém conhece a gente? Como é o seu nome, então?
0: Esses que nos fala é o Pastor Barba, né? Nós vamos até às 7 horas com você. E quem é você?
1: Eu sou a esposa do Pastor Barba, aproveitando o Dia dos Namorados, né? Eu sou a Ana do Barba. Eu sou a Ana, esposa do Pastor Barba, e estamos aqui para compartilhar com você. E vamos falar do final de semana, né? Na sexta-feira teve aí o Dia dos Namorados, né?
0: Foi bênção, né?
1: Pra gente foi bênção, foi bem gostoso, um dia bem agradável. Saímos do culto e tivemos um jantar de casais muito gostoso, junto com outros irmãos, né? Lá no acampamento quadrangular. Como foi o Dia dos Namorados para você? Com a sua namorada, com a sua eterna namorada ou com o seu namorado? né? Um final de semana romântico, bem gostoso.
0: É isso mesmo. Vamos ver quem manda mensagem para nós? Vamos lá. Eu vou dar o prazer de você estar falando dessa primeira ouvinte aqui que mandou mensagem aqui para nós.
1: A primeira, que sempre chega cedo, né? Ela chega, nós chegamos na rádio, ela já chega também mandando mensagem. Nossa querida irmã Horaci já mandou aqui pra gente uma boa noite. Então, boa noite pra senhora, pra irmã Sueli, que mora aí do lado, né? É veterana da nossa igreja também, diaconisa. Um abraço pra você. Beijão, saudades, querida.
0: Abraço, querida irmã Horaci, irmã Sueli também. São bênção de Deus, bênção de Deus. Olha os abençoados chegando aqui. Cadê você de Limeira? Cadê você de Porto Ferreira? Cadê você de Rio Claro? Toda a região de Leme, né? A linda cidade de Leme.
1: Isso mesmo. Cadê o povo lá de Minas, né? Que sempre chega cedo também mandando boa noite pra gente, né?
0: Cadê os mineiros, queridos conterrâneos aí, mineiros? Gente boa demais. Cadê o pessoal do norte, né? Norte e nordeste aí, os baianos, o pessoal lá do sul, né? O pessoal lá do sul, nesse momento aí, tá curtindo o friozinho lá. Eu tava vendo, né? Tem região que tá abaixo de zero lá, né?
1: Friozinho? Tá sendo simpático, né? Um baita do frio lá no sul do país, né? Mas é o tempo, é o tempo do frio, está certo.
0: É isso aí, está chegando a mensagem aqui, mas você que ainda não mandou a sua mensagem, é o 996559070, é o WhatsApp aqui da Rádio Gospel FM, o DDD é o 19. Mande a sua mensagem aqui para nós queremos interagir com você e abençoar a sua vida também. Temos Jovair, da cidade de Limeira. O pessoal de Limeira chegando.
1: O pessoal
0: aí
1: de Limeira participa bastante aqui com a gente. Que gostoso.
0: Temos o Paulo. O Paulo lá de Porto Ferreira chegando também, né? Eu gosto de ver as fotos, sabe? As fotos deles ali,
1: das,
0: né?
1: Das famílias, né? Tão bonitinho. Isso, tem a Kelly, né? É Kelly de
0: Rio Claro?
1: Rio Claro.
0: Eu estraguei, você ia falar.
1: Né? Tava fazendo um charme, não deu, olha. A Kelly de Rio Claro pedindo oração pela vida da Amanda. Querida, Deus já está fazendo uma obra na vida dela em nome de Jesus.
0: Eu creio. Amém. Nesse momento, em nome do Senhor Jesus, Jesus vai visitar Amanda agora, nesse momento.
1: Amém. Tem também o José Cláudio Maneta de Leme, ó, pedindo oração pela família. Acho tão bonito quando manda o primeiro pedido é pela família, né? Que gostoso, que bonito.
0: Eu penso assim, tenho certeza que o bem mais precioso que nós temos, né, aqui na terra, é a nossa família, que nós temos que cuidar, que Deus deixou para nós estarmos cuidando e apresentando para os nossos familiares, para os nossos filhos, o Deus Todo-Poderoso, né? Sim. Apresentando ele ali, nós temos obrigação.
1: Acredito que a melhor herança que deixamos para os filhos, para os netos, é o conhecimento do Deus Todo-Poderoso. E olha que bonitinho, que lindo, a Olinda de Limeira colocou aqui a família, né, em oração, e uma bênção especial para o bisneto Arthur, que está fazendo 10 anos hoje. Que delícia, olha, ter um bisneto, gente. Olha que
0: parabéns,
1: maravilha, que gostoso.
0: Parabéns para o Arthur. Muitos anos de vida e na presença de Deus também, né? Parabéns para você.
1: Muita saúde, muita vida para você. O André França de, como que chama a cidade?
0: Cerqueira César. São Paulo. Primeira vez, hein?
1: Se eu não me engano,
0: é a primeira vez aqui pedindo oração, né?
1: Então, quem nasce em Cerqueira César é o quê?
0: Eu não sei.
1: Mas enfim, um
0: André França, manda pra nós aqui quem nasce em Cerqueira César, o que que é? Fala pra nós aqui, quem nasce em Araras é ararense, né?
1: É. Ó, ele está pedindo então pela família, pela filhinha de 4 anos, nós vamos orar e o Senhor Jesus vai fazer a obra.
0: É isso mesmo. Olha, chegou.
1: Quem chegou?
0: Chegou!
1: Toda semana participando aqui com a gente. Nosso querido amigo Jonas, lá da linda capela do Luísa Maria. Um abraço pro Jonas, pra esposa Lurdinha. Ele mandou aqui. Estamos online, ligadinhos agora pro filme. Oh, vixe, esqueci do casal lindo e abençoado por Deus. Ah! Esqueceu do lindo pro pastor Barba, né?
0: Mas vamos falar assim, chegou aqui, né, o Jonas, do lindo casal, né, o Jonas e a Lurdinha
1: e
0: também,
1: a Lurdinha,
0: né?
1: Sim.
0: Casal lindo e abençoado lá da Capela do Luísa Maria, da Igreja do Evangelho Quadrangular aqui na cidade de Araras. Veteranos, né?
1: Veteranos também, nossa!
0: É 01, 02, que é membro...
1: É cartão de membro do Jonas e da Lurdinha, 01 e 02. Quem mandou mensagem também, né? Sempre participa com a gente aqui. A Mercedes. Eu ia falar o Mercedes, não é a Mercedes e o Becão mandando aqui um boa noite pra gente e pra gente mandar um alô pro Marcelo do Gordinho.

0: Já vou deixar o recado. Domingo, agora, teremos na Capela do Luísa Maria um culto dirigido pelo grupo de casais. Se o Becão com a Mercedes for, eles ganham o brinde.
1: É sério?
0: Com certeza.
1: Olha, então, tá aí. Querido ouvinte, se você tiver curiosidade para conhecer aí o Becão, né? A dona Mercedes, Marcelo Gordinho, vai na reunião da bênção, né? Tarde da bênção, às 15 horas. Quarta-feira. Depois da manhã, lá. Hoje é segunda, depois da manhã, quarta-feira, às 15 horas, na Catedral da Paz. Chega lá e pergunte: quem é o Becão aqui? Quem é a dona Mercedes? Quem é o Gordinho, o Marcelo aqui? É?
0: Ah, são, os três vão estar diáconos lá. Olha quem mandando mensagem pra gente também, a Sônia, lá da Capela do Dom Pedro. Um abraço, Sônia. Tá fazendo a janta e tá ouvindo a gente. Que
1: Mas
0: gostoso.
1: já começaram a falar de janta, de comida nesse horário.
0: Então, é a hora
1: janta
0: boa.
1: Bem quentinha, né?
0: Olha. A hora da janta.
1: O arroz quentinho ali.
0: Nossa, com esse tempo, uma
1: feijão.
0: Sopinha, não?
1: Que bom, que bom.
0: A irmã Selma de Rio Claro também, Selma Pinheiro, um abraço, Deus abençoe, querida, está sempre nas nossas orações. Aguinaldo aqui de Araras, mandando um alôzinho pra gente. Quem, olha só quem está aqui também, quem chegou.
1: Mas volta um pouquinho, deixa eu falar do Aguinaldo, né?
0: Fala, pois não.
1: É, o Aguinaldo,
0: ah, diácono. Você vai falar do Aguinaldo ou da moto do Aguinaldo?
1: Eu vou falar dos dois. Vamos falar da família do Aguinaldo também.
0: Mas na foto aí não tá a família, só tá a moto. Quem é apaixonado por moto?
1: Quem gosta, gosta, né? Aguinaldo, grande amigo, né? Diácono também, né? Da Igreja do Evangelho Quadrangular. Ele cultua lá na capela do Cândida, do pastor
0: Adriano
1: Gonçalves.
0: Capela
1: um abraço
0: animada
1: para o Aguinaldo,
0: do
1: né? É do Esquadrão.
0: É do Esquadrão Quadrangular.
1: É do Esquadrão Quadrangular. Aí o Aguinaldo, né? Um abraço para o Aguinaldo e todos.
0: Um abraço para a motoca dele.
1: É show, hein? É show, é show. Aguinaldo, Deus abençoe você, toda a família. Também seja abençoado. A Neiva de Araras chegou também.
0: Um abraço também. E o nosso querido amigo Luiz Henrique, chegando aqui, um abraço. Ele mandou aqui que está na sintonia, está ouvindo a gospel e fazendo, terminando a faxina.
1: Aí sim, hein? Aí sim.
0: Ó, ajudando a esposa, Lucinha. Um abraço, Lucinha. Isso mesmo, põe o maridão para ajudar na faxina. Vai ouvindo a gospel, limpando a casa. Glória a Deus. Um abração para vocês, casal abençoado.
1: Eu posso dar uma ideia para vocês aí que tá acabando de fazer a faxina? Depois de uma faxina, nada melhor de preparar um jantar, né?
0: Isso.
1: Um jantar aí.
0: Uma jantinha boa.
1: O Luiz Henrique preparando, né?
0: Luiz Henrique cozinha bem. Tem cara que cozinha bem.
1: Admilson da cidade Leme também, né? Ele falou aqui que noite maravilhosa, um friozinho maravilhoso também, né? É isso mesmo, é aproveitar aí as estações do ano, né?
0: Ele ganhou, falou que ganhou um radinho, você viu ali que ele ganhou um radinho, usado, abençoado por Deus, para poder ouvir a gospel. Olha como
1: olha,
0: Deus é bom.
1: Que bênção, né? Deus abençoe poderosamente a sua vida, mais e mais e mais.
0: Olha quem chegou também da cidade de Cordeirópolis, o João e a Isabel Lar. Ó, que sobrenome chique, não? Queridos, com esse sobrenome abençoado, vocês só podem ser prósperos e abençoados em nome de Jesus. Né? Estão nas nossas orações também. E olha só quem chegou, a nossa querida filha, a Júlia Ciane Barba.
1: Barba.
0: Deus abençoe você, Deus abençoe a sua vida, nossa herança, nós amamos você, menina de Deus.
1: Eu tenho que falar aqui, né, que ela cobra, né?
0: É, fala
1: ela
0: que é
1: cobra.
0: Filha, senão...
1: A minha filha linda, amorosa, né, é da Júlia Ciane Barba. É mais barba do que Ciane. José Aparecido também, né? Está ouvindo aqui a Rádio Gospel FM de Santa Cruz das Palmeiras. Deixa eu ver aqui. Ouvindo vocês lá em Santa Cruz das Palmeiras, José Rodrigues. Né? Temos o José Aparecido, vamos ver se eu entendi, né? O José Aparecido São Sebastião da Grama, se eu não me engano, deixa eu ver aqui. É, São Sebastião da Grama, estado de São Paulo, né? E ele falou aqui também que tem o José Rodrigues e Mauriza lá de Santa Cruz das Palmeiras,

0: Ouvindo também, olha que bênção.
1: Olha quanta
0: toda
1: gente.
0: A região aí sendo abençoado pela Rádio Gospel FM.
1: Agora tem o Paulo, que é de Santa Bárbara do Oeste, olha só.
0: Isso, é bênção, hein?
1: É bastante,
0: bênção de Deus. A Eda, lá de Rio Claro, também chegando, né? Deixando o nome aqui para oração.
1: Sim, estaremos orando, sim, apresentando a Deus.
0: Eu já ia falar a oração da festa, 3 horas da manhã, você acha?
1: Olha só.
0: Não, é oração.
1: Não, tá acostumado com o refúgio, né? E quem mais? Quem mais?
0: Aline Couto, de Anguera, Bahia, os queridos e amados baianos chegando aí. Olha que bênção, que bênção,
1: sim,
0: né?
1: Olha, já está aqui com o nome dos filhos, o nome do irmão, de toda a família para oração. E Deus já está fazendo uma obra, querida. Fique em paz, descansa no Senhor, porque Ele já está fazendo uma obra. A Vilma de Rio Claro, boa noite, Vilma. Deus abençoe a sua vida. E quem mais? Zaqueu.
0: Zaqueu, que foi pregado ontem, né?
1: Então, Zaqueu, falamos de você.
0: Desce da figueira, Zaqueu.
1: Falamos de você ontem no culto. Eu acho que não é esse Zaqueu. Zaqueu Ribas. É, a Laine respondendo, quem nasce em...
0: Agora você esqueceu, fala.
1: Esqueci, cadê? Perdi. Cerqueira, é cerqueirense.
0: Cerqueirense,
1: olha só, muito obrigado pela informação.
0: Aí sim, olha.
1: A gospel também é cultura. Eu jamais ia imaginar que é cerqueirense.
0: É, mas é muito bom.
1: Muito
0: né?
1: obrigado muito pela bom. Informação, querido. Deus abençoe. Estaremos orando por toda a família, sim. O querido Gordinho mandou
0: chegou,
1: já.
0: Chegou
1: o
0: Marcelo Gordinho, chegou, está na sintonia, ouvindo aqui a Rádio Gospel. FM, né? É, mandando também. Eu vou falar aqui, ele colocou as mãozinhas lá, né? Tenho certeza, mas o que eu vou falar aqui é certeza que ele está pensando lá. Ele tá mandando um abraço aí, né? Para o nosso querido irmão Becão e a dona Mercedes também.
1: É, ele não falou, mas a gente já interpreta. A gente já tá conseguindo interpretar.
0: Pelas ondas do rádio, pelas ondas sonoras e as ondas cerebrais também,
1: é.
0: Né?
1: É. Ó, o André França também, ele que é lá que nasceu em Cerqueira César, né? Também mandou que é cerqueirense e é uma cidade de aproximadamente 35 mil pessoas. Não
0: olha
1: é muito grande.
0: Benção.
1: Mas é gostoso, né? Uma
0: grande,
1: cidade
0: não é
1: menor,
0: muito grande assim em relação. É, vamos falar de Araras? 130 mil habitantes aqui? A cidade de Araras? 120, 130 mil habitantes? Mas a cidade que eu nasci lá tem 10 mil.
1: É, depende. Em comparação então, com o que é mais.
0: 35
1: ou menos.
0: É
1: uma cidade boa. Não é tão grande assim, mas é uma cidade gostosa. Temos a participação também do Durvalino Alves, de Rio Claro. Querido, não podemos ouvir áudio aqui, mas Deus abençoe.
0: Conseguimos agora nesse momento, né?
1: Sim, a Vilma de Rio Claro, boa noite. Querido Sérgio de Leme, boa noite. Deus abençoe. E quem mais? Já perdi aqui.
0: Jeová lá de Itubera, Bahia.
1: Bahia.
0: Elisângela, né? De Pirassununga, né?
1: Sim, participa sempre, né?
0: Sempre ouvindo.
1: Toda até. Semana, olha, o pai, ó, ela fala sempre do pai, o primo da Fonseca. Um abraço pro senhor, estão em nossas orações também.
0: Eu acho tão bonito assim, né? Quando uma filha não esquece do pai, quando os pais não esquecem da filha, né? E é da família, né? Dos filhos, né? Muito bonito.
1: É verdade. A irmã Alice também, do Alto do São João, a capela Alto do São João é veterana, lembro da senhora veterana.
0: 39 anos de quadrangular.
1: Que bênção, olha só, glória a Deus, sempre firme. E também quem é Isabel, já falamos, né, Isabel Lar.
0: Isso, ela mandou um coraçãozinho, né? Ou foi você que mandou um coraçãozinho?
1: Eu não lembro, agora eu não lembro.
0: Só sei que apareceu um coraçãozinho lá, mas... Receba o nosso coração.
1: Eliana de Rio Claro, boa noite, querida. Deus abençoe. E Sanger, é isso?
0: Sanger, de Charqueada, São Paulo. Chegando e chegando.
1: E quem mais?
0: Deixa eu ver aqui. Você perdeu, hein?
1: Eu perdi aqui, tá atualizando.
0: Clinton, da Capela do São Luís. Sempre na sintonia da Rádio Gospel FM. Um abraço para você. Aí também, né, nós temos o Valdeci da cidade de Leme. Ah, deixa eu ver, vamos procurar Juraci Soares.
1: De Santa Gertrudes.
0: Santa, linda cidade, né? De Santa Gertrudes.
1: Uma bênção.
0: Né?
1: Opa, cidade linda.
0: É bênção de Deus.
1: E a Cris aqui de Araras.
0: Você lembrou dela?
1: Não lembrei. Quem é Cris?
0: Olha a foto aqui, né? É maior.
1: A Cris, lá do Pedras Preciosas. É, a mãe dela é Aparecida, a irmã Cidinha. Ela, é, eu lembro ela lá da Capela do Aizy Maria.
0: Lembrou agora?
1: Sim.
0: É benção.
1: É benção, a família toda é benção.
0: É benção demais. E o Edson?
1: O esposo Edson.
0: É benção. Toda a família abençoada.
1: Sim,
0: ali da
1: eu
0: capela
1: lembro do culto familiar na casa deles ali.
0: É verdade, é verdade. Foi lá que eu preguei.
1: Foi lá que você pregou. Tava cheio, não cabia dentro da
0: meu
1: sala.
0: Deus, pastor Guidotti.
1: Daqui a pouco,
0: né?
1: Chega o pastor Guidotti lá pra
0: meu
1: participar
0: Deus,
1: do culto familiar.
0: Que nervoso.
1: Uma das primeiras vezes, né, que você pregou. Foi uma bênção, nervoso demais, mas tudo bem. O Ricardo também, de Espírito Santo do Pinhal, mandando aqui, no nome de toda a família, estaremos orando por vocês. O Joel, de Rio Claro. Querido, Deus abençoe a sua vida também.
0: O Zaqueu.
1: O Zaqueu, de novo. O pastor é de Minas. A cidade chama Ipuyuna.
0: Nossa, repete de novo.
1: Ipuyuna. Grande cidade. Cidade de primeira.
0: De primeira. Se colocar a segunda, já faço a cidade.
1: Não pode andar de segunda lá. Uma benção a cidade.
0: Os conterrâneos podem ficar bravos, né?
1: Não, é sinal que a cidade, você tem que andar devagar. O queijo é bom. Nosso queijo lá é maravilhoso.
0: O pessoal é bom também.
1: O povo é muito bom.
0: Fina demais.
1: A gente,
0: né,
1: vai sempre pra lá.
0: É, temos a Flávia de Rio Claro também, né?
1: Isso.
0: Mandando mensagem aqui pra nós. A Aninha de Rio Claro. Rio Claro em peso, né?
1: Rio Claro em peso,
0: que bênção,
1: participando.
0: Que bênção.
1: Muita bênção pra Rio Claro aí.
0: A Márcia de Pirassununga também, né, participando aqui conosco, né? Querido ouvinte, tá faltando a sua mensagem. Mande a sua mensagem aqui para nós, 996559070. No final, nós estaremos orando, abençoando a sua vida, eu tenho certeza. Deus vai derramar bênçãos sobre você, sobre a sua família, sobre os seus negócios, sobre a sua saúde, e você será abençoado.
1: Amém. Vai mandando os seus pedidos de oração. Então, nós vamos agora para um break?
0: Tá na hora do break. Daqui a pouco nós...
1: Daqui a pouquinho voltamos com vocês.

0: 5:28.
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7: Estamos de volta aqui pela 90,7, 18 horas e 34 minutos, né? O meu desejo, o nosso desejo aqui é que você seja abençoado, né? Você que está saindo do seu trabalho, indo para a sua casa, para descansar nessa noite chuvosa, né? Fria, chuvosa, mas abençoada na presença de Deus. Ou você que saiu do trabalho e está se preparando para ir para a faculdade, né? Para o seu curso, aí Deus abençoe a sua vida. E você que está nos ouvindo na reprise, né, na quarta-feira de manhã cedo, na reprise também, Deus abençoe poderosamente o seu dia, a sua semana. São os nossos desejos aqui da Rádio Gospel FM. 18 horas e 34 minutos. Eu quero falar de amanhã, manhã especial, terça-feira, culto da família, e nós estamos aí no, na sexta noite da campanha, né? Minha família abençoada. Eu já faço um convite para você, querido ouvinte, para estar conosco aqui na sede, né? Na Catedral da Paz, Rua Padre Manuel da Nóbrega, número 141, também para você estar participando. Venha buscar pela sua família, você pai, você mãe, você filho, vem buscar pela sua família, pelos seus pais, pelos seus filhos, né? Como eu disse, pelos seus irmãos, né? Tanta gente, né, que ainda não conhece o Senhor Jesus, e também tanta gente passando por lutas, dificuldades, né? Venha buscar o Senhor Jesus, para você ser abençoado, né? Para que venha resolver todos os problemas da sua vida. A nossa solução é Deus. é o Senhor Jesus. A Márcia de Piracicaba, né? Nós temos também a Ana Paula de Rio Claro. E quem mais nós temos?
0: Olha, quem chegou por aqui também, a nossa querida Silvana Moraes, mandando aqui os seus pedidos de oração. Um abraço também para o Ademilson, estão ouvindo agora. O Ademilson está trabalhando? Então, olha, um abraço, que Deus abençoe o trabalho de vocês, a vida de vocês, em todos os sentidos, toda a família. Estaremos apresentando todos os nomes das famílias aqui em oração e Deus vai estar trabalhando, Deus vai estar fazendo uma obra grandiosa.
7: Ela disse que ele está em casa, né? Está na casa dele, lá hoje não está trabalhando, uhum. Né? Mas é bênção de Deus.
0: Descansar também.
7: Descansando,
0: é bom, né?
7: Final de semana trabalhou aí, né? Um abraço para você, Edmilson, e toda a família. Silvana Moraes, aqui da cidade de Araras também.
0: Eles estiveram, né, com a gente lá, acho que na semana passada, né?
7: Semana passada, né?
0: Muito gostoso.
7: Deram a graça de aparecer.
0: Sim,
7: lá, né?
0: São bênçãos, o casal abençoado aí. Graças a Deus pela vida de vocês.
7: É isso aí. Então, nós falamos aqui de terça-feira, culto da família, isso, da campanha, né? Sexta-noite abençoada. Quantas bênçãos eles estão recebendo, né? Os irmãos e nós também.
0: Se você quer a sua família transformada, o seu lar restaurado, terça-feira, participe conosco, né? Em qualquer uma das nossas capelas e também na catedral, um culto da família, onde nós fazemos uma oração especial pelas famílias, principalmente nessa campanha, Minha Família Abençoada. Então, talvez você diga, mas a minha família não é, a minha família é cheia de problemas, mas nós vamos profetizar que a nossa família é abençoada, sim, é bênção do Senhor, aquilo que não é será transformado, porque Deus, o nosso Deus, é aquele que traz à existência aquilo que não existe.
7: Você ia falar alguma coisa?
0: Não.
7: É isso mesmo. E quarta-feira, às 15 horas, tarde da bênção, né? Tradicional tarde da bênção. Não fique na sua casa se você trabalha à noite, né? Se você está aí de folga, de férias, venha, participe. Participe amanhã, né? Às 19h30, na Catedral da Paz e todas as capelas. Depois, na quarta-feira, na tarde da bênção, às 15 horas também, né? Se você está de folga, se você tem essa possibilidade de estar participando, não deixe o friozinho prender você na sua casa. Venha buscar ao Senhor na Igreja do Evangelho Quadrangular para você ser abençoado. É isso mesmo, 18h38, né? Na quinta-feira nós temos a reunião de homens e mulheres de negócio às 20 horas na Catedral da Paz, né? Então venha, você empresário, você comerciante, venha receber ali ensinamentos, né? Técnicas também para ser abençoado, para que o seu negócio prospere e multiplique também em nome do Senhor Jesus. E aí nós chegamos na sexta-feira, né?
0: Sim, na sexta-feira é dia de milagres, sexta-feira é dia de culto de bênção, é dia de você buscar o seu milagre, a sua bênção, tanto na Catedral da Paz como em todas as capelas. Há uma capela da Igreja do Evangelho Quadrangular pertinho de você, pertinho da sua casa. Então esteja buscando, quem busca encontra. Então venha buscar a Deus, venha buscar em Deus o seu milagre e eu tenho certeza, Deus fará uma grande obra na sua família.
7: É isso aí, a Regina lá de Bauru também está ligadinha aqui conosco, juntamente com o esposo Donizete, né? Ligadinha aqui na Rádio Gospel FM, chegou aqui conosco dos 8h40 desse comecinho de noite abençoada. E agora nós chegamos à hora tão esperada, né? Que é a palavra de Deus. Então você receba a palavra aí onde você está, né? Onde você se encontra, na sua casa, no seu trabalho, né? Talvez você está na cidade, talvez você está no campo, né? Receba em nome do Senhor Jesus essa palavra, essa pregação, essa meditação na palavra de Deus.
0: Querido ouvinte, nós vamos agora a uma rápida meditação na palavra de Deus, algo que Deus colocou no meu coração desde manhã. E se você puder, se você tiver condições, pare por um momento, né? Se você estiver dirigindo ou no trabalho, óbvio que não dá. Mas se você estiver na sua casa, se você estiver em algum lugar que você pode, nesse momento, pare e concentre agora toda a sua atenção na palavra que o Senhor colocou no meu coração. Logo de manhã, quando eu cheguei no trabalho, eu ouvi de alguém que trabalha comigo, né? De algumas pessoas, na verdade, que trabalham comigo. Nossa, de novo segunda-feira, mas já é segunda-feira. Ah, quando vai encerrando o domingo, a gente já fica triste, porque logo vem a segunda-feira. E eu fiquei pensando, eu falei, mas eu gosto tanto da segunda-feira, né? O dia que eu encontro com os ouvintes lá na gospel, um dia onde eu posso interagir com as pessoas. É um dia, para mim, é um dia gostoso. E comecei a meditar sobre isso desde manhã. Então, segunda-feira, para algumas pessoas, é sinônimo de trabalho pesado, é de mais responsabilidade, de cobrança ou de preocupação. Talvez você que está me ouvindo hoje, né, me ouvindo agora, também pensou da mesma maneira. Começou mais uma segunda-feira, mais uma semana difícil. Talvez você esteja desempregado e a segunda-feira para você apenas relembre a necessidade de encontrar uma oportunidade de trabalho. Talvez você esteja enfrentando problemas financeiros, enfermidades, conflitos familiares ou desafios emocionais. Mas eu quero compartilhar com você uma verdade poderosa da palavra de Deus. Deus não criou só dias ruins. Deus criou dias bons e boas oportunidades para nós também. Lá no Salmo 118, no versículo 24, diz assim: este é o dia que o Senhor fez. Regozijemo-nos e alegremo-nos nele. De manhã, quando eu ouvi essa frase de alguém que trabalha comigo, nossa, de novo a segunda-feira, com um tom assim de quem quer dizer, que droga, de novo a segunda-feira, começou a semana. Imediatamente eu me lembrei desse versículo. Este é o dia que o Senhor fez. Regozijemo-nos, alegremo-nos nele. Observe que o salmista não disse, esse é o domingo que o Senhor fez, esse é tal dia que o Senhor fez. Ele diz, esse dia agora que você está vivendo. Isso inclui a segunda, a terça, a quarta, a quinta, todos os dias da nossa semana, todos os dias do nosso mês, todos os dias da nossa vida. Se você está ouvindo essa mensagem, é porque Deus permitiu que você chegasse até aqui. Existem pessoas que gostariam de ter mais uma segunda-feira para viver e não tiveram essa oportunidade. Mas hoje você acordou, respirou, encheu os seus pulmões de ar, abriu os olhos, recebeu mais um dia de vida, trabalhou, cuidou das suas coisas, talvez não trabalhou fora, mas trabalhou dentro de casa, cuidou do que era necessário e chegou aqui, até aqui, olha, 18 horas e 44 minutos. Por isso, antes de reclamar da segunda-feira, antes de reclamar desse dia, agradeça. A segunda-feira pode ser um dia da resposta que você está esperando. Pode ser o dia da porta que Deus vai abrir para você. Pode ser o dia da cura que você tanto busca. Pode ser o dia em que você vai receber aquela ligação que vai mudar a sua história. Hoje pode ser o dia da reconciliação na sua família. Pode ser o dia em que Deus renovará as suas forças. Muitas vezes o problema não está no dia da semana, mas da maneira como nós enxergamos os nossos dias. Existem pessoas que acordam já declarando a derrota. Essa semana vai ser difícil, ah, essa semana é semana de conta para pagar, é semana que vence aquele boleto, essa semana vai ter uma reunião que eu não queria participar, talvez essa semana seja a semana em que você tem que estar lá diante do médico. Talvez alguém pense assim, mas nunca dá certo para mim. A semana para mim nunca é uma bênção. Vai ser mais uma semana ruim. Querido, a Bíblia nos ensina algo muito importante. Lá em Provérbios 18, 21 diz assim, a morte e a vida estão no poder da língua. As palavras que nós liberamos têm influência sobre a maneira como nós enfrentamos os desafios da vida. Por isso, eu quero desafiar você a mudar essas suas declarações. Em vez de você dizer, nossa, minha semana vai ser terrível. Essa vai ser a pior semana do meu mês. Está amarrado em nome de Jesus. Em vez de dizer, nossa, nada vai dar certo. Parece que o dia hoje foi terrível. Ou você diga, Deus está no controle da minha semana. O Senhor está abrindo portas diante de mim. Em vez de dizer, não estou vendo saída nenhuma, não estou vendo jeito nenhum. Diga, o Senhor é o meu socorro, é a minha fortaleza. Talvez você esteja passando por um período difícil. Talvez as portas estejam fechadas para você e você não consiga enxergar uma solução. Mas lembre-se. Da sua boca tem que jorrar palavras de vida, tem que jorrar palavras de bênção, né? Trabalhe a sua mente, trabalhe o seu coração para você falar o que Deus fala, para você declarar o que Deus declara. Abra sua boca e abençoe a sua semana, abençoe os seus dias. Lá em Isaías 43:19 está escrito assim: eis que faço uma coisa nova e agora sairá a luz. Porventura não a percebeis? Quantas vezes Deus já está trabalhando, Deus já está fazendo alguma coisa, Deus já está movendo os céus e nós ainda não percebemos. Quantas vezes Deus já está preparando a resposta enquanto nós estávamos apenas olhando para os problemas. Querido, tire o foco do problema. Às vezes Deus não muda as coisas imediatamente na hora em que nós queremos, porque primeiro Ele está mudando a nossa visão. Quando nós olhamos apenas para as dificuldades, nós perdemos de vista o Deus que tem poder para resolver todas as dificuldades. Quando nós olhamos apenas para a crise, nós esquecemos daquele que é maior do que qualquer crise. Às vezes nós ligamos o rádio ou a televisão ou abrimos o nosso aplicativo aqui, o celular, e começamos a ver as notícias, e só notícias difíceis, notícias de crise, porque a economia vai mal, porque a inflação subiu, porque o salário não acompanhou, só notícias que pesam sobre nós. Queridos, nós não vivemos por crise. Nós não vivemos pela economia do nosso país. A nossa fé não se move pelo governo A ou B. Nós somos movidos por aquilo que Deus nos fala. Em tempo de crise, em tempo de dificuldade, Deus pode fazer o seu comércio prosperar. Deus pode fazer da sua família exemplo para as outras famílias. Deus pode vir com provisão na sua necessidade. O foco da nossa fé não pode estar no tamanho do problema, mas no tamanho do nosso Deus. Se tudo ao nosso redor estiver desmoronando, nós podemos crer que o nosso Deus, o Deus a quem nós servimos, Ele continua nos guardando e segurando nas nossas mãos. Queridos, eu me lembro das palavras do profeta Abacuque. Ele declarou lá em Abacuque, no capítulo 3, no versículo 17. Ainda que a figueira não floresça, ainda que não haja fruto na videira, ainda que tudo dê errado, ainda que as coisas pareçam que não estão dando certo, ainda que a crise tome conta do país, ainda que as coisas aconteçam desse jeito, mas ele mesmo responde: todavia, eu me alegrarei no Senhor. Querido, a nossa alegria não pode estar nas coisas que se aparentam nesse mundo. Ele estava dizendo que a sua alegria não dependia das circunstâncias. A sua confiança estava em Deus. Talvez hoje, você olhando para a sua situação, você diga, mas eu não estou vendo fruto na videira. Eu não estou vendo fruto na figueira. Talvez nada esteja florescendo na sua vida. Talvez você esteja esperando uma resposta financeira, aguardando uma oportunidade de emprego, esperando uma cura. Continue confiando, continue caminhando, continue orando, porque Deus continua trabalhando mesmo quando você não consegue ver. E aqui está uma aplicação poderosa para a sua semana. Vamos fazer assim? Quando você acordar pela manhã, né, nessa terça-feira, amanhã de manhã, quando você acordar, antes de pegar o seu celular, antes de ouvir as notícias ruins, faça uma oração simples, tenha um primeiro pensamento, diga: não, Senhor, hoje o meu dia será uma bênção. Faça esse exercício. Quando você abrir os olhos pela manhã, antes de qualquer coisa, antes de qualquer pensamento tomar conta da sua mente, faça essa declaração: Senhor, hoje eu entrego esse dia nas tuas mãos. Hoje o meu dia será diferente. Se ontem não foi bom, hoje será um dia extraordinário. E eu tenho certeza que você vai ver as coisas mudando na sua vida. A sua semana será diferente. A sua semana será cheia de boas notícias. Não pense assim: ah, eu tenho que ir novamente para aquele trabalho. Ah, eu tenho que fazer isso. Eu tenho que enfrentar os problemas. Se levante e diga: hoje o Senhor vai à frente. Hoje Deus está comigo e as coisas irão se resolver. Queridos, a Bíblia diz lá em Jeremias 29:11 também: porque eu sei os pensamentos que tenho a respeito de vocês, diz o Senhor. Pensamentos de paz e não de mal, para dar o fim que vocês esperam. Queridos, se Deus, o Deus Todo-Poderoso, pensa da gente coisas boas, os pensamentos que Ele tem a nosso respeito são pensamentos de paz, são pensamentos bons. Por que que às vezes nós deixamos os pensamentos ruins entrarem na nossa mente? O Senhor continua dirigindo os seus passos, por isso não tenha medo. Seja na segunda-feira, no início da semana, na quarta-feira, que é o meio da semana, ou no final da semana, não importa o tempo, Deus está com você e é Ele quem guia os seus passos em todos os momentos. Se você tem passado por pensamentos assim, olhando para o tempo e dizendo: está difícil, está ruim, erga os seus olhos para os céus, olhe para Deus e se alegre, porque este é o dia que o Senhor fez para você. Alegre-se nesse dia, regozije-se nesse dia. Se essa palavra tem feito sentido para você, se Deus está falando com você, mande agora para a gente: amém, eu creio, em nome de Jesus, a minha semana será uma bênção, a minha semana será cheia de boas notícias e Deus estará com você. Pastor Barba vai orar por você agora. Creia na oração que será feita e o Senhor vai abençoar a sua vida em nome de Jesus.

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1: E nesse momento, eu estendo as minhas mãos agora aqui para o monitor, apresentando agora cada pessoa, cada família, no nome do Senhor Jesus, ó Pai, que nesse momento, Senhor Deus, eles sejam abençoados por Ti. Apresento, Senhor Deus, esse homem, essa mulher, essa criança que está com dores, enfermidades agora, vão saindo do corpo deles, no nome do Senhor Jesus, do alto da cabeça, a planta dos pés, Senhor Deus, toda enfermidade na cabeça, nos olhos, nos ouvidos, na boca, na garganta, agora nos pulmões, ó Senhor, vai operando agora no nome do Senhor Jesus, toca agora, Senhor, enfermidades no coração, na coluna, no estômago agora, nesse momento, eu estendo as mãos agora, Senhor, e libero uma bênção da parte do Senhor, ó Pai, esse homem, essa mulher que estava reclamando, que estava murmurando, Senhor Deus, agora vai receber do Senhor a força, o milagre, a paz, o refrigério que vem diretamente de Ti, Senhor Deus, agora, nesse momento. Portas de emprego vão ser abertas agora, estão sendo abertas agora, Senhor, para o povo estar trabalhando, para o Pai estar levando sustento para a sua casa. Agora, nesse momento, no nome do Senhor Jesus, receba a bênção e milagre, em nome do Senhor Jesus. E todos digam amém e amém.
2: Amém.

0: agora partindo para o encerramento, só queremos mandar um abraço para a Silvia, lá da Feira do Agricultor, que nos ouve toda semana. Um abraço para você, querida. Um abraço também para o...
1: Para o Telan, né? E toda a família Barros.
0: Sempre
1: também,
0: nos ouvem.
1: Né? Sempre ouvindo a minha cunhada Cida. Também o Elton, o Hilton, lá de Espírito Santo do Pinhal. A Josefa de Ajapi também.
0: Sim, queria mandar um abraço também para o senhor João Rodrigues, que trabalha comigo lá, sempre nos ouve, um abraço. Ele ouve sempre nas reprises de quarta-feira. Que o senhor dê um dia abençoado para você. E, queridos, eu me despeço aqui, agradeço a companhia de todos. Uma hora realmente passa muito rápido. Que você tenha aí realmente uma semana cheia de boas notícias. Acredite, o Senhor já está virando o teu cativeiro. Essa semana será uma bênção. E se o Senhor Jesus não voltar na próxima segunda-feira, estaremos aqui novamente com vocês. Agradecemos a direção dessa rádio, né, na pessoa do Abner Brocanelli, toda a família Brocanelli, agradecemos pela confiança. Fiquem com Deus.
1: Quero agradecer ao nosso bom Deus pela oportunidade, também ao nosso reverendo Brocanelli e você, querido ouvinte, que esteve conosco essa uma horinha. Fique com Deus e fique em paz.
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1: No livro de 2 Crônicas, no capítulo 1, versículo 10, está escrito assim: Dai-me agora sabedoria e conhecimento, para que eu saiba conduzir-me à frente deste povo, pois quem seria capaz de governar este grande povo? Aqui está um pedido que Salomão, o rei de Israel, faz a Deus. Mas este pedido só foi realizado porque antes Deus disse a Salomão: Peça o que você quiser, Salomão, e eu darei. Salomão, então, pede sabedoria e conhecimento. E a Bíblia diz que Deus se agradou do pedido de Salomão. E além da sabedoria e o conhecimento, Deus deu a Salomão riquezas, maravilhas no reinado de Salomão. Meu querido ouvinte, o que você tem pedido a Deus no momento da dificuldade? No momento da escolha, da opção, o que você tem pedido ao Senhor? Sabedoria ou você mesmo tem tomado as suas atitudes e as suas escolhas? Você não tem percebido as consequências que você está passando agora? Talvez não é por falta de sabedoria? Então, meu querido ouvinte, peça sabedoria a Deus para que você possa saber discernir, escolher aquilo que convém, aquilo que seja agradável aos olhos de Deus. Tenha calma, paciência sempre diante das questões e das dúvidas, e sempre peça sabedoria ao Senhor, e Ele vai te dar, como diz a palavra, e Ele vai te honrar. Neste momento, eu quero orar por você. Soberano Deus e eterno Pai Celestial, oro por este ouvinte, meu Deus, que tem dúvidas, que diante das questões, ó Pai, não sabe resolver. Eu oro para que o Senhor dê sabedoria a ele e que ele próprio peça sabedoria ao Senhor, para que o Senhor, através da sabedoria, venha dar a vitória, venha trazer o resultado positivo na vida dele. Resolva as questões e realize os sonhos, realize maravilhas, curando toda a enfermidade que está na alma, curando todo o mal que está no corpo. Eu te peço, Senhor, eu te agradeço, no nome de Jesus. Amém.
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1: Seis horas, cinco minutos, um bom dia pra você. É com a graça do nosso Deus que estamos de volta. Graça e permissão deste Deus maravilhoso, hein? Fez essa manhã maravilhosa e nos deu de presente. Quarta-feira, 17 de junho. Esperamos que você esteja muito bem, que seu dia seja maravilhoso, abençoado, de providência do Senhor na sua vida, muita saúde, muita paz e alegria. É isso que a gente precisa, né? Começa por aqui mais uma super edição musical do Sertanejo Classe A. Programação vai até às 7h30, hein? Comigo, Francisco Emílio, seu amigão de todas as manhãs.
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Tony Tito, música bonita no seu rádio. Maria. Pois é. Daniel e Samuel, paixão pela presença, Raíssa e Ravel, isto que é Deus. Bom dia pro Kaufman que tá ligadinho, ótima quarta, Dona Horaci, Marcão. Bom dia, o Ederson de Pinhal, mandando para o Everson. Roberto em Campinas com a gente, a Maria em Rio Claro, Ivani em Rio Claro. A Janete é do Paraná, tá dizendo que tá muito gelado lá, tá no ônibus indo para o trabalho, curtindo a Gospel FM em São José dos Pinhais. Soltasse aqui, ó. Ezequiel Caperucci por aqui, bom dia. Leonice de Araras, a Mariana, José Fernandes de Ouro Fino.

Com Deus, nós somos mais que vencedores. Oséias de Paula, mais que vencedor. Irmãos Leonel, 30 peças de prata. Os Coloridos, O Fazendeiro. Bom dia para Maria José de Conchal, Linda de Limeira, Selma de Rio Claro, Fátima de Rio Claro, a Carla de Pinhal mandando pro maridão Everson. Um bom dia para vocês, hein?

0: 6:30.
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6h34, povo de Deus. Daqui a pouquinho tem informações por aqui, hein? Fique ligado.

0: Esta é sertaneja raiz, hein, gente? Irmãos Matias, não desanimes. Gerson Rufino, foi a mão de Deus. Reloginho marcando agora 6h41.
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0: Deixar essa aqui, ó. Enquanto vou abrir a porteira para receber Adriano Gonçalves. Tá chegando com as primeiras notícias.

0: 6h45.
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1: Alô, meus amigos, muito, muito bom dia. Vamos despertar, minha cidade. Tudo bem com vocês? Olha o reloginho que não para, né? 6h47 agora. Primeiras notícias, o seu informativo das primeiras horas do seu dia. Começando aqui na melhor 90.7, no Dial. Estamos chegando em todo o planeta através das redes sociais, dos nossos aplicativos também. Quarta-feira, 17 de junho de 2026. Vale ressaltar que estamos ao vivo aqui nos estúdios do Gospel FM. Primeiras notícias, a direção-geral de Abner Brocanelli, produção e trabalhos técnicos Marcel Paiva, edição e apresentação, aqui comigo, sou Adriano Gonçalves. E sempre conosco... 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
1: É o Primeiras Notícias. E os destaques desta quarta-feira para você. Primeira turma do STF condena o ex-deputado federal Eduardo Bolsonaro, segundo eles, por coagir magistrados e articular sanções junto aos Estados Unidos contra o judiciário do Brasil. E por falar no Supremo Tribunal Federal, a segunda turma decidiu manter as prisões do pai de Daniel Vorcaro e de um primo dele. As investigações revelaram que os dois ajudavam o banqueiro no esquema de fraudes do sistema financeiro do Banco Master. Avá. Bom, sem muitas novidades da primeira turma do STF e da segunda turma também, vamos falar de uma notícia local agora. O PAT de Araras fará mutirão de empregos em 24 de junho. Esse mês aqui, tá? A prefeitura anunciou que o posto de atendimento ao trabalhador, como eu disse, o PAT, realizará um mutirão de emprego no dia 24 de junho, reiterando aí, oferecendo oportunidades para candidatos da cidade e região também, tá? A iniciativa busca facilitar aí o acesso a vagas e processos seletivos. Vamos falar da Copa do Mundo. Haja coração! Ah, gente, ontem, França 3-1 em Senegal, filho. França começou sua campanha aí com vitória. Depois de um primeiro tempo aí equilibrado, os franceses cresceram na etapa final. E o destaque fica pra ele, Kylian Mbappé, que marcou 2 gols e se tornou o maior artilheiro da história da seleção francesa, meus amigos. É, teve Iraque e Noruega. Noruega 4. Como dizia o saudoso Roberto Avalone, 1, 2, 3, 4, Noruega. Iraque 1. É, a Noruega dominou a partida, venceu com tranquilidade. E ele, Haaland, foi o principal nome do jogo, marcando aí 2 gols na sua estreia em Copa do Mundo. E a Argentina? Ah, meu filho, e a Argentina? Brincadeira, né? Brincadeira, dá um medo, né? se porventura o Brasil passar, pegar a Argentina. Rapaz, a Argentina 3-0 na Argélia ontem. 3 gols dele. Lionel Messi, filho. 3 gols do cara. Igualando o recorde histórico de gols em mundiais. Lionel Messi. Ixi, o cara tá ficando velhinho pro futebol, mas eu vou falar pra você, hein? Rapaz, o cara joga e joga muito. É, meu filho. E a Áustria também. A Áustria 3, Jordânia 1. A Áustria retornou à Copa após 28 anos e venceu a estreante Jordânia. O jogo foi equilibrado até o segundo tempo, quando os austríacos garantiram aí os 3 pontos. E hoje, pela Copa do Mundo, destaque para Inglaterra e Croácia. Hoje, em 5 da tarde, Gana e Panamá, 8 da noite, e Uzbequistão e Colômbia, às 11. É a Copa do Mundo a todo vapor, 6 horas e 53 minutinhos. É o Primeiras Notícias. Muito bom dia.
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1: Tempo e temperatura aqui para a cidade de Araras e cidades vizinhas. Frio, hein, gente? Que frio! Neste momento, céu com muitas nuvens. Temperatura marcando 12 graus. E a máxima hoje pode chegar a 22 graus. Ó, não vai sair de casa sem blusa, não, hein? Tá frio!
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1: Rota das Estradas, chegando informações em tempo real para você com a CCR Autoban. Informações das duas das principais rodovias aqui do nosso interior paulista. Anhanguera, vamos ver como está a situação da nossa Anhanguera. Atenção, quilômetro 60 da pista Anhanguera. Pista sentido norte, capital interior, com tráfego normal em Jundiaí. Na pista expressa, início do quilômetro 60. Final normal não, eles estão colocando aqui final normal, mas tem uma ressalva aqui. Tráfego lento. Ah, sim. Tá normal, poxa vida. Não, ó, vou repetir então que eles fizeram aqui uma observação no finalzinho, a CCR Autoban. Pista sentido norte, capital interior, com tráfego lento em Jundiaí, na pista expressa, isso no quilômetro 60, tá? Da SP-330. Vamos para Bandeirantes, SP-348, em tempo real, 6h55. Informando a CCR Autoban, Bandeirantes, tudo normal, tá? Quem tá com pressa e não quer pegar tráfego lento, é só ir pela Bandeirantes nesta manhãzinha SP-348, tá bom? 6h56, informações aí, Rota das Estradas, claro, um abraço para os nossos caminhoneiros. Boa viagem a todos e obrigado também pela sintonia.
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1: Chegando o plantão de polícia aqui no Primeiras Notícias. Esse cafezinho aí, minha senhora. Ô, oh, tá cheirando daqui esse café, hein? Bom dia, bom dia. Pra você que tá conduzindo o seu veículo, levando as crianças aí na escuela. Ai, ai, ai. Deus abençoe, né? Olha, plantão de polícia, tentativa de esconder drogas em uma caixa, não enganou a cadela Moana. É, É a cadela da Guarda Civil Municipal. É, os agentes de segurança levaram a Moana e ela cheirou ali. Meu filho, a casa caiu. Após denúncia anônima, a Guarda Civil encontrou os entorpecentes e deteve aí dois adolescentes. Que coisa, é muito triste isso, né? Ver os adolescentes, né? Muitos, não todos, graças a Deus, mas muitos, infelizmente, nesse mundo que muitas vezes é sem volta. Bom, tinha o terceiro suspeito, né? Que ele apostou aí na modalidade corrida de velocidade e conseguiu, ó, dar no pé. Mas os dois, né, os dois adolescentes foram pegos, foram ouvidos e liberados aos seus responsáveis, enquanto as drogas ficaram apreendidas. É, comercializando drogas na adolescência, que coisa, hein? Olha, mais ocorrências chegando aqui no Primeiras Notícias. O homem procurado por homicídio foi preso pela Polícia Militar durante a Operação Impacto, aqui em Araras. Belo trabalho aí da Polícia Militar, essa Operação Impacto, show de bola, hein? Os policiais foram até a casa dele, né, desse procurado por homicídio. É, fica no Parque Dom Pedro, Zona Leste, e o encontraram tranquilamente na garagem. Sem resistência, sem nada ilegal com ele, ele acabou recebendo aí a visita surpresa da Polícia Militar. E após exame médico e passagem pela delegacia, o mandado foi cumprido e ele fica agora à disposição da justiça.
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1: É o Primeiras Notícias. Olha, durante a Operação Impacto, tô falando para você que essa Operação Impacto da Polícia Militar é show de bola. Prendeu um homem procurado pela justiça, outro, hein? Os policiais foram até um endereço, Zona Leste, confirmaram o mandado e fizeram a captura sem encontrar nada de ilícito. Depois de uma rápida passagem pela UPA e pela delegacia, o destino foi o mesmo, né, que o mandado já tinha reservado, ou seja, cadeia, ficando à disposição da justiça. Esse é o plantão de polícia, 7 horas em ponto.
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1: Temos aqui notas de falecimento. Faleceu Simone Augusto Nascimento Sabino. Tinha 49 anos, era casada e residia no Jardim Morumbi. O sepultamento de Simone será hoje, às 9 da manhã, no cemitério municipal de Araras. Faleceu também Maria Yolanda Perinotto. Tinha 83 anos, era viúva e residia no São Nicolau. O sepultamento será hoje, às 9:30 da manhã, no cemitério municipal de Araras. E Georgina Aparecida Freitas, tinha 71 anos, residia no José Almeto. E o sepultamento da senhora Georgina Freitas será hoje, às 14 horas, no cemitério municipal de Araras. As famílias em luto, os nossos mais sinceros sentimentos.
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1: Muito bem, muito bem. Vamos, vamos, vamos, gente. Vamos, gente. Vamos pra cima, dia de trabalho. Como é trabalho também para ele, Alexandre Garcia, com as suas manchetes que ele comenta logo mais no Jornal da Manhã. Bom dia, Garcia.
2: Bom dia. No nosso encontro de hoje, eu vou falar sobre o bom pagador que era Vorcaro. Pagava hotéis de luxo em Nova York, Paris, Lisboa, para o senador Ciro Nogueira e para o atual presidente da Câmara, Hugo Mota. E a irmã do sicário que morreu está ameaçou a família Vorcaro de entregar tudo que ela sabe. Eu estou achando estranho que ainda não houve uma busca e apreensão anteontem na casa dela para pegar o que ela sabe, né? E Vorcaro vai acabar na papuda, porque o advogado dele propôs uma delação seletiva para o ministro André Mendonça, que, claro, ficou escandalizado. Detalhes daqui a pouco no nosso encontro diário. De Brasília, Alexandre Garcia.
1: É, meus amigos, muito bem, quarta-feira, 17 de junho de 2026, termina-se o Primeiras Notícias com as manchetes dele. Alexandre Garcia, ó, daqui a pouquinho mais notícias, mais Alexandre Garcia, mais Copa do Mundo, no Jornal da Manhã, porque agora retorna Francisco Emílio com o Sertanejo Classe A. Daqui a pouquinho voltamos, se Deus quiser. Obrigado, gente, pelo carinho, pela audiência. Um dia fenomenal para todos.
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0: 7:04. 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
1: No Brasil ainda falta representação política para mulheres, indígenas

0: Depois das primeiras notícias, vamos lá para o último bloco do Sertanejo Classe A de hoje. Reloginho marcando agora 7:08.
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0: aí a música bonita de Ever e Magdiel, tua presença. Reverendo Brucanelli, santo, santo, santo.
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0: 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Equipe especializada, atendimento de ponta, hein? Não é verdade isso que eu tô falando, doutor? Seja bem-vindo mais uma vez, tá?
2: Bom dia, Francisco. Com toda certeza, é mais do que verdade. Eu falo que agradecer já a todos que participaram do plantão, para não esquecer, deixar um abraço aí para todos os ouvintes. Bastante ouvinte foi, mandou um abraço para você, Francisco.
0: Opa!
2: E aí falou, ó, vim aqui conhecer para tirar minhas dúvidas, para fazer meu tratamento, e foi muito bacana. Então, um abraço aí para todos os novos pacientes.
0: O intuito foi esse, né, doutor?
2: É. E muita gente também, Francisco, foi para tirar dúvida. Uhum. E eu falo que isso é excelente, né? Porque você coloca muitas vezes como um objetivo. Então, tiveram pacientes ali que falaram para mim: Felipe, eu não consigo agora me disponibilizar de tempo, da parte.

0: o próximo, se Deus quiser, vai ser melhor ainda. Opa. Final do ano tá passando tão rápido, né? Tá voando.
1: Daqui uns dias a gente tá falando do plantão.
0: É, mas é isso aí. E deixar pra vocês que sempre têm dúvidas, a gente pode mandar no nosso WhatsApp, pode mandar nas nossas redes sociais, aqui no WhatsApp da rádio, principalmente, que a gente vai tirando as dúvidas de vocês. E hoje eu trouxe uma dúvida de uma paciente, Francisco, que é uma dúvida interessante, porque o filho dela tem 15 anos de idade e ele nasceu com uma condição que a gente chama de agenesia. Essa agenesia é a falta do dente. Então ele nasceu sem os dois incisivos laterais de cima. Nasceu sem, então não teve o que fazer. Teve que usar aparelho e ele tá usando uma...
1: Acontece isso, doutor?
0: Acontece.
1: Às vezes, é raro.
0: Não é tão raro assim, não é uma coisa muito frequente no consultório, mas vou dizer aí que um a cada dois meses aparece, sabe? Então é uma coisa que pode acontecer. E também tem gente que tem os supranumerários, que aí são dentes a mais. Aí também acontece de aí precisar muitas vezes, por conta da higienização, ter que remover e tudo mais. Mas no caso, esse paciente, ele teve a dúvida e falou: Felipe, eu posso já fazer o implante dentário, né? E ele tava aí com a mãe dele. 15 anos não pode, infelizmente.
1: Ah, é? Não sabia.
0: É, porque a gente tá ali numa fase de crescimento ainda. Tá tendo
1: formação ainda.
0: Exatamente,
1: né?
0: Tá tendo essa evolução da formação óssea. Então a gente sempre recomenda ir a partir pelo menos dos 18, 19 anos. E pacientes: ah, eu tenho 60, 70, 80, eu posso fazer? Pode fazer. O que vai depender é a condição física daquele paciente no atual momento. Está tudo controlado. Então, por exemplo, ontem mesmo atendi uma paciente, fiz o procedimento cirúrgico nela e ela é diabética e ela usa insulina. Então, ela é uma diabetes já mais avançada, né? Como ela faz uso da insulina, ela sempre está medindo a diabetes dela ali, a glicemia, perdão, e quando ela foi fazer o procedimento, a glicemia dela estava em 100. Então tava excelente. Melhor que eu até brinquei com ela, foi: tá melhor, deve estar melhor que a minha. Então, a paciente com uma condição que não é a mais saudável, mas ela tá controlada, então ela se torna saudável. Então, pro paciente que às vezes fala assim: ah, já tô com 60, 70, 80, será que dá para eu fazer? Com certeza, mas independente do problema de saúde que você tem, ele tem que estar controlado. Então, ah, eu tenho diabetes, tenho pressão alta, já tive algum problema ali, hormonal, não tem problema. Mas está tudo controladinho, toma medicação, faz o acompanhamento. Então é um paciente que pode estar fazendo o tratamento normalmente. Então, para os pacientes que às vezes têm medo, né? Porque eu sei que muita gente tem medo, já tem receio de fazer o tratamento, já tem receio de procurar o profissional, e aí acaba às vezes colocando barreiras que hoje não são mais vistas como um problema. Tá? Então a gente consegue solucionar. Eu operei esse tempo atrás, até mandar um abraço aí, seu Salaciel, 84 anos, saúde de ferro, paciente assim super saudável. Ele ainda falou: Felipe, por mais que eu tô com 84 anos e demorei para procurar ajuda e fazer meu tratamento, eu quero poder comer o resto da minha vida, comer bem.
1: Certinho,
0: ele falou: eu trabalhei a vida inteira, eu quero estar bem de saúde agora. Então é isso que a gente tem que pensar, porque muita gente acaba às vezes perdendo os dentes, cai naquela prótese, cai na dentadura e acaba perdendo a qualidade de vida, né? Acaba perdendo a autoestima. A autoestima conta demais, né? Ainda mais nesses dias de hoje, né, Francisco?
1: E fica muito condicionado, né, doutor?
0: Com certeza. A gente trabalha lá com pacientes que muitas vezes a gente fala: quanto tempo que você não tira uma foto? Ah, Felipe, nem lembro a última vez que eu tirei foto. Sorrindo, então, pelo amor de Deus. Ele falou: fujo de foto. Aí: ah, qual a última vez que você comeu uma comida que você gosta, foi no restaurante? Nossa, nem lembro também. Porque começa a se afastar, né? Começa a perder aquele brilho das coisas. Ah, não consegue comer, não consegue sorrir. E aí acaba caindo naquela situação de falta de qualidade de vida. Que é o que a gente busca, justamente ao contrário. É ter bastante qualidade de vida, né? Chegar bem. Depois você se aposentar, né, Francisco?
1: Meu Deus.
0: Ficar só sossegado.
1: E a estética vem de brinde, né, doutor?
0: Exatamente. A estética, falou certinho, a estética vem de brinde, porque quando você tem uma saúde adequada, você vai ter uma dentição que vai estar de uma forma natural, bonita, e você vai conseguir voltar a ter a sua qualidade de vida. Então, gente, para quem sofre com

0: tipo de problema.
1: Não precisa sofrer.
0: Não precisa, perdeu os dentes, usa prótese, usa dentadura, usa prótese de grampo. Hoje os tratamentos estão indolor. Então, assim, você consegue fazer seu tratamento sem ter nenhum tipo de problema. Uhum. A tecnologia avançou demais. 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
1: É isso aí. 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
1: Maravilha, doutor. Então, ótimo dia. Até semana que vem, se Deus quiser, né?
0: Ótimo dia. Deixar um abraço aí para todos os ouvintes que estão sempre na audiência. Todos os pacientes sempre mandando um abraço para você. E semana que vem, se Deus quiser, estamos de volta. Mande suas dúvidas, mande suas perguntas. E eu estou esperando você que quer mudar de vida, mudar sua qualidade de vida. 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Um abraço, Francisco. Obrigado.
1: Valeu. 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

0: Sandra e Felipe pedir a Deus. Helene de Americana tá por aqui, bom dia. Valdeir tá por aqui também. A Irene, sempre ligadinho, um abraço, Irene. Ofélia de Araras. Não, ele é aqui de Araras. Viu, Ofélia? Era a única Araras. Gente, a última preparada e na sequência volta Adriano Gonçalves agora com o Jornal da Manhã. Querendo Deus, a gente se fala daqui a pouco no Bom Dia
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1: Alô, amigos, muito bom dia. Começando o Jornal da Manhã, sejam bem-vindos. Quarta-feira, 17 de junho de 2026. Notícias do Brasil e do mundo para você em primeira mão, com jornalistas competentes, linkados aqui na Melhor 90.7 no Dial e também nos nossos aplicativos. Brasil e planeta ligados aqui na Gospel FM de Araras.
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1: Jornal da Manhã. 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
1: Sete horas e 37 minutos, horário de Brasília. Termômetro marcando 14 graus aqui em Araras e cidades vizinhas. Olha, começamos falando da primeira turma do STF, que condena o ex-deputado federal Eduardo Bolsonaro por coagir magistrados e articular sanções junto aos Estados Unidos contra o Judiciário do Brasil. E por falar no Supremo Tribunal Federal, a segunda turma agora decidiu manter as prisões do pai de Daniel Vorcaro e de um primo dele. As investigações revelaram que os dois ajudavam o banqueiro no esquema de fraudes do sistema financeiro do Banco Master. 7h38, obrigado pela audiência. Ministério Público Federal e Ministério Público do Estado de São Paulo pedem a suspensão imediata do licenciamento da etapa 4 do pré-sal na Bacia de Santos. A justificativa é o seguinte: é a falta de comprovação e de viabilidade ambiental do empreendimento.
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1: Jornal da Manhã traz agora Milena Abreu. Brasileiro trabalha 5 meses para pagar imposto, mas Brasil é o que oferece o pior retorno dos tributos à população. Milena, é com você.
2: O Brasil é o país com uma das mais altas cargas tributárias do mundo. De acordo com um estudo recém-divulgado pelo IBPT, o Instituto Brasileiro de Planejamento e Tributação, nesse ano de 2026, o brasileiro trabalhou até o dia 30 de maio somente para pagar os tributos, ou seja, impostos, taxas e contribuições exigidos pelos governos federal, estadual e municipal. Significa que a tributação em relação à renda, patrimônio e consumo, levando-se em conta o rendimento médio do brasileiro, está atualmente em 41,10%. E, além de ter uma das cargas mais altas, o Brasil é uma das nações que menos transforma a arrecadação de impostos em qualidade de vida. Aliás, também de acordo com o IBPT, entre os países com as maiores cargas tributárias, é o que oferece o pior retorno à população, em forma de boa infraestrutura, transporte público, segurança pública, pública, educação e diversos outros serviços que garantem o bem-estar. Nesse sentido, o estudo mais recente, que considera dados da carga tributária e do IDH, o Índice de Desenvolvimento Humano, leva em conta dados de 2024. Naquele ano, a carga tributária bruta do governo geral, que inclui União, Estados e Municípios, correspondeu a 32,3% do PIB brasileiro. E com um IDH de 0,760, o indicador que mede o retorno dos impostos para a população ficou em 142,46 pontos, o menor entre os 30 países analisados. O que não é novidade, é o 15º ano seguido que o Brasil amarga a última colocação nesse ranking. Para comparação, a Irlanda, que lidera a lista pelo 7º ano seguido, marcou 170,37 pontos. Depois aparecem Suíça, Coreia do Sul, Estados Unidos e Austrália. Milena Abreu.
1: Obrigado, Milena Abreu, pelas informações.
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1: Esse é o Jornal da Manhã. Chegando agora notícias internacionais. Vamos para o giro.
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1: Giro Internacional chegando 7:41. Delegação da Ucrânia faz um pedido de reunião bilateral entre o presidente do país, Volodymyr Zelensky, e o presidente do Brasil, Luiz Inácio Lula da Silva, durante o encontro do G7 na França. Olha, preço do petróleo segue volátil, viu? O mercado de energia continua instável devido aí às tensões no Oriente Médio e possíveis acordos entre Estados Unidos e Irã, o que tem feito o preço do petróleo oscilar bastante no mundo inteiro. Por falar em Estados Unidos e Irã, negociações de paz avançam. Estados Unidos e Irã discutem um acordo de cessar fogo após meses de conflito, mas ainda há dúvidas sobre pontos críticos, como sanções e o controle do Estreito de Hormuz.
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1: A SpaceX realiza um novo teste de Starship, hein? É, a SpaceX fez um teste aí do foguete, né, Starship, avançando no desenvolvimento da nave que deve ser usada em futuras missões à Lua e Marte. O voo, considerado um progresso importante no programa espacial. Lá de Elon Musk, hein? Onda de calor atinge a Europa e Ásia, quem diria, né? Vários países registraram aí temperaturas extremas, acima da média, com alertas de saúde pública por risco de desidratação e incêndios florestais em áreas secas também. 7:43, você está no Jornal da Manhã, no Giro Internacional. Cresce debate sobre regulação da inteligência artificial. Países como Estados Unidos e membros da União Europeia estão discutindo novas leis para controlar o uso da inteligência artificial em áreas como segurança, trabalho e também educação.
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1: Encerramos com uma notícia que boa, alvissareira. Avanço em pesquisa contra o câncer. Cientistas anunciaram progressos em terapias imunológicas que ajudam aí o sistema imunológico a atacar células cancerígenas de forma mais precisa, com resultados promissores em testes iniciais. Este é o Jornal da Manhã. 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E agora, chegando manchetes do esporte.
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1: Trazendo Humberto Ferretti. Destacando, claro, a Copa do Mundo. Jogos de ontem e hoje. Três gols de Lionel Messi da Argentina. Tá com tudo. Mbappé, Haaland. Os caras vieram mesmo pra causar, hein? É com você, Humberto Ferretti.
4: Mais quatro jogos encerram hoje a primeira rodada da Copa do Mundo. Na madrugada, pelo Grupo J, a Áustria bateu a Jordânia por 3-1. E a bola volta a rolar às 14h no horário de Brasília, quando o mundo do futebol começará a se despedir em Copas do Mundo de Cristiano Ronaldo, que disputará a competição pela última vez. Portugal estreia contra o Congo, em Houston, pelo Grupo K, que ainda tem o Uzbequistão, que está em seu primeiro Mundial, e Colômbia, que se enfrentam 11h no Estádio Azteca, no México. Os outros dois jogos do dia serão pelo Grupo L. 17h tem Inglaterra e Croácia, em Dallas. E 20h em Toronto, no Canadá, medem forças Gana e Panamá. Ontem a Noruega enfiou 4-1 no Iraque. Mas o destaque ficou por conta da estreia dos finalistas de 2022, que são candidatos ao título deste ano. Com dois de Mbappé, a França fez 3-1 em Senegal. E com três de Messi, a Argentina venceu a Argélia por 3-0. Messi agora tem 16 gols em Copas e é o maior artilheiro da história, empatado com o alemão Klose. Depois vem Ronaldo Fenômeno com 15. E Mbappé está na cola com 14.
1: Muito bem, valeu, Humberto Ferretti. Lembrando que Mbappé aí é bem mais novo do que o Messi e tem mais Copas do Mundo pela frente, né? 7h47. 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Nós ouvimos agora Manchetes do Esporte.
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1: Muito bem, boletim econômico chegando. Saímos aí da Copa do Mundo e vamos falar do aluguel no Brasil. O preço do aluguel, gente, de apartamentos subiu em maio, mas a alta, vale ressaltar que foi menor, né, do que no mês anterior, ou seja, ainda ficou mais caro, só que subiu menos. Mesmo assim, o aluguel continua mais caro que a inflação oficial do país. Segundo os principais índices econômicos falando, tá? Em média, para vocês terem uma ideia, o aluguel novo ficou em R$53,35. Ô, Adriano, mas calma, por metro quadrado no Brasil. R$53,35 por metro quadrado no Brasil. Seria bom, né, pagar um aluguel de um bom apartamento por R$53, né? Pois é, mas é por metro quadrado. Metro quadrado, meu filho. Destaque entre as capitais. Mais caro em São Paulo, cerca de R$64,67 por metro quadrado. Também é caro em Recife, Belém e Florianópolis, acima de R$60 por metro quadrado. Os mais baratos fica para Teresina e Campo Grande, cerca de R$31 por metro quadrado. Resumo aqui, o aluguel continua subindo no Brasil, mas em ritmo mais leve, mas continua subindo. E São Paulo, a nossa São Paulo, segue como a cidade mais cara para morar de aluguel.
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1: Valores do dólar e do euro agora. Dólar R$ 5,07, uma alta de 0,43%. E o euro R$ 5,86, alta também de 0,54%. Boletim econômico só aqui no
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1: Um jornal completo para você, 10 minutinhos para as 8 da manhã.
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1: Muito bem, saúde e bem-estar, um quadro de sucesso aqui no nosso programa, tá? No nosso Jornal da Manhã. Bom, quero falar de três notícias aqui. A vacinação contra a gripe, a influenza no SUS. O Brasil iniciou a distribuição de milhões de doses da vacina da gripe de 2026 pelo SUS. A campanha deve proteger aí principalmente idosos, crianças, gestantes e pessoas com doenças crônicas, com foco em reduzir aí internações durante o inverno. Olha a vacina da dengue agora e ações contra o mosquito. O país segue ampliando estratégias contra a dengue, incluindo vacinação em grupos prioritários e ações de controle do mosquito Aedes aegypti. O Brasil enfrenta aí, infelizmente, gente, um aumento de casos em várias regiões, o que mantém alerta na saúde pública.
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1: É o Saúde e Bem-Estar. Avanços em prevenção e controle de doenças. Vamos lá? O SUS, instituições como a Fiocruz continuam investindo em novas tecnologias de vacinas e produção nacional de imunizantes, reforçando, claro, a capacidade do Brasil de responder aí a surtos e epidemias com produção própria. Muito bom isso, né? Em resumo, o Brasil está focado em vacinação gripe e dengue e fortalecimento da produção de vacinas aí para melhorar a prevenção de doenças e reduzir surtos. Saúde e bem-estar. Não perca o seu horário. 7:52. Você está ouvindo o Jornal da Manhã. E as notícias não param. Chegando informações da nossa região.
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1: Notícias regionais. Começamos por Leme. É, Leme está se preparando aí para a Aerofest 2026. Acontece hoje, quarta-feira, dia 17. Isso no Aeródromo Municipal e Holanda Penteado. A principal atração, claro, será a famosa Esquadrilha da Fumaça, em um evento gratuito que integra aí as comemorações dos 131 anos do município. Vamos falar agora de Santa Cruz das Palmeiras. A prefeitura realizou ações de combate à dengue com visitas em bairros aí da cidade para eliminar criadouros do mosquito. Agentes de saúde também orientaram moradores sobre limpeza de quintais e descarte correto de lixo, reforçando aí a prevenção após aumento de casos na região. Olha, não é só Santa Cruz das Palmeiras não, hein? Toda a região do estado de São Paulo, inclusive Araras, precisamos tomar conta dos nossos quintais. Tem muita gente que toma conta da vida dos outros e não toma conta do seu próprio quintal. É. Vamos combater esse mosquito. É melhor do que combater a doença.
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1: 7h54, atenção, homem morre 3 dias após ser agredido em Araraquara. Confira.
5: A Polícia Civil investiga a morte de um homem de 29 anos que aconteceu na madrugada de ontem. Segundo o boletim de ocorrência, ele deu entrada em um hospital no bairro Vila Xavier, em Araraquara, depois de ser agredido por indivíduos ainda não identificados na manhã do dia 11 de junho. Ele foi socorrido, ficou internado e não resistiu. O caso foi registrado como morte suspeita e lesão corporal no plantão policial da cidade.
1: Informações da nossa região de Araraquara. Vamos para Conchal. A Guarda Municipal intensificou aí o patrulhamento em áreas comerciais e escolares da cidade após registros de furtos. A ação faz parte de um reforço na segurança para aumentar aí a presença policial e, claro, inibir ocorrências.
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1: Fechamos com Vinhedo, a linda cidade de Vinhedo segue com programação aí cultural e de lazer nos espaços públicos, com eventos gratuitos em parques e centros culturais da cidade. A iniciativa busca incentivar aí o uso das áreas da cidade e movimentar, claro, o turismo local. Notícias da nossa região.
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1: Jornal de sucesso aqui na Gospel FM. Chegando agora em cima do fato com ele, Alexandre Garcia. Bom dia, Garcia.
6: Bom dia, gente. A Polícia Federal já está divulgando aí o que está encontrando nos celulares do Vorcaro. Ainda falta muito, muito. Mas já descobri que o Vorcaro sustentava uma dupla. O atual presidente da Câmara, Hugo Mota, e o ex-ministro de Bolsonaro e presidente do Progressista, senador pelo Piauí, Ciro Nogueira. Vejam só, viagens de Ciro Nogueira para Nova York, Lisboa, Paris, Courchevel. Courchevel é uma das mais atraentes estações de esqui da França, nos Alpes, para onde vão aqueles milionários russos. Tem 19 hotéis 5 estrelas. Tem meia dúzia de restaurantes com estrelas Michelin. É caríssimo. Imagina o Ciro Nogueira no calor de 33 graus de Teresina e depois vai para Courchevel. Hoje, por exemplo, em Courchevel, em pleno verão, estava 16 graus no meio da tarde. Mas, em geral, né, agora no fim da semana, está prevista neve. 200 metros acima da última Courchevel, que é a 1850. Neve. É um senhor contraste entre o Piauí e Courchevel. Mas o Hugo Mota também está. Hugo Mota foi companheiro de Ciro Nogueira num hotel patrocinado pelo Vorcaro, o Ritz Four Seasons, de Lisboa, que tem também um restaurante com estrela Michelin. Que maravilha. O que será que eles fizeram para merecer, né? Até anotei aqui para a diária. Deve ter sido só uns 2 dias, 18 mil. Bom, e a irmã do sicário que morreu, o sicário tem o sobrenome Mourão, né? Luiz Felipe Mourão, a Joana Mourão, disse que ameaçou a família Vorcaro se não resolvesse lá grana para ela, a Joana Mourão, que ela ia por fantástico contar tudo e acabar com a família. Acabou que um sujeito lá chamado Manolo, que era da turma, a turma é aqueles que davam aperto nos dissidentes, é o que ia quebrar o Lauro Jardim, o Manolo foi falar com a mãe dela, dona Denise, para fazer um acerto. Parece que aí ela virou sócia de uma empresa com 1 milhão. A empresa chamava JM Consultoria. Ora, JM são as iniciais da Joana Mourão. Não. Eu acho que essa história ainda está mal contada, porque se a Polícia Federal sabia disso e que ela tinha provas para acabar com a família Vorcaro, como ela disse, já devia ter sido feita anteontem uma busca e apreensão na casa dela para procurar as provas, não é? Bom, enquanto isso, o ministro relator André Mendonça chegou a comentar a audácia da defesa de Vorcaro de propor uma delação selecionada, filtrada. Como assim? Não, a gente deixa fora isso, aquilo. Gente, ele não está entendendo. Ele não está entendendo. A régua moral dele, ele acha que não fez nada de mal, que ele fez tudo certo, que o país é assim mesmo, ele foi apenas mais um que fez esse tipo de vigarice. Claro que a gente tem histórias aí. Hoje eu estava lendo numa velha realidade o caso do Carnê Fartura, E ele copiou, ele deve ter lido o livro do Peter Kellerman, Brasil para Principiantes, dizendo que esse é o país da vigarice, o país do jeitinho, com dinheiro se compra tudo. Né? E ele fez exatamente a mesma coisa que o Peter Kellerman fez lá atrás, nos anos 60, né? Nos golpes que ele deu. Só que o Peter Kellerman conseguiu fugir para o Paraguai. Né? Hoje quem foge para o Paraguai são empresas brasileiras. De Brasília, Alexandre Garcia.
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1: Muito bem, encerramos assim o Jornal da Manhã, um show de notícias no seu dial. E também nos nossos aplicativos com os comentários dele, Alexandre Garcia, no Em Cima do Fato. 8 horas em ponto, chegando o Bom Dia Gospel com Jô Fiore e Francisco Emílio. Agradeço a sua audiência, o seu carinho, muito obrigado, meu ouvinte, minha ouvinte. Agradeço também os nossos investidores. E eu volto, se Deus quiser, no Interativo a partir das 11 da manhã. É claro que desejo para você e para sua família uma quarta-feira fenomenal.
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0: Vamos lá! Chegou a hora, gente! Momento que a gente aguarda com muita ansiedade. E eu tenho certeza que você também fica na expectativa aí, né? Do nosso Bom Dia Gospel. Um programa diferente de tudo que você pode ouvir numa rádio. Música, descontração, nossa enquete e a sua participação, que é o carro-chefe aqui, né? A gente fica triste quando você não participa, viu? Beiçudo, lambido. E quando você participa, a gente fica todo repolhudo. Calma, Jufeiro, já fala.
1: Eu já tava sentado aqui, viu?
0: Então, tô falando calma, você já fala. Tá vendo? O espírito armado da pessoa, como é que é? Estamos vivendo uma quarta-feira maravilhosa, dia 17 de junho 2026. Muita neblina. Tô me sentindo em Londres, um lugar que eu conheço muito bem. Através da internet, de filmes. Vontade de ir pra lá, meu Deus. Ela que já viajou todo o Brasil, de norte a sul, do Iapoque ao Chuí. Inclusive vai sair em Analândia pra...
1: Não é, pô?
0: Formar o roteiro, né?
1: Querido de Analândia.
0: Bom dia, meu amor.
1: Bom dia. Você me dá um pouquinho de volume, por favor?
0: Meu bem, até bastante, se
1: bom
0: quiser.
1: Bom dia. Ô, Bel, repolhudo é forte, hein?
0: A gente fica repolhudo.
1: Bom dia. Vão falando bom dia aí pra gente. Depois vocês
0: vai
1: voltam.
0: Vai começar com isso aí de novo, hein?
1: Responder enquete. Aí a gente vai deixar o WhatsApp...
0: Já vai ser enquete de uma vez.
1: Bem verdinho pra ele. Eu preciso do mouse um pouquinho. É bem verdinho.
0: Ai, meu Deus!
1: Vão falando bom dia aí, gente. Eu quero receber o bom dia de vocês. Falar oi, tô aqui. Eu gosto desse movimento no WhatsApp, viu? O que eu ia procurar mesmo? Ah, peraí. Eu tô achando que nós já fizemos alguma coisa esses dias parecido com isso. Não tenho certeza. Não fizemos?
0: Fizemos.
1: Mas não foi exatamente isso?
0: Não. Mas baseado nisso.
1: Foi baseado nisso, né? A pergunta foi diferente. É, tô aqui, mas hoje nós vamos fazer essa.
0: Mas mesmo que fizer igual, viu?
1: Por quê?
0: 6 anos já, não tem jeito. Não é? Difícil.
1: É, ainda lembro que eu procurei palavras. Agora nós vamos pegar na NA mesmo. Peraí.
0: Enquanto isso, vamos aqui, né? No vácuo.
1: Não, não é não. Olha lá, isso, gente. Olha lá, boa. Ô, gente, muito obrigada. Novo Horizonte, Piracicaba. Isso aí, quero receber.
0: Se esse povo não voltar respondendo a enquete,
1: eu quero
0: você vai
1: receber
0: ver
1: o bom dia. Eles voltam.
0: Hoje,
1: Francisco,
0: eu falo pra você, hein?
1: Eles voltam.
0: Perdendo a paciência.
1: Deixa comigo.
0: Eu sei o que eu tô fazendo, né?
1: Não, eu conheço o povo. O povo que nos ouve, deixa comigo.
0: Vai lá.
1: Ó, é que assim, ó, na verdade, essa é do jeito que o Marcão tinha sugerido pra nós. Outro dia nós mudamos um pouquinho. O Marcão é bom de enquete, viu?
0: Ele
1: ajuda bastante. Tem umas pai que ele já falou. É que ele fala no final do culto pra mim, eu acabo esquecendo. Eu peço pra você me lembrar, né, Marcão? Porque nem todas eu lembro.
0: Nem ele lembra também.
1: É, mas enquanto vocês... Olha só que bonito como que tá subindo o número aqui das mensagens. Que legal, gente. Deixa eu só falar a cidade, pelo menos, né? Ó, Rio Claro, Guabiruba, Santa
0: Deus
1: Catarina. Olha
0: céu.
1: Que bênção. Rio Claro, Colinas, Rio Grande do Sul, Iracemápolis. Olha que coisa boa. Ah, eu acho lindo. Rio Claro tá ganhando aqui. Ó, de Leme, só um. Cadê? Ó, Porto Ferreira, Monte Belo, legal. Ó, Guabiruba.
0: Novo Horizonte.
1: Araras, né, meu amor? Coisa linda. Não vou falar os nomes agora, senão ele vai ficar bravo comigo. Vou mandando aí um bom dia pra nós, para a gente saber de quais localidades o povo está ouvindo, né? É, então, ó, é baseado no fruto do Espírito, mas a sugestão que o Marcão deu foi a seguinte: qual destes é, você, como que é? Esqueci como que ele perguntou. Você ainda não... precisa crescer. Qual destes? Amor, alegria, paz, longanimidade, benignidade, bondade, fidelidade, mansidão, domínio próprio. Em quais destes você ainda precisa crescer? Não é melhorar, porque melhorar se você dependesse da gente, né? Mas é crescer em Deus, né? Você precisa estar mais alinhado, mas crescer.
0: Mas toda vez que for fazer, tem que falar tudo isso?
1: Não. Então, qual destes, né? O fruto do Espírito é tudo isso: amor, alegria, paz, longanimidade, benignidade, bondade.
0: Gálatas 5, 22, 23. Lê lá e fala pra nós.
1: Isso, vocês vão ler por conta, então. Mas em qual dessas nove coisas, ó, 1, 2, 3, 4, 5, 6, 7, 8, 9. São nove itens. Uhum. Em qual destes você precisa... Eu vou pôr melhorar, né, tá bom? Crescer ou melhorar, tá bom? Tá precisando, né, de...
0: Eu preciso nos nove.
1: De um gás maior. Se forem todos, falem todos, né? Mas é bacana porque é uma enquete que faz a gente refletir a respeito, porque o fruto do Espírito é tão importante na nossa vida, e se a gente tá assim, precisando crescer, melhorar, né? Tá em déficit em algum destes...
0: Eu tenho aí uns par, viu, Jô Fiori?
1: É, né?
0: Eu tenho alegria.
1: Paraná, ó, a VV do Paraná.
0: A gente precisa melhorar, né? Mas eu tenho alegria. Eu tenho mansidão.
1: É, mas agora é pra olhar só o que precisa melhorar.
0: Eu vou olhar o que eu quero.
1: A enquete,
0: eu tenho domínio próprio.
1: A enquete.
0: Ó, como que eu tenho domínio próprio.
1: Tem.
0: Tira a mora que...
1: Tem. Você não tem.
0: Eu tenho bondade.
1: A enquete é sobre o que a gente precisa melhorar. Então vão lá. Abram aí no celular de vocês, na internet de vocês.
0: Eu tenho fidelidade também.
1: Gálatas 5, versículo 22 e 23.
0: Hã? Eu tenho essas coisas.
1: Você tem tudo, você tá perfeito em tudo. Não precisa melhorar
0: não
1: em nada.
0: Falei que eu não preciso melhorar, falei que eu tenho.
1: A enquete é essa.
0: A enquete
1: essa
0: não
1: hoje.
0: É essa.
1: Qual você precisa melhorar?
0: Então, eu tenho todos, eu preciso melhorar em
1: Sim.
0: todos.
1: Sim, ah, você precisa melhorar em todos. É. Nenhum tá assim, excelente.
0: Não, não foi isso que eu falei, eu sei que tá falando. Você me chamou de João Perfeito, o quê?
1: Não, você precisa responder então o que nós perguntamos.
0: Eu preciso responder o que eu quero.
1: Então tá bom. Você não vai reclamar do que os ouvintes vão falar, hein?
0: Eu tô fazendo uma autoanálise, Jô Fior, dá uma licença.
1: Tá bom.
0: E outra, como que fica aquela história? Eu respondo por mim.
1: Tá
0: deixa eu falar por mim. Fala você.
1: Você não,
0: cuida
1: quer,
0: da sua, você
1: não quer responder enquete.
0: Cuida dos seus
1: da
0: nãos.
1: Forma.
0: Viu? Deixa o meu. Deixa os meus.
1: Você não quer responder a enquete da forma como nós perguntamos.
0: Você não esperou nem acrescentar? Algum momento eu falei, eu tenho tudo isso, eu não preciso mais nada.
1: Ai, gente do céu, não.
0: Falei.
1: Gente do céu, a gente podia ter feito uma pergunta hoje baseada no Messi, né? Meu Deus, não.
0: Então.
1: Quase 40 anos.
0: E de buiano, né? Hoje é o Cristiano Ronaldo. Né?
1: Fez todos os gols do jogo, até os impedidos.
0: É, até o pênalti que não deram nele.
1: Meu Deus do céu, o que, que é isso?
0: Eu acho que não fez mais porque tiraram ele.
1: Ah, com certeza. Com certeza.
0: Agora, vendo a Argentina e a França, povo brasileiro, prepara o lombo, hein? Prepara, porque...
1: E não é pessimismo, viu?
0: Não.
1: É constatação.
0: Vai ter que melhorar muito, hein? Senão vai entrar num couro.
1: Ai, meu Deus do céu.
0: Olha lá o 7 de novo, hein?
1: Ai, ai, ai.
0: É, fia. Você quer que eu fale? Eu falei pro Adriano. É. Do jeito que tá a seleção brasileira, não ganha nem do Senegal.
1: Não ganha.
0: Porque os caras jogam, hein?
1: Quem que jogou um pouquinho menos até agora?
0: Ah, tem umas seleções mais.
1: Não, então,
0: tadinha,
1: mas fala um.
0: Né?
1: Uma então, mas fala um.
0: É. Haiti.
1: Quanto foi o jogo do Haiti?

0: E a gente então vai apreciando o jogo do Messi, do Cristiano Ronaldo, né? Do Mbappé.
1: Vamos torcendo pros outros, né?
0: E assim vai, né?
1: Agora entre França e Argentina, eu prefiro torcer pra França, né? Não é mesmo?
0: Nossa, mas vai ficar bonito pra CBF, né? Passar a Copa inteira e o bendito do Neymar não jogar.
1: Meu Deus.
0: Até porque pra mim tanto faz como tanto fez ele
1: tem
0: jogar.
1: Tem a previsão dele voltar, né? Em 2029. Meu Deus. É, parece que ano que vem ele volta.
0: Gente,
1: com tudo.
0: Gente do céu. Não, né, Paulinho Cândido?
1: É, né?
0: Né, Paulinho Cândido? Ô, menino Ney.
1: Acabou aquela época, né, Jofiori?
0: Ai, meu
1: Deus. Em que apareceu um Sócrates no túnel, né?
0: Não é?
1: Acabou. Um Zico, um Falcão, né?
0: O Duque, eles entraram tudo achando que era os bambambam da Copa. É. Na hora que passaram lá, com o ônibus parou.
1: É.
0: Ai, meu Deus.
1: Eu tava vendo uma seleção antiga, assim, a hora que tem que cantar o hino, passou os jogadores, assim, da seleção, sabe? Falei, meu Deus, onde tá esse povo? Kaká, Rivaldo, Adriano Imperador, Ronaldinho Gaúcho, Nildo, Romário. Os adversários entravam, falavam assim, vão ficar tudo aqui atrás, hein? Hoje? Vamos ver o Marrocos?
0: Qual foi o rapaz que respondeu lá? O melhor jogador de cada time do Brasil, ele não sabia falar?
1: É.
0: Então onde foi mesmo?
1: Elise, né?
0: É.
1: Da França.
0: Da França.
1: Acabou com o jogo também ontem.
0: Né? Jogou bem?
1: Pelo amor de Deus.
0: Ah,
1: ele é um dos melhores do mundo, né?
0: Olha, tomara, né? Que tapem a nossa boca, né? A minha principalmente, porque olha...
1: Ah, é?
0: Não vou ter um pingo de vergonha.
1: E a gente vai ter muito prazer de vir aqui e falar, olha, a gente tá errado,
0: boca, né?
1: Problema nenhum.
0: É, não pode falar antes, tem que esperar.
1: É.
0: Vou vir admitir com o maior prazer.
1: E a gente também não vai falar, eu avisei, viu? Porque tá todo mundo vendo, né?
0: É.
1: Mas é de assustar.
0: Enfim.
1: De assustar. De ver a qualidade de um time e comparar com o Brasil.
0: E não é só
1: a
0: qualidade, né? Os
1: dedicação
0: bastidores também, né? Assim, tá tudo muito esquisito,
1: a
0: né?
1: A Argentina ganhando de 3-0, Jofiori. Os caras dando carrinho no meio do campo ainda, correndo, sabe? Brigando por causa de um lateral, brigando por causa... O Brasil parece que não é.
0: Pois é.
1: O povo chorando na hora do hino.
0: E o Messi com quase 40 anos, o vigor do homem, não, né?
1: É, também não pegava ele, não. Aquela perninha dele lá, falar pra você. A bola parece que cola no pé, né?
0: Gente, não machuca, né?
1: Lembra muito eu quando jogava.
0: Qual que é o segredo de não machucar jogando bola?
1: Saber jogar, né?
0: Saber jogar.
1: Toma da pancada, ele não pega, ele pula, ele sai.
0: Não entra no embate que não é pra ele, né?
1: É, porque o Neymar, por exemplo, ele se atira no, na frente do outro pra ganhar falta. Mas você não quer falta, não, ele quer sair com a bola, entendeu?
0: Aham. Olha que diferença, hein?
1: Ah, você ouviu o Esporte Espetacular. Vamos ver o que esse povo tá falando, Jofiori?
0: Ai, meu Deus do céu. Olha, tá vendo? Olha, tem um monte de coisa aqui que eu preciso melhorar.
1: Meu Deus.
0: Ai, Jesus, me perdoa.
1: Quero dar esse recado importante pra você. 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
1: Estamos esperando a sua participação. Dá uma olhadinha lá em Gálatas 5, 22, 23. E fala pra nós aí qual desses frutos você precisa melhorar. 9, 9655, 9060.

0: João Fiore fica aqui brincando e a hora que dá a hora de entrar no ar, ela vai lá pra cozinha. É impressionante. É um negócio muito sério.
1: Verdade, né?
0: Parece eu assistindo o jogo. Eu saio da sala, marca gol. Ai! Bom, deu pra entender a enquete aí, né? Gálatas 5:22. Essa aqui é pra quem gosta da palavra de Deus, viu? Viu? E nós estamos te incentivando a ler a palavra de Deus.
1: Pra quem tá interessado em melhorar, né?
0: É? Nós estamos te incentivando,
1: crescer.
0: Ó. Dando uma deixa aí pra você ler a palavra do Senhor, que é tão importante. A lâmpada para os nossos pés. Vamos começar? Ver o que o povo tá falando, Jofre?
1: Começa o que, na Cida, de Monte Belo?
0: Isso.
1: Bom dia, Cida. Obrigada, viu, por mandar seu bom dia pra nós, meu amor.
0: Leandro, de Rio Claro. Bom dia, João Francisco. Meio dia. Semana já passa rápido. Toca qualquer louvor aí. É o Leandro de Rio Claro.
1: O Dutra tá falando assim: bom dia, bênçãos. Que frio e que neblina é essa em Pirassununga? Por aqui também, hein, Dutra?
0: A Ju Fiore tá por aqui também. José Renato de Leme, bom dia com muita alegria.
1: Jefferson de Piracicaba, bom dia. Deus abençoe vocês dois e toda a rádio. É, está uma serração grande. Um abraço, hein, Jefferson?
0: Eu sou do tempo que falava serração também, Ju Fiore. Você já usava esse termo?
1: Serração? Oh. É. Sim.
0: Fica com graça quem vê, pensa que é tão novinha assim, vai.
1: 57, vou fazer 58.
0: Com o pé na prefeitura, pegando um carimbo também lá. Zilda de Iracemápolis, uma quarta-feira abençoada para vocês e todos.
1: Roseli de Colinas, Rio Grande do Sul, bom dia, muito gelado por aqui.
0: Imagina, né, Roseli?
1: Nossa, não rô.
0: Helena de Rio Claro. Bom dia na paz do Senhor a todos.
1: Bom dia, Jô, meu digníssimo pastor elegante, Francisco Emílio.
0: É
1: a paz, aqui é o Maicon. Estou com o celular do caminhão, mas não deixo de participar. Ontem, culto da família, mais que bênção.
0: O César de Rio Claro, bom dia, lindos. Ai, ai, ai, esse povo 60 mais. Ai, não curto coxinha de asa.
1: É que eu falei pra ele que você não curte muito.
0: Eu curto sim, eu sei que não curte.
1: A coxinha?
0: É.
1: Ô César, então cancela.
0: Eu curto sim, eu sei.
1: Como que você não...
0: Meu Deus, eu que como coxinha de asa, Juvioli.
1: A coxinha, não a coxa de frango.
0: A coxinha. Vem na asa. Eu não compro asa inteira.
1: Você gosta... Gente do céu, você não gosta só da coxinha.
0: Você só gosta da tulipa.
1: Não, eu gosto de tulipa.
0: Então, eu gosto da coxinha.
1: Gosto da coxinha. Gente, quanto que eu falo de comprar coxinha, você fala pra mim não comprar a coxinha.
0: Quando você falou isso? Meu Deus do céu.
1: Ô César, então esquece o que eu falei.
0: Você lembra que você falou que eu comprar tulipa? Eu falei, compra a asa inteira. Quantas vezes falei isso?
1: Ai, que eu não gosto muito da coxinha.
0: Você que falou isso, mulher de Deus.
1: Ô César, você já entendeu aí?
0: Ô César, eu gosto de coxinha de asa.
1: Muda o pedido, por favor.
0: Nossa. 30 anos juntos, não sabe?
1: Francisco, não é possível.
0: É possível, sim.
1: Não é possível que você tá falando uma coisa dessa. Vai. Vai.
0: Ah, você me desequilibrou tudo aqui. Da Helena a gente já leu, né?
1: Bom dia, Jô, meu digníssimo pastor elegante Francisco Emílio.
0: Já lemos.
1: Ah, do Michael?
0: É a pastora Ruth agora.
1: Pastora Odete.
0: Ruth.
1: Ah, peraí. Peraí, pastora Ruth, que eu já chego na senhora. Pastora Odete de Guabiruba, Santa Catarina. Bom dia, paz, amados. Muito frio aqui em Santa Catarina.
0: A pastora tá digitando ainda.
1: A pastora
0: ainda.
1: Ruth tá digitando. Termina aí, pastora.
0: Terminou lá. Ah lá, demorou tudo isso. Desde as 6:30 pra digitar. Bom dia, meus queridos.
1: Vai logo.
0: Flaviana tá dando bom dia, culpa sua.
1: Epaminondas de Leme, bom dia.
0: A Mariana de Araras, bom dia, ótima quarta. Friozinho pra todos.
1: A Keila, de Novo Horizonte, Minas Gerais. Eu tô por cá. Bom dia, casal Alegria. Francisco tá um repolho chateado hoje. Vou voltar sim. Enquete. Boa, Keila. Ainda tenho que crescer em mansidão. Ando muito estressada ultimamente. É isso, gente. É isso aqui, ó. Sabe, escolhe um item e fala.
0: Isso. Bom dia, vamos lá, o Repolhudo é forte, hein? Sobre enquete, em todos, mas principalmente mansidão.
1: Aí, Albertino, Miro, Palmeiras, no Paraná, bom dia pra vocês.
0: O Miro tinha dado uma sumida, né?
1: Mas eu acho que é outro Miro.
0: Não é não, esse aqui mesmo, do Paraná.
1: Do Paraná? É que tem o Miro de São Paulo que nunca mais voltou a participar com a gente, o cantor.
0: Patrícia de Campinas, bom dia, meus amados. Estou ligadinha em vocês sempre.
1: Carlos de Barreiras, na Bahia. Bom dia, Jô Francisco. Aqui, Carlos Gama. Eu preciso crescer e melhorar em longanimidade.
0: Jô Fiori, tá na hora do intervalo. Você quer reforçar a enquete aí, por favor?
1: Ó, Gálatas 5, 22, 23, lá tem o fruto do Espírito e 9 itens, né? Que compõem o fruto do Espírito. Então, você vai lá e fala pra gente em qual deles você precisa melhorar ou crescer, né? Em amor, em alegria, em paz, em longanimidade, em benignidade, em bondade, em fidelidade, em mansidão, em domínio próprio. No que destes itens você precisa melhorar? Mas escolhe um só, tá? E uhum. comenta sobre ele, tá bom?
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1: Vamos lá, Jufioli. Que foi?
2: Tô risada que o César falou. Falou que essas DR que acontecem entre a gente, que torna um programa especial, que às vezes fica aparecendo o programa da Cristina Rocha.
1: Casos de família? Meu Deus.
2: Ai, meu Deus do céu.
1: Você é aquilo arranjado?
2: Ah, boa parte é, né?
1: É, né? Não é possível, não?
2: É, eu acho que se não for tudo, né? Boa parte.
1: Denise, já leu, Jufioli?
2: Não.
1: Bom dia, tudo bem? Domínio próprio. Quando começo a falar, não quero parar.
2: Boa, Denise. Alcino de Rio Claro. Bom dia, João Francisco. Eu preciso de domínio próprio.
1: Clemência de Cordeirópolis. Bom dia, Francisco Jô. Quarta abençoada para todos. A enquete? Preciso melhorar muito a questão do domínio próprio.
2: Muito bem.
1: Tá ganhando isso aí, né?
2: Denian de Cordeirópolis. Bom dia, Francisco Jô. Ótima quarta-feira com neblina a todos. E sobre a enquete, acho que eu tô precisando melhorar minha longanimidade. Quero dizer, Deus deve achar isso, né? Porque o que ele tem me feito esperar não tá fácil. Mas vamos embora. Abraços, pessoal. É assim, ó, de um jeito leve, divertido, que isso. É pra gente participar, tá?
1: Terezinha de Rio Claro, oi, tô aqui, casal abençoado, é a Terezinha.
2: Sem ficar se culpando. Nivaldo de Americana, bom dia. Em relação à seleção, quem viu, viu, nunca mais.
1: É verdade.
2: Concordo com você, Nivaldo.
1: Selma de Rio Claro, bom dia, João Francisco. Com carinho sobre a enquete, a gente aprende muito no livro de Gálatas. Eu preciso melhorar na temperança.
2: Meu Deus, a Selma precisa melhorar na temperança.
1: Meu Deus, então tô destemperado
2: Jesus
1: mesmo.
2: Jesus amado. A Verônica do Paraná, VV. Bom dia, querido casal. Eu preciso crescer mais em mansidão e autocontrole. Sou bem bravinha às vezes, linda.
1: Valdeci de Leme, tá dando bom dia só.
2: Daniel de Araras, bom dia, Jô e Fran. Bom dia, Dani.
1: Só bom dia também?
2: Que a bondade de Deus ilumine o seu amanhecer e guie os seus passos.
1: O Eric, Jufioli, oi?
2: Qual Eric?
1: O Eric.
2: Mentira.
1: Muito bom dia, casal. Um grande abraço. Manda um alô pro Zé da BRM, que está na escuta.
2: Ah,
1: oi, Zé.
2: Que legal. Um abraço, Zé. Obrigada, Eric. Saudade, viu, de vocês. Beijão. Cadê? A Fátima Bento agora. Bom dia, abençoados. Fátima Bento, dia nublado para todos nós. Sobre a enquete, o fruto do espírito que preciso melhorar, creio que é a fidelidade. Preciso ser mais fiel naquilo que falo, que vou fazer. Olha! E muitas vezes paro pelo meio do caminho. É neblina e não nublado. KKK.
1: Verdade.
2: Valeu, Fátima, linda. Amei sua colocação.
1: Vanderlei de Americana, bom dia, casal. Benção de Deus. Eu preciso amar mais a Deus e amar mais meu próximo. Boa, Vanderlei.
2: Ui, a Vanderlei arrebentou com tudo, não? Itamar Cressone, bom dia. Preciso de mais mansidão e domínio próprio, porque tem horas que dá vontade de pegar uns e outros pelo pescoço.
1: Não, vai.
2: Não, principalmente pontinhos. Não vou falar, claro, né?
1: Porque não é muito bonito, assim, falar pegar os outros pro pescoço, né? Pega pela orelha, né? A pastora Ruth voltou lá. Bom dia, meus queridos. Eu preciso me controlar na mansidão. Ótimo dia pra nós.
2: Um beijo, pastora Ruth. Dedilmar de Rio Claro. Bom dia, Jô Francisco. Jô, ontem eu estava em São Paulo. Pensa no frio que estava lá, com aquela garoinha. E respondendo à enquete, eu preciso crescer e aprender muito em mansidão. Mensagem do dia. Não são as pessoas felizes que são gratas. São as pessoas gratas que são felizes. Olha!
1: A Jéssica do Dom Pedro. Eu tô gostando de bem, Jéssica.
2: Oi, Jessiquinha.
1: Tá de férias, bem? Bom dia, Jô Francisco. Precisamos melhorar todos os dias. E é importante reconhecermos. Eu, particularmente, preciso melhorar na longanimidade, que é uma virtude da paciência. É o meu desafio diário. Um beijo, meus queridos.
2: Beijo, meu amor, pra sua mãe também, viu?
1: Ela não tem jeito de ser coisa, não. Braba, não, né?
2: Ela não é brava, ela é direta, né? Né, Jéssica? É? Ela é direta. Ela tem que falar, ela não manda recado.
1: Você é brava?
2: Não é assim, Jéssica? Assim. Não, não é brava. Ela é direta. Eu aprecio muito isso na Jéssica. Sueli é mais, assim, direta, com muita educação. Mas não deixa, tipo, não vai falar...
1: Eu sou bravo, Jéssica.
2: Não vai falar depois, não vai falar por detrás.
1: Eu sou bravo.
2: Não. Não.
1: Mas não, também não tem medo de falar as coisas para os outros.
2: Você é uma pessoa mansa. Aliás, um dos mais mansos que eu conheço.
1: Ah, eu sabe.
2: Não é o homem mais manso de toda a Terra.
1: Sabe como é que é o meu nome? Moisés. Moisés Emílio.
2: Mas dos que,
1: prazer.
2: Dos que eu conheço, você é um dos mais mansos. Meu Deus do céu, tem hora que até irrita a mansidão dele. Sueli de Maringá.
1: Eu irrito o seu nervosismo. Vai,
2: continua. Então, é verdade, não sei. Bom dia, estamos ouvindo vocês.
1: Ajuda, Deus, me ajuda, Deus.
2: Vocês aqui em Maringá. Meu esposo Eliseu mandou um alô. Obrigada, viu, casal?
1: O Paulinho Cândido.
2: Cara. Joga muito sentado no banco. Joga muito Oney.
1: Joga muito pôquer. Paulinho precisa de domínio próprio. Ah, vá, Paulinho, acha.
2: Paulinho, você tem que mudar a frase. Já jogou muito quando ele era o menino Ney.
1: Você viu, Jofre, do que ele
2: rapaz,
1: precisa?
2: Não tem mais nada de menino, não.
1: Hã? Ele precisa de domínio próprio, acha?
2: Paulinho? Paulinho.
1: Nem domínio próprio, nem mansidão você precisa. O Dutra de Porto Ferreira, bom dia de novo. Eu preciso melhorar em tudo, não sou perfeito, graças a Deus. Mas tem uma dúvida, o que é longanimidade?
2: Longanimidade é assim, é...
1: A pessoa que é
2: estica,
1: tranquila...
2: Estica pra ficar bravo.
1: Dá licença de explicar aqui teologicamente?
2: Dá o mouse quando você explica teologicamente.
1: Longânimo é aquele longânimo. Que tem paciência além do normal, entendeu?
2: Que sabe esperar,
1: é.
2: Não é?
1: Olha, já vem da palavra longo, né? Tardio em irar-se.
2: Mas o adotar paciência inabalável, grande tolerância, é. Grande capacidade de suportar provocações, né?
1: Olha lá, tá vendo?
2: Provocações, atrasos, sem perder a calma.
1: E sem buscar vingança.
2: Vingança, é. Olha lá, alma longa, ânimo longo. Capacidade de resistir.
1: Eu conheço alguém assim.
2: Quem?
1: O Donizete Longo.
2: Nossa! O sobrenome do Longo combina direitinho com ele. Né, Marlene?
1: Ela também.
2: A né? Marlene é o côncavo e o convexo.
1: É o longo com a curta.
2: Ela é a dona Cida, deve estar ouvindo. Agora eu vou chamar o Cid Marlene curta.
1: E o Donizete longo.
2: O longo fica longo mesmo.
1: Ai,
2: a Marlene vai ser curta, o André também deve estar ouvindo. Um abraço pra vocês, viu?
1: E, Jofiori, mas agora falando sério, né? Como que é bonito isso na pessoa, né?
2: Do longo?
1: É,
2: nossa!
1: De ser assim, longânimo, né?
2: Quem mais que é assim, além do longo?
1: Eu só conheço o longo.
2: Que a gente lembra.
1: Bom dia, casal abençoado!
2: O João Rossini é meio assim, não é?
1: O João é.
2: O João é bem...
1: Meu Deus.
2: Longânimo, né, João? Calmo, sereno, tranquilo. Quem mais?
1: Oi? Deu contar no dedo aí, dois só.
2: É, mas deixa eu tentar localizar.
1: Já que a gente...
2: Ai, ó, isso aí dá outra enquete pra outro dia.
1: Já que a gente tá queimando todo mundo aqui, né? Vamos falar coisa boa também, né?
2: É.
1: Jô Fiori, uma musiquinha.
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0: Você sabe que tem que dar uma aceleradinha aqui, né, meu bem? Não dá tempo de você ficar fazendo suas mídias sociais aí, não.
1: Não dá, né?
0: Falamos da Elaine, Jufil?
1: Da Elaine.
0: Elaine de Lages, Santa Catarina. Muito frio por aqui neste momento. Está marcando 5 graus o termômetro, né? Preciso melhorar no atributo só fruto do espírito, domínio próprio. Ivanete de Santa Gertrudes, preciso melhorar na paciência também. Não tem sido fácil.
1: Marlene de Leme, bom dia, show. Marlene da Fazenda Santa Elisa de Leme, um abraço, querida.
0: Um abraço pro Bill e a Simone, estão indo a São Paulo e estão nos ouvindo, João.
1: Ai, que delícia!
0: Dando uma caroninha pra nós, vamos lá passar frio.
1: Ai, que delícia!
0: Pastor Odete de Guabiruba, ela já leu dela, não foi?
1: Não. Já leu, mas ela escreveu
0: Voltei,
1: mais.
0: Voltei, amo ouvir vocês. Casal abençoado, alegre, Jô pelo menos. Lê dela. Lê porque eu queimei já com ela.
1: Sobre a enquete, longanimidade, a virtude da paciência prolongada, da constância e da grandeza de ânimo. Um abraço para vocês e a todos os ouvintes.
0: Oi, alegria. Olha,
1: Francisco, eu amo quando a turma pega no seu pé.
0: Você fica feliz, meu Deus, hein? Acabando com seu marido aqui, você é feliz. Regina de Leme, bom dia, meu casal abençoado. Vocês são bênção na minha vida, paz. Enquete, eu estava aqui meditando em Gálatas 5, versículo 23. Preciso mais de fé e mansidão. Um abração para vocês, viu, Joio Francisco? Regina de Leme.
1: Lucas de Rio Claro, bom dia. Sobre a enquete, mansidão. Preciso muito de mudança. Às vezes tomamos atitudes muito chatas, triste. Valeu, Lucas.
0: Ana Paula de Rio Claro, bom dia. Preciso melhorar um pouquinho de cada.
1: Joaquim de Minas Gerais, bom dia, casal. Preciso de mais paciência. Ah, Francisco, Emílio, efeito 60, já começou e você?
0: Meu Deus. Por que que o povo tá me detonando? Eu fiz alguma coisa, será? Você fala o que você quer, você dá risada, todo mundo desmancha. Eu é porque eu não dou risada, acho. Nossa, não. Toda história tem que ter o vilão e o mocinho, né?
1: Vai do Robson.
0: Robson de Portugal, muito bom dia, sumidos. Rapaz, preciso melhorar um pouco minha paciência. Mas pelo que eu vi, que até a pastora pediu mansidão, acho que estou muito...
1: Não estou.
0: Não estou muito diferente das lideranças, então. Fiquem com Deus.
1: Roberto de Barreiras, na Bahia. Bom dia. Olá, Roberto!
0: Olá.
1: Bom dia, casal abençoado. Preciso mais de domínio próprio. Um abraço pra Tânia e o Paulo.
0: A gente tava achando falta sua, viu,
1: saudade,
0: Roberto?
1: Saudade, querido.
0: Sandra de Limeira, bom dia, casal abençoado. Enquete, eu preciso de sabedoria, porque tenho tomado decisões que só por Deus...
1: Que bonitinha. O Dutra falou que, então ele é longânimo. O Denian tá dizendo, Francisco e Jô, se der tempo pra ler, sempre interpretei que mansidão, a mansidão que dizem Gálatas, não é a capacidade de não se irritar, mas sim a capacidade de ser guiado por Deus.
0: É...
1: De não ser arredio às direções de Deus, mas ser manso e ser guiado na sua vontade. Só queria acrescentar isso. Deus abençoe a todos.
0: O Dene de Humaitá, no Amazonas, está dando bom dia. Será que Pedro, Jeremias, Paulo, João Batista, entre outros carrancudos, tinha isso? Hoje em dia as pessoas condenam. Um grande abraço a todos. Tenho defeitos, mas não prejudico a vida de ninguém. Não levo ninguém para o buraco. Um abraço. Boa, Dênia!
1: Não, Deus nos aceita com as nossas características mesmo. Ele vai trabalhando, né? Vai moldando a gente. Depois, olha a Silvinha aqui. Bom dia! Penso que eu sou um pouco... liguei agora o rádio. É sobre ser longânimo? É sobre os elementos do fruto do Espírito, Silvinha? Qual que a gente acha que precisa melhorar?
0: A Silvia é longânima também, né?
1: Meu Deus, a Silvia!
0: Ai, tá aí uma... Do time do Donizete Longo.
1: A Silvia.
0: Jéssica voltou. Eu coloco todo mundo aqui no trabalho para ouvir a rádio. Jô, é isso mesmo, KKK. Definiu bem meu temperamento. Não gosto de fofoca. Se tem alguma coisa em pendência, procuro sempre resolver.
1: Isso, admirei você desde o dia que eu te conheci, viu, Jéssica? Terezinha de Cordeirópolis, bom dia, casal lindo e abençoado de Deus, Francisco e Jô, ótima quarta-feira. Sobre a enquete, sobre o fruto do Espírito, eu preciso crescer em amor, principalmente das coisas que vêm de Deus, das obras de Deus e amor ao próximo.
0: A Cíntia. E o Muay Thai, Jô?
1: Muay Thai?
0: Amanhã nem fala, viu, Cíntia?
1: Que é mesmo Muay Thai?
0: Que eu falei que não podia treinar Muay Thai, você me acabou com a minha vida.
1: Agora é verdade.
0: Genil de Santa Gertrudes, bom dia, dupla maravilhosa. Paciência, todos devem ter, Francisco, você é muito mimizento. Mas, gente! Nossa, eu não vou falar mais nada, não. Aí, a alegria dela é isso aí. Vocês me espinafrar.
1: Não é alegria. Eu amo ver eles pegando no... Ai, fica muito divertido. A pastora Ruth tá dando risada, acho que do que o Robson falou, né, pastora Ruth? O Paulinho do Espírito Santo. Bom dia, casal abençoado. Quero conhecer vocês. Manda uma foto de vocês, por favor.
0: Manda uma bonita aí.
1: Paulinho de Itapemirim, no Espírito Santo. Deixa eu ver se tem aqui.
0: Vê se você acha uma bem bonita.
1: Ah, tem uma aqui, ó.
0: Pronto, meu bem.
1: Pronto.
0: Valeu, gente.
1: Tchau, pessoal.
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3: 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Eu sou Jô Fiori, com você até às 11 horas, aqui na Melhor Gospel FM. 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

hoje a leitura é de Eclesiastes, capítulo 1, versículos 5 e 6. O sol se levanta e o sol se põe e volta ao seu lugar onde nasce de novo. O vento vai para o sul e faz o seu giro para o norte. Dá voltas e mais voltas e retorna aos seus circuitos. O que que Salomão, né, o pregador, está dizendo aqui? No alto, né, das suas experiências, ele está falando isso, né, escreveu isso já em uma idade avançada, já estava na velhice. E depois de ter experimentado tanto poder, tanta riqueza, tantos prazeres, ele faz uma análise da vida e do que realmente importa e o que não importa tanto assim. Então nós podemos aplicar aqui, nessa primeira parte em que ele fala do sol, duas lições extremamente importantes a partir da imagem e do movimento do sol, né? O sol se levanta e o sol se põe. Fiquei pensando, né? Quantos nascimentos o sol já iluminou o dia, né? E quantas mortes também? Quantos começos e quantas despedidas? Quantos dias de sol? Quantos começos, quantas despedidas, o sol se levanta e o sol se põe. Mostrando pra gente que a vida terrena é passageira. A vida, como o corpo terreno, é passageira. Mas alma e espírito foram criados para a eternidade. O sol continua aí, mas ele iluminou o dia do nascimento de muita gente. Como iluminou também o dia da partida de tantos outros. O sol continua aí e iluminou milhares de começos, como também iluminou milhares, milhões de despedidas. O sol continua aí, mas quantos nasceram e já partiram? É horrível falar sobre isso, né? Mas a gente precisa, porque senão, se a gente não falar sobre isso, as pessoas vão continuar dopadas por tantas coisas. Não só por entorpecentes, aqueles mais comuns que a gente conhece, não. Mas dopadas, assim, por tanta adrenalina, dopadas por tantas formas de prazer, dopadas por tantas novidades, né? Porque cada dia é uma novidade que surge. E isso é eletrizante. Isso é empolgante. E a gente precisa falar, porque assim, a conclusão que o pregador chegou é que tudo é vaidade, vaidade de vaidades. É o depoimento de alguém que experimentou poder como nenhum outro. Experimentou riquezas como nenhum outro. Experimentou prazeres como nenhum outro, de todas as formas de prazer, como nenhuma outra pessoa. E esse homem chega à seguinte conclusão: tudo é vaidade, tudo é um sopro, tudo é como fumaça, tudo é como neblina. É muito rápido, a vida terrena é muito rápida, é muito passageira. Mas a gente não pode esquecer que alma e espírito não. Alma e espírito foram criados para a eternidade. Salmo 146:4 diz: o seu espírito se vai, o corpo volta para a terra, e naquele mesmo dia
perecem todos os seus pensamentos. São João 9, o Senhor Jesus diz: é necessário que façamos as obras daquele que me enviou. Ele está falando dele. É necessário que façamos as obras daquele que me enviou enquanto é dia. A noite vem quando ninguém pode trabalhar. Aí acabou. E o próprio Salomão aqui em Eclesiastes 9, lá mais para o final do livro, ele diz: tudo o que vier às suas mãos para fazer, faça-o com toda a sua força, pois na sepultura para onde você vai, não há atividade, nem planejamento, não há conhecimento, nem sabedoria. Essa vida terrena aqui que a gente conhece, morreu. Acabou essa vida terrena, o corpo volta para a terra de onde veio, o espírito volta para Deus, que nos deu. A vida nesse corpo aqui na terra acaba, mas alma e espírito foram criados para a eternidade. Salomão está dizendo aqui que o sol segue o seu curso, a segunda lição.

para fazer o que o sol faz todos os dias. O sol se levanta e o sol se põe. Enquanto o ser humano passa, o sol segue o seu curso e cumpre o propósito estabelecido por Deus. E como o sol, nós também fomos criados com um propósito e para um propósito. Só que diferente do sol, a escolha de viver para cumprir esse propósito está nas nossas mãos. Eis que ponho diante de você a bênção e a maldição. Escolha a vida. Escolha a vida que eu estabeleci para você. Então a questão não é quanto tempo dura a nossa vida. Muitos nasceram, muitos já morreram. Falar de morte é horrível, mas a questão não é o tempo de duração da nossa vida. Infelizmente, é com isso que as pessoas mais se preocupam. Ninguém quer morrer. Ninguém quer morrer, todo mundo quer viver. É assim. Só que a questão mais importante não é essa. Quanto tempo dura a nossa vida? A questão mais importante é o que fazemos enquanto vivos. O que fazemos enquanto temos oportunidade? Isso. Com isso, as pessoas se preocupam muito pouco com o que de fato estão fazendo com suas vidas. Não querem morrer. Ninguém quer morrer. E a gente procura fazer de tudo para não morrer. Só que a gente esquece muitas vezes de se ocupar com o que de fato deveríamos fazer da nossa vida enquanto estamos vivos. Viver para cumprir o propósito de Deus, exatamente como o sol que se levanta e se põe todos os dias. O sol nasce, faz o seu percurso, se põe e no dia seguinte está lá novamente cumprindo o mesmo papel. O curso que Deus estabeleceu para o sol é cumprido sem desvios, sem mudanças assim significativas. Já nós, os seres humanos, estamos sempre na busca de novidades. Olha a rotina do sol. O sol se levanta, o sol se põe e volta ao seu lugar onde nasce de novo. Sem desvio de propósito, sem mudanças que alterem o propósito. Já o ser humano, na busca por novidades, na busca por prazeres, na busca por Eu tenho que experimentar coisas novas. A vida passa rápido. Eu não quero ser igual ao meu pai, igual à minha mãe, igual ao meu avô, igual à minha avó. A minha vida vai ser diferente. Diferente em que sentido? Entenda o que o pregador está dizendo aqui quando afirma que vaidade de vaidades, tudo é vaidade, tudo passa muito rápido. Que tipo de novidade você está buscando para concretizar sua felicidade? Que tipo de prazer você está buscando para concretizar seu bem-estar? E não estamos falando de atividades pecaminosas apenas, não. Estamos falando das atividades comuns, mas que concentram a sua vida nisso aqui, que é vaidade. Vaidade de vaidades, que é fumaça, que é vapor, que é neblina. Logo, vai acabar. O sol vai continuar, a terra vai continuar. Tudo que Deus estabeleceu vai continuar. Mas a vida humana, o pó, vai acabar. Alma e espírito não, mas a vida humana, na qual muitos estão se concentrando e buscando desenfreadamente por novidades, por prazeres, por adrenalina,

isso tudo vai ficar por aqui. A pessoa quase não tem tempo de pensar e nem de se dedicar ao real motivo de sua existência. Ela nem para para pensar que nasceu, que é obra, que é plano de Deus. A vida dela é obra, é plano de Deus, por uma razão, como do sol que se levanta e se põe e volta ao seu lugar onde nasce de novo todos os dias. Assistindo o nascimento e a partida de tantos que nunca deram importância para isso aqui que Salomão está falando. Correm atrás de novos objetivos, não estou falando que tem alguma coisa errado nisso. Mas se estiver fora do lugar de onde sempre deve voltar, que é Deus, que é a palavra de Deus, que é comunhão, intimidade com Deus, é vaidade, vaidade de vaidades. Corre atrás de novos objetivos, corre atrás de novas experiências, corre atrás de novas viagens, corre atrás de novos encontros, corre atrás de novas conquistas, de novos prazeres, pecaminosos ou não. Se ocupa tanto buscando alguma coisa que satisfaça seu corpo, sua alma, seu coração hoje. E praticamente não encontra tempo para refletir em nada disso. Por isso, graças a Deus, né? Estamos nós aqui. A rádio, o rádio, através da internet, chegando até você com uma reflexão. Quem sabe você para refletir um pouco sobre isso. Sobre o único e verdadeiro motivo da nossa existência, que é o propósito de Deus, exatamente como para com o sol. O sol se levanta e o sol se põe e volta ao seu lugar onde nasce de novo. Viver, todos temos que viver. Vivemos e estamos aí à mercê de uma série de decisões. Diariamente é o sol se levanta e o sol se põe. É a vida que está em movimento. Mas nós precisamos, como o sol, todos os dias voltar ao nosso lugar. E é dali, daquele lugar, que a gente vai nascer de novo para um outro dia. Comunhão, intimidade com Deus, o nosso Criador. Porque é nele, que somos despertados todos os dias para o propósito estabelecido para a nossa vida. Não podemos passar a vida tentando descobrir algo novo. Porque a questão não é o que ainda falta a gente descobrir. A grande questão é se estamos vivendo o propósito para o qual Deus nos criou. Antes que, se Jesus não voltar, antes que o sol que assistiu ao nosso nascimento assista a nossa despedida também. E ele vai continuar aqui, cumprindo o seu papel, cumprindo o seu propósito. O sol se levanta, o sol se põe e volta ao seu lugar, onde nasce de novo. E a gente passando a vida aí, buscando novidades, buscando alguma coisa que faça algum sentido para nós hoje. Aí a gente dorme, o efeito daquilo passou, amanhã a gente vai precisar de uma outra coisa. E Salomão está tentando fazer com que o nosso olhar se volte para esse exemplo tão simples. O sol se levanta, o sol se põe e volta ao seu lugar onde nasce de novo. Desde que Deus o estabeleceu. Desde que Deus o fez e o estabeleceu para fazer isso, o sol faz assim. Se levanta e se põe e volta ao seu lugar onde nasce de novo. Aí ele diz que o vento vai para o sul e faz o seu giro para o norte, dá voltas e mais voltas e retorna aos seus circuitos. E agora a preciosa lição é do vento. Circuitos são os valores estabelecidos por Deus. Estes nunca mudam. Nunca mudaram e nunca mudarão.
Então a gente pode não seguir padrões. Um ser humano é diferente do outro. Ninguém é igual a ninguém. A gente não precisa ficar tentando copiar ninguém. A gente pode não seguir padrão. Mas o nosso limite precisa sempre ser a palavra de Deus. Um é mais quieto, outro é mais falante, um é mais direto, o outro já não tem coragem de falar tão diretamente assim. Beleza, o vento vai para o sul, faz seu giro para o norte, dá voltas e mais voltas e retorna aos seus circuitos. Uma pessoa é diferente da outra, a vida não é feita de padrões. Mas a gente precisa saber que o nosso limite sempre deve ser a palavra de Deus e o testemunho do Espírito Santo em nós. Assim como com o vento, Deus não nos dá a liberdade de viver sem limites. O vento tem liberdade, mas até o limite dos circuitos. Aí ele tem que retornar. O sol nasce e o sol se põe. E tem que voltar ao seu lugar, onde nasce de novo. Deus nos dá a liberdade de caminhar, mas sempre dentro dos princípios e valores estabelecidos por Ele. O que passou disso é vaidade de vaidades, é neblina, é vapor, é fumaça, que logo vai desaparecer. E a terra, que falamos ontem, e o sol, que estamos falando hoje, e os ventos, vão continuar assistindo o nascimento e a partida de muita gente. Porque Deus estabeleceu e eles estão aqui cumprindo o propósito pelo qual Deus os estabeleceu. Enquanto muitos seres humanos que não se importam com isso, infelizmente, acabam partindo dessa vida sem nunca se importar com esse assunto. Os tempos mudam, com a mudança dos tempos mudam também os hábitos, os usos, os costumes. Realmente, os tempos mudam e com os tempos algumas coisas mudam também. Mas os valores estabelecidos por Deus sempre serão os mesmos e estão na Bíblia. Então nem tudo que produz prazer, nem tudo que produz satisfação, nem tudo que nos produz bem-estar gera vida. Coisas pecaminosas e não pecaminosas também. Porque se estamos concentrando a nossa vida, repito o que disse ontem, estamos concentrando a nossa vida em coisas que não são pecado em si, mas estão nos fazendo levar uma vida voltada para as coisas terrenas, esquecendo completamente as questões espirituais e principalmente o propósito de Deus, o propósito central de Deus para a nossa vida, está nos comprometendo do mesmo jeito. Toda satisfação momentânea que esteja fora dos princípios divinos pode trazer consequências sérias e eternas para nós. Não vale tudo para ser feliz. A vida é muito mais do que momentos de satisfação, momentos de felicidade, entre aspas, momentos de alegria, entre aspas. Deus não nos dá a liberdade de viver sem limites. Deus nos dá a liberdade de caminhar dentro dos seus princípios e dos valores estabelecidos por Ele. Jesus foi essa pessoa diferente. Jesus foi uma pessoa diferente. Diferente dos religiosos da sua época. Mas nunca violou nenhum princípio e nenhum valor do reino de Deus. Então o sol se levanta e se põe e volta ao seu lugar, onde nasce de novo. O vento vai para o sul, faz o seu giro para o norte, dá voltas e mais voltas e retorna aos seus circuitos. A vida é muito mais do que poder, riqueza e prazeres momentâneos. Deus tem que ser aquele para quem a gente volta todos os dias,
para amanhã começar tudo de novo dentro do propósito que Ele estabeleceu para cada um de nós.

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1: Gonzaga, maravilhoso. Primeiro amor, essa música é sensacional. Hélio de Rio Claro com a gente, bom dia. Ah, legal, vou transmitir aqui pra quem de direito, tá? Pastor Rafael de Rio Claro, graça e paz, Jô. A palavra é exatamente a letra da música perfeita. União, Oficina G3, palavra abençoada, parabéns. Um abraço, querido. Obrigada pela audiência também da Andréia, de Rio das Pedras. Bom dia, minha querida. Marlene de Araras, muito bom dia. Isabel de Cordeirópolis, ela e o João na sintonia. Um abraço para esse casal querido. Bom dia, Jô, que palavra linda. Falou muito comigo, glória a Deus. Deus abençoe sua vida. A nossa querida Hélia de Limeira, né, Hélia? Tá marcadinho aqui, viu, meu bem? Ivanete de Santa Gertrudes, bom dia, Jô. Meu Deus, que palavra foi essa? Muito forte e séria. Que Deus nos ajude a permanecer firmes. Beijo, Ivanete. Intervalo, rapidinho, tem mais alôs, tá? Tem mais participações.

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0: volta com uma programação maravilhosa, hein? Maravilhosa. Peraí. Deixa eu ver onde que eu parei. Selminha de Rio Claro, bom dia. Por isso faço teologia, minha inspiração, Jô. Quero ser diaconisa, credenciada, fazer a vontade dele, uma pastora para o reino. Que linda, Selminha. Deus te abençoe, viu, meu amor? Vilma Leal, Jô, a paz, essa mensagem, peço que mande. Preciso ficar ouvindo, muito abençoada por Deus. Amém, Vilma, linda. Maria Neves de Piracicaba, um beijo, minha querida. Vanderlei de Americana, palavra maravilhosa, profetiza Jô, feliz abençoada. Quarta-feira, uma semana cheia da graça de Deus para todos vocês. Amém, Vanderlei. Lúcia de Leme, palavra linda, abençoada. Silvana de Rio Claro, muito bom dia. Elaine de Leme, bom dia. Rosana de Araras, palavra edificante e abençoada. Tem um ótimo dia também, minha querida. Adalto de Americana, na escuta, aquele abraço, amigo. Albertino, bom dia. Olha, que benção, trabalhando muito hoje, hein, Bel? Isso é bom. Expediente normal não é ruim, não, né? Regina de Leme, bom dia. Palavra edificante, falou muito comigo. Obrigada, minha linda. Deus te abençoe grandemente. Amém. Sônia de Cosmópolis, bom dia. Graças a Deus pela sua vida. Deus te abençoe grandemente. Mensagem fortíssima. Helena de Rio Claro, Joa Paz, palavra que veio do céu para as nossas vidas. Deus continue te abençoando sempre. Preciso compartilhar. Rosa de Araras, bom dia, palavra abençoada. Tudo passa, mas a palavra de Deus permanece. Pastor Alex, do Rio Grande do Sul, bom dia, a paz do Senhor Jesus Cristo. Pode me enviar a mensagem de hoje, não consegui escutar direito, estava soldando. Claro, com prazer, viu, meu querido? Ione da Bahia, bom dia, Jô, palavra maravilhosa. Amém. Já eu trago mais alôs, tá bom? Mais participações aí pelo nosso WhatsApp.
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0: Israel Salazar com Ana Nóbrega, Move o Sobrenatural.

tem como ser diferente? Não, todo mundo ouve, todo mundo sente. É maravilhoso demais. Poder ouvir, refletir, orar, adorar, chorar, né? Tudo junto e misturado, né não, gente? Janil tá escrevendo ainda. Ana de Araras, bom dia. Graças a Deus, Jô. Manda mensagem. Deus abençoe muito sua vida com muita saúde. Ai, amém, Ana. Eu recebo, viu? Recebo mesmo. É, Tiaguinho de Rio Claro, bom dia, meu querido. Tá mandando também pro Sérgio e pro Adriano. Sandra Vieira de Rio Claro, bom dia, Jô. Palavra abençoada. Amém. Tony de Araras, tá gelado demais, né, Tony? Aquele abraço, querido. Edna de Rio Claro, bom dia. Palavra maravilhosa. Deus continue abençoando a sua vida por transmitir a verdade para nós. Mande esse áudio, né, para que eu possa refletir cada vez mais. Isso aí, gente. Roberto de Barreiras, na Bahia. Jô, palavra abençoada. Todo dia o sol nasce, trazendo um novo amanhecer. Manda aí o áudio pra mim. Tava com saudade disso, hein, Roberto? É, um abraço pra sua esposa também, viu, querido? João Coser de Rio Claro. Jô, linda palavra. Manda pra mim, que frio é esse? Tá gelado, né? Tá gelado. Thaís de Rio Claro, Jô, maravilhosa, paz. Toca uma canção pra gente, é, palavra abençoada, forte, que Deus continue abençoando sua vida. É, Deus abençoe o nosso dia, ofereço pro meu marido Oscar Felipe, pra todos da minha família, todos os ouvintes. Beijos, Jô, maravilhosa, que Deus abençoe grandemente sua vida e família. Amo você. Obrigada pelo carinho, viu, lindeza? Zilda de Iracemápolis, na sintonia, um beijo. O Damião ainda está escrevendo, depois eu leio sua mensagem, tá, Damião?

0: 10:06.
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11, tempo passa rápido, né? Muito rápido. Participação aqui pelo WhatsApp do Damião de Leme. Bom dia, Joa Paz. Que Deus abençoe grandemente sua vida sempre. Me mande a leitura de hoje, o áudio, palavra muito forte. Obrigada, viu, Damião? Pela audiência, Genil de Santa Gertrudes, bom dia, Jô. Essa mensagem sobre Salomão é boa. Depois que ele usufruiu tudo que tinha de bom, né? Na época dele, chegou no final da vida, né? Dizendo essas coisas, né? E é como muitos hoje, que curtem a vida toda, né? E depois vão se deparar com a realidade lá na frente, né? Jô, você é incrível. Um abraço, viu, Genil? Por isso, precisamos anunciar a palavra, não é? Para alertar as pessoas. Para que elas possam se conscientizar hoje, né? 10 e 12. A gente não pode ficar de boca fechada, não. Todos nós, né? Na igreja, fora da igreja. Precisamos anunciar a palavra. Tempo e fora de tempo. Para tentar contribuir para que o maior número de pessoas dê ouvidos, né? E se volte verdadeiramente, completamente para o Senhor.

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O preguiçoso fica em casa e diz: se eu sair, o leão me pega. Está na Bíblia. Provérbios 22, versículo 13. Você já leu sua Bíblia hoje? Que tal separar um tempinho e conhecer a vontade e o plano de Deus para você? Leia a Bíblia e seja feliz.

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1: Você pode ser uma espécie de remédio que Deus usa para levar cura. Lembre-se, antes de ser usado, o remédio precisa ser agitado. Permita que Deus esteja sempre manipulando sua vida. Isso se torna possível quando a palavra dele é honrada no coração do homem.
2: 10 horas e 50 minutos.

0: Quem enriquece à custa dos pobres ou dando presentes aos ricos, acabará ficando pobre. Está na Bíblia. Provérbios 22, 16. Você já leu sua Bíblia hoje? Que tal separar um tempinho e conhecer a vontade e o plano de Deus para você? Leia a Bíblia e seja feliz.
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2: Dura coisa é não conhecer a palavra, mas duríssima coisa é conhecê-la sem praticar.
3: 11 horas e 22 minutos.

0: Não se mate de trabalhar tentando ficar rico. Nem pense demais nisso. Pois o seu dinheiro pode sumir de repente, como se tivesse criado asas e voado para longe como uma águia. Está na Bíblia. Provérbios 23, 4 e 5. Você já leu sua Bíblia hoje? Ainda não? Não espere mais. Leia a Bíblia e desfrute de seus ensinamentos.
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2: Antigamente, os homens cristãos conheciam e cultivavam mais os deveres. Com isso, a personalidade deles atingia níveis mais requintados. Hoje, conhecem mais direitos que deveres, e isso os faz vulneráveis e confusos.
3: 11 horas e 55 minutos.

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A falta de juízo é como uma mulher espalhafatosa, tola e sem vergonha. Ela senta-se num banco no lugar mais alto da cidade e grita aos que passam preocupados com os seus negócios. Entre, gente tola! E diz às pessoas que não têm juízo. A água roubada é mais gostosa, o pão furtado é mais saboroso. Mas os convidados dela não sabem que aqueles que vão à sua casa morrem, e os que entram já estão nas profundezas da sepultura. Está na Bíblia. Provérbios 9, 13 a 18. Você já leu sua Bíblia hoje? Que tal separar um tempinho e conhecer a vontade e o plano de Deus para você? Leia a Bíblia e seja feliz.

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2: Meio-dia e 29 minutos.

Quem é que grita de dor? Para quem são as tristezas? Quem é que vive brigando e se queixando? Quem é que tem os olhos vermelhos e ferimentos que podiam ter sido evitados? É aquele que bebe demais e anda procurando bebidas misturadas. Está na Bíblia. Provérbios 23, 29 e 30. Você já leu sua Bíblia hoje? Já? Parabéns! Ainda não? Não perca mais tempo. Leia a Bíblia e enriqueça espiritualmente.

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1: Se o inferno descobrir que as tribulações motivam em alguém o louvor, sentir-se-á impotente e desarmado.
2: Uma hora em ponto.

Eu estou certo que nem a morte, nem a vida, nem os anjos, nem os principados, nem as coisas do presente, nem as do porvir, nem os poderes, nem a altura, nem a profundidade, nem qualquer outra criatura poderá separar-nos do grandioso amor de Deus que está em Cristo Jesus.

0: Não fique olhando para o vinho que brilha no copo com sua cor vermelha e desce suavemente, pois no fim ele morde como uma cobra venenosa. Está na Bíblia. Provérbios 23, 31. Você já leu sua Bíblia hoje? Que tal separar um tempinho e conhecer a vontade e o plano de Deus para você? Leia a Bíblia e seja feliz.
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3: Se poucas vezes você esteve no monte com Deus, saiba que Ele nunca te deixou sozinho no vale.
4: Uma hora e 34 minutos.

0: Bebendo,
1: você verá coisas esquisitas e falará tolices. Você se sentirá como se estivesse no meio do mar, enjoado, balançando no alto do mastro de um navio. Então você dirá: alguém deve ter batido em mim. Acho que levei uma surra, mas não me lembro. Por que não consigo levantar? Preciso de mais um gole. Está na Bíblia. Provérbios 23, 33 a 35. Você já leu sua Bíblia hoje? Ainda não? Não espere mais. Leia a Bíblia e desfrute de seus ensinamentos.
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4: 2 horas e 5 minutos.

Com a sabedoria se constrói o lar, e sobre a prudência ele se firma. Na casa da pessoa sábia, os quartos ficam cheios de coisas bonitas e de valor. Está na Bíblia. Provérbios 24, 3 e 4. Você já leu sua Bíblia hoje? Já? Parabéns! Ainda não? Não perca mais tempo! Leia a Bíblia e enriqueça espiritualmente!

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2: 2 horas e 41 minutos.

existido em forma de Deus, não julgou como usurpação ser igual a Deus. Antes a si mesmo se esvaziou, assumindo a forma de servo, tornando-se em semelhança de homens,

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Ser sábio é melhor do que ser forte. O conhecimento é mais importante do que a força. Está na Bíblia. Provérbios 24, versículo 5. Você já leu sua Bíblia hoje? Que tal separar um tempinho e conhecer a vontade e o plano de Deus para você? Leia a Bíblia e seja feliz!

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1: Sem colírio do céu, o homem vê e faz como Ló, que escolhendo o belo, logo só viu a fera.
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3: 3 horas e 16 minutos.
4: 3 horas e 16 minutos.

0: 3 horas e 48 minutos.
1: Não se revolte por causa dos maus, nem tenha inveja deles. Os pecadores não têm futuro, eles são como uma luz que está se apagando. Está na Bíblia. Provérbios 24, 19 e 20. Você já leu sua Bíblia hoje? Que tal separar um tempinho e conhecer a vontade e o plano de Deus para você? Leia a Bíblia. Seja feliz.

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chuva está na Bíblia. Provérbios 25, versículo 14. Você já leu sua Bíblia hoje? Ainda não? Não espere mais. Leia a Bíblia e desfrute de seus ensinamentos.

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0: Assim como mel demais não faz bem, também não é bom andar procurando elogios. Está na Bíblia. Provérbios 25, 27. Você já leu sua Bíblia hoje? Ainda não? Não espere mais. Leia a Bíblia. Desfrute de seus ensinamentos.
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2: O problema desta terra está muito ligado à ambição que patrocina a miséria que faz poucos muito ricos e muitos muito pobres.
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4: 4 horas e 52 minutos.

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0: Quem se mete na discussão dos outros é como quem agarra pelas orelhas um cachorro que vai passando. Está na Bíblia. Provérbios 26, 17. Você já leu sua Bíblia hoje? Já? Parabéns! Ainda não? Não perca mais tempo. Leia a Bíblia e enriqueça espiritualmente.
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4: 5 horas e 25 minutos.

porventura viverão esses ossos? E eu disse: Senhor Deus, tu sabes. Então me disse: profetiza sobre esses ossos e dize-lhes:

0: 6 horas em ponto.
1: O jovem que obedece à lei de Deus é inteligente. Porém, o que anda em más companhias é uma vergonha para o seu pai. Está na Bíblia. Provérbios 28, versículo 7. Você já leu sua Bíblia hoje? Que tal separar um tempinho e conhecer a vontade e o plano de Deus para você? Leia a Bíblia. Seja feliz.

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1: Querer que a Bíblia se ajuste no homem é impossível, mas que o homem se ajuste nela é possível e necessário.
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olhar orgulhoso, a língua mentirosa, mãos que matam gente inocente, a mente que faz planos perversos, pés que se apressam para fazer o mal, a testemunha falsa que diz mentiras e a pessoa que provoca brigas entre amigos. Está na Bíblia. Provérbios 6, 16 a 19. Você já leu sua Bíblia hoje? Ainda não? Não espere mais. Leia a Bíblia e desfrute de seus ensinamentos.

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1: Quem dá um boi para não entrar e uma boiada para não sair da briga desnecessária, deveria dar uma boiada para não entrar.
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3: 6 horas e 29 minutos.

Um país sem a orientação de Deus é um país sem ordem. Quem guarda a lei de Deus é feliz. Está na Bíblia. Provérbios 29, 18. Você já leu sua Bíblia hoje? Ainda não? Não espere mais. Leia a Bíblia e desfrute de seus ensinamentos.

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3: Sete horas em ponto.

rosto já não era mais triste, era radiante e cheio de esperança. No ano seguinte, ela já não veio a Siló, pois havia sido atendida pelo Senhor. E lá estava Ana, amamentando uma criança, e todos daquela cidade viram e ouviram Ana cantar um hino ao Senhor.

pessoas que ganham a vida explorando sem dó nem piedade os pobres e os necessitados. A sanguessuga tem duas filhas, e as duas se chamam Me Dá, Me Dá. Está na Bíblia. Provérbios 30, 14, 15. Você já leu sua Bíblia hoje? Ainda não? Não espere mais. Leia a Bíblia e desfrute de seus ensinamentos.

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1: O grupo das consoantes é bem maior que o das vogais. Porém, agindo separados, ambos se tornam inúteis.
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3: 7 horas e 30 minutos.

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1: Agora são 17 horas e 45 minutos.

0: Não gaste toda a sua energia com sexo, nem todo o seu dinheiro com mulheres, pois até reis já se destruíram assim. Está na Bíblia. Provérbios 31, 3. Você já leu sua Bíblia hoje? Já? Parabéns! Ainda não? Não perca mais tempo. Leia a Bíblia e enriqueça espiritualmente.
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3: Antigamente, os homens cristãos conheciam e cultivavam mais os deveres. Com isso, a personalidade deles atingia níveis mais requintados. Hoje, conhecem mais direitos que deveres, e isso os faz vulneráveis e confusos.
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5: 8 horas em ponto.

0: Obrigada, Senhor.
1: Seu momento bom, quando nós somos crianças, né, juniores, nós não temos tanta preocupação na vida, né? Os juniores aí têm a necessidade de estudar, tirar boas notas, obedecer aos pais, assim como o adolescente, ele também tem suas partes boas, suas partes ruins, jovem, adulto, então tudo tem um momento que a gente tem que aproveitar essa fase da nossa vida. Nós não queremos, não podemos sermos pequenos e querermos ter uma vida de adulto, né? Já querer pular fases da vida, já querer avançar aquilo que não faz parte da nossa vida, como criança ou júnior, no caso.
2: Até porque a gente sempre tem que lembrar, né, que pular etapa pode ser prejudicial. Quando nós tentamos fazer as coisas do nosso jeito, né? Quando a gente tenta pular essas fases da vida, geralmente as coisas não dão certo. Meninas, vocês conseguem lembrar de alguém que tentaram pular uma etapa e não deu certo?
3: Abraão e Sara.
2: Muito bem. Abraão e Sara. Deus prometeu um filho para eles, né? Mas eles ficaram um pouco impacientes e eles tentaram ajudar a Deus, né? Ajudar muito entre parênteses, né? Através de Agar. E na verdade o resultado disso foi um conflito familiar, porque eles não souberam esperar e aguardar o tempo certo, né? Nós sabemos de outras pessoas também, né? Manu, você consegue citar mais uma pessoa que pulou uma etapa e isso foi prejudicial?
3: Esaú.
2: Esaú, na verdade, foi por fome, né? Em vez de Esaú esperar o momento certo, Esaú trocou a sua herança por um prato de comida. Ele pulou uma etapa tão rápida, né? Que seria aí do seu irmão terminar o jantar e ele comer na hora certa. Ele pulou uma etapa, ele trocou a sua herança por um prato de comida só para satisfazer um desejo imediato. E mais tarde só que ele foi perceber o que ele tinha perdido.
1: Sim, e algo que nós comentamos com os juniores semana passada, que eu acabei comentando, que toda quebra de etapa, toda mudança, gera uma... Se nós formos pegar aqui um junior que começa a ter responsabilidades que não cabe a ele, não cabe à idade dele, isso vai gerar uma certa dor, vai gerar um certo desconforto. Por quê? Por exemplo, vamos dizer um junior que vive numa casa e, por circunstâncias da vida, às vezes acaba os pais se separando, ou às vezes um pai acaba falecendo, e às vezes ele pretende a necessidade de, às vezes, assumir a responsabilidade que não cabe a ele. Como? Às vezes está fazendo alguma compra, tomando conta do irmão, do menor, assumindo o lugar de mãe, do lugar que não é dele no momento, ou dela. Então isso acaba gerando forçar a criança a ser adulta, numa fase que ela deveria brincar, numa fase onde ela deveria estar estudando, numa fase onde ela deveria estar brincando com os seus amigos, ela está ali dentro de casa, fechada, com responsabilidades que não cabem a ela. E isso é uma quebra de etapa da vida de um adolescente, de uma criança, de um junior, porque ela está quebrando um processo que não cabe a ela, né?
2: E isso é uma coisa que nós, como adultos, né, como responsáveis, como os pais, nós precisamos tomar cuidado.
1: Exatamente.
2: Se dentro da nossa casa, você aí, querido ouvinte, que tem uma criança, que tem um junior, né? Se você vê que talvez o seu filho está querendo pular alguma etapa. Ele é criança, mas ele já quer assistir coisas de adolescente. Você tem uma menina, por exemplo, que já quer se vestir de mocinha. Nós temos que tomar muito cuidado com isso. Viver os processos, viver os períodos é necessário. Nós pularmos processos é prejudicial, como a gente já falou aqui. Isso pode ser prejudicial emocionalmente, espiritualmente e muitas vezes até fisicamente.
1: Uhum.
2: Nós já sabemos que, por exemplo, agora eu vou falar como líder, mas como médica também, crianças que começam a pintar as unhas muito cedo, nós já temos inúmeros estudos de como isso é prejudicial, da química no corpo da criança, né? E muitas vezes os pais acham bonito, ah, mas ela é vaidosa, mas para tudo tem seu tempo.
1: Uhum.
2: Vai chegar o momento disso acontecer, ou de ficar passando maquiagem, né? Para tudo tem seu tempo, as coisas precisam ser mais devagar, né? A gente precisa aprender a respeitar e ensinar ensinar os nossos filhos, as nossas crianças a viver o processo. Você é criança? Então vamos pôr roupa de criança, vamos brincar com coisa de criança, vamos brincar com sujeira, vamos brincar de massinha, tira o celular um pouco aí da mão. Celular é coisa de adulto, é responsabilidade que só adulto pode ter.
1: E hoje, infelizmente, uma coisa que, assim, sempre eu falo para alguns pais quando eu tô conversando, é uma coisa que você, pai, tem que incentivar muito no seu filho. Parece bobo, parece uma palavra boba, mas é necessário. Nós temos que preservar a inocência da criança. Hoje em dia, infelizmente, nós temos uma arma muito forte em nossas mãos. E realmente, literalmente em nossas mãos, que é o celular. O celular, nós temos como uma faca de dois gumes, certo? Nós temos informações ali sempre, e isso pode ser muito bem usado de maneiras muito boa, porém, também pode ser usado de maneiras muito ruins. Para nossos juniores, infelizmente, né, eu acho muito benéfico para os pais quando um pai bloqueia o tempo de uso do celular de um filho, ou às vezes nem libera ele ter Instagram. Por quê? Ali não tem como ele controlar o que ele vai, né? O que ele vai assistir, o que ele vai ver. Por quê? Se você for ali o celular. Se você é pai hoje, faça um exemplo. Pega o seu celular, entra no Instagram, por exemplo. Ou TikTok, que hoje tá muito em alta. Comece a rolar os feeds. Feeds ou os Reels, comece a assistir. Você vai ver que vai vir inúmeras informações. Inúmeras. E ali, às vezes, crianças vendo conteúdos que não cabem a ela ver. Não tem por que ela estar vendo aquilo. Então, ela vai pular um processo. Ela vai começar a ver coisas que não cabe a ela. Vai querer questionar, vai perguntar, será que isso aqui é bom pra mim? Será que... Porque já se ele tá fazendo, eu vou fazer também. E começa a mudar. Começa a mudar o estilo de roupa. Começa a mudar o estilo de fala. Começa a mudar as coisas. E... na escola bíblica, eu estava conversando com uma Juniek. E eu achei muito interessante quando ela falou comigo. Ela disse exatamente assim: eu não tenho Instagram porque o meu pai e a minha mãe não deixam. E eu concordo com eles. Então veja a maturidade dela, para a idade dela, e o respeito com os pais. Porque ela simplesmente disse: os dois não querem, eu respeito isso. E o que existe às vezes muito, né, é o júnior falar, o júnior, o adolescente, dizer: eu vou ter e vou ter. E os pais ficam ali de escanteio. Então, pais, né, que estão aqui nos ouvindo, tome muito cuidado com o que vocês estão deixando os seus filhos verem no Instagram. Infelizmente, existem coisas muito boas, mas também existem coisas muito ruins para que eles vejam no celular.
2: E inclusive, esse é um ponto muito importante, né? E às vezes você pode estar falando assim: ah, mas o que eu vou fazer? O meu filho quer, todo mundo tem,

0: emocional.
1: Exatamente.
0: Da
1: assim
0: sua
1: como,
0: criança.
1: Como Deus, ele é amor, mas a justiça também. Quando ele que vai dar amor, ele dá amor. Mas quando ele tem que corrigir, ele vai corrigir também. Assim é o papai do pai.
0: Exatamente. Então, muitas vezes, por medo da criança chorar, da criança se frustrar, do Júnior ficar bravo, o pai acaba deixando. Mas, pai, esse não é o seu papel. O seu papel como pai é corrigir, sim. É falar não. Ah, mas vai chorar. Tudo bem. Deixa chorar. É bom aprender a ouvir não. Nós precisamos de uma geração que saiba ouvir não.
1: Uhum.
0: Meninas, é legal ouvir não?
2: Não.
0: Eu sei que não, mas os pais de vocês falam não?
2: Sim.
0: É, e que bom que seus pais falam não, porque quando chegar na vida adulta, a gente ouve muito não. E é não na escola, é não dos nossos chefes.
1: Uhum.
0: Muitas vezes é não de Deus. Nós estamos, muitas vezes, criando crianças, juniores, tão mimados, que no primeiro não de Deus vão se revoltar.
1: Uhum.
0: O nosso Deus é um Deus que fala não. E por que você, pai, só fala sim?
1: Exatamente.
0: Quantos nãos nós não recebemos de Deus? E aí nós vemos muitos cristãos mesmo, no primeiro não se revolta porque Deus não me ama. Talvez, será que não foi esse o exemplo que ele recebeu dentro de casa? Então ele associou que só que o pai que ama só fala sim? Não, muito pelo contrário, o pai que ama diz não.
1: Hoje em dia, nessa geração que está vindo, infelizmente a gente está vendo valores invertidos, né? É filho mandando em pai, em vez de pai mandando em filho. É filho falando, eu vou ter, e o pai falando, oh, tá bom, você vai ter. Ou às vezes falando, fazendo alguma coisa, o pai vê e continua deixando. É perdendo o lugar de pai. É perdendo o lugar de mãe. É o filho tomando conta. E assim como a Júlia disse, às vezes tá lá, falando, né, nessa idade. Ah, é só uma criança, ele não entende ainda. Não, ele entende sim. A Júlia, como pediatra, pode falar melhor disso. Ele entende sim. E ele tem que aprender a ouvir não. Porque é melhor ouvir um não de você do que ouvir um não de um chefe futuramente, de alguém da faculdade. Às vezes, tem de um companheiro, numa companheira, às vezes falar não e a pessoa se revolta. Porque ele tem que aprender a falar, a ouvir não e entender sobre isso. E às vezes ouve um não quando tu for adulto e se revolta, sai batendo, sai discutindo, porque nunca ouviu um não na vida, infelizmente. E é algo que tem que aprender já nessa idade, tem que aprender nessa idade.
0: Bom, então, voltando a falar dos nossos processos, né? Abrimos um parênteses aqui extremamente necessário nesse assunto, mas voltando a falar dos processos. Nós sabemos também, né, de pessoas na Bíblia que respeitaram processos. Por exemplo, Manu, você sabe de alguém que respeitou um processo?
2: José.
0: José, por quê?
2: Ele esperou anos para se tornar governador.
0: Muito bem. E José, ele passou por períodos difíceis, né? Ele passou por momentos de sofrimento, mas ele aguardou cada momento. E em todos os momentos, ele foi fiel a Deus. Ele foi fiel a Deus e no momento certo, o Senhor o honrou e ele foi governador. Carol, você lembra de outra pessoa?
2: Davi.
0: Por quê?
2: Que ele foi ungido rei, mas ele esperou. Antes de assumir o trono.
0: Muito bem. Davi, ele foi ungido muito jovem. E ele foi ungido e voltou pra onde?
2: Pra cuidar das ovelhas.
0: Voltou a cuidar de ovelha. Pensa, Davi, ungido rei. Na cabeça dele, pensa o que passava, né? Ele já era rei e tava lá. Cuidando de ovelha. Matando urso, matando leão. E ele esperando uma coroa para ele, né? E o nosso maior exemplo, né? Jesus. Jesus, como nós já comentamos, ele aguardou todos os períodos corretos, cresceu para começar o seu ministério público somente aos 30 anos. E é por isso que nós precisamos saber esperar. E por que, Alan? Nós estamos falando desse assunto nesse mês específico.
1: Nós estamos falando desse assunto por conta do Dia dos Namorados, né? Nós vivemos esse mês aqui, o Dia dos Namorados.
0: E meninas, Juniek namora?
2: Não!
0: Ufa, que susto! Agora me diz, Manu, por que um Junior não namora? O que é o namoro?
2: O namoro é uma preparação para o casamento.
0: Ótimo! E Carol, você, como uma Juniek, nos seus plenos 12 anos de idade, você está pronta para se casar?
2: Não!
0: Oh, ainda glória bem. A Deus. Glória a Deus. É por isso que nós falamos desse assunto nesse mês. Junior não namora. Junior não tem idade para namorar.

0: Exato.
1: Juniek que tá me ouvindo, Junior não beija. Uhum. Junior não fica. Tá bom? Pai, mãe, fique esperto aí em casa, viu? Não incentive isso. É diferente do que nós conversávamos, né? Tá tudo bem a gente, nós meninas, acharmos um menino bonito. Tá tudo bem, é natural. Ou os meninos acharem uma menina bonita. É normal nessa idade. Porém, acaba aí. Os pais, eu sinto que os pais têm uma certa palpitação nesse momento, exato, né? De pensar que as filhas já acham alguém bonito. Mas
0: é até
1: acontece.
0: É saudável, faz parte.
1: É saudável, faz parte da vida. Porém, namorar, um compromisso desse, uhum, não é o momento. Ah, mas então eu vou orar. Aguenta a mão. Vamos orar por outras coisas por enquanto, tá?
0: Sim, foi o que eu comentei, né? É, namoro vai tirar a inocência de uma criança. Ela estará fazendo algo que não cabe a ela na idade dela. Por quê? O namoro é um processo. É algo que um junior não vai ter maturidade para manter isso. Nós adultos, né, Júlia, já temos uma certa dificuldade de manter um relacionamento, e nós que já somos maduros. Imagina uma criança que não tem a maturidade pra nada no começo.
1: Exatamente. Assim, e uma coisa que nós sempre falamos, né? Família é projeto de Deus. Eu creio que Deus já tem o marido das meninas separados, né? Família é projeto de Deus, filhos é projeto de Deus. Nós precisamos sonhar com isso e incentivar os nossos juniores a isso. Porém, na hora certa. Nós conversamos, acho que há duas aulas atrás, né? Perguntamos quem tinha sonho de se casar, quem tinha sonho de ter filhos. E tá tudo bem ter esses sonhos, né? Muitas já sabem até o nome dos filhos, né? E tá tudo bem com isso.
0: Profetizado já.
1: Já tem que orar, já tem que profetizar e tá tudo bem. Mas é tudo no momento certo. É tudo na hora certa. Eu e o Alan, como líderes, né? Nós podemos falar. Nós esperamos. Nós namoramos muitos anos.
0: Exato.
1: Noivamos, nos casamos e estamos aguardando o momento de ter filhos, né? E a gente sabe que Deus tem tudo isso preparado. E quando a gente olha para trás, e quando nós vemos a nossa trajetória até aqui, nós vemos que Deus cuidou de tudo. E Deus vai continuar cuidando. Eu creio, eu já oro pelos meus filhos, eu já oro pelos filhos dos meus filhos, e eu sei que Deus tem um futuro de bênção para minha família. Mas imagina se eu começasse a pensar isso, e talvez a fazer isso mais cedo. Antes, quando eu nem namorava. Tudo tem seu tempo. Tudo tem sua fase. Então, Juninho, é que namora?
2: Não.
1: Obrigada.
0: Exatamente. E a gente vê, né? Nós vemos um dia a dia um pouco complexo, né? Meninas, quem de vocês aqui conhece ou sabe de uma menina da sala ou um menino que já namora? Vocês conhecem?
2: Sim.
0: São muitos da sua sala que namoram?
1: Quantos, Carol?
3: Uns dois, três.
1: Dois, três.
0: E você, Manu?
4: Também.
0: Também? Então, nós vemos, às vezes, na escola já tem essa influência de um amiguinho ou uma amiguinha que já namora. Numa outra aula, eu conheci uma junior que já tinha namorado até dois, já... Tipo, ela tem 12 anos, faz parte, mas infelizmente não pode, né? Mas nós estamos aqui ensinando, nós estamos aqui ajudando a juniores. E como a Júlia disse, namoro é um preparo para o casamento, né? E alguma de vocês aqui, Manu, Carol, vocês querem casar daqui um ano?
2: Não!
0: Então por quê? Namorar, né? Não faz o menor sentido namorar pra isso. Porque se for começar namoro agora com 11, 12 anos, você vai namorar aproximadamente uns 8 anos. E isso não faz parte da rotina de um cristão. Porque não podemos. Ali como junior, a única preocupação que ele deve ter, né, é tirar boas notas, é obedecer aos pais, é ser obediente. É um processo. É um processo da vida dela. E assim como nós estamos falando aqui, é um processo da vida que não podemos bloquear ou parar, né?
1: Exatamente. E falando desse assunto também, na última aula, nós falamos, bom, se agora não é tempo de trabalhar, de namorar, trabalhar também não, né? É tempo de quê? de se preparar para o futuro, né, meninas? E aula passada nós tivemos uma conversa muito séria sobre isso, sobre o preparo para o futuro, né? E aí, meninas, Carol, na última aula, quando nós nos falamos, né, que nós precisamos nos preparar para o futuro, o que você percebeu que você ainda tem que aprender para o seu futuro?
3: Tenho que estudar mais.
1: O que mais?
3: Limpar a casa.
1: Ah, esse assunto!
0: Ô, Glória!
1: Nós tocamos nesse assunto. Gente, nossos juniores, tem uns que não sabem lavar uma louça. E estão aí querendo falar do futuro? Gente, pai, mãe, prepare o seu filho para o futuro. Não é só as mães das meninas, não. As mães dos meninos também. É. Nós precisamos de adultos funcionais. Não faça tudo pelo seu filho. Inclua ele na rotina da casa. E você sabe que, Alan, lá na capela, eu deixei uma missão para os nossos juniores essa semana. Conversei com as mães e elas amaram a ideia.
0: Hoje eu vi uma story da Renata com a Maria Eduarda, nossa querida Duda, lavando a louça. Já deu parabéns pra
1: eu
0: mãe.
1: Dei parabéns também. E? Mas a missão dessa semana é outra. É eles lavarem um banheiro. Porque fazer sujeira, a meninada penteia cabelo e cai cabelo e não pega um fiozinho. Mas já tá na hora de aprender a limpar.
0: Exato.
1: Isso faz parte da vida, de se preparar pro futuro. E quando for morar sozinha, e eu falei pra elas, eu falei, tudo bem. Isso, tá, muitas já falaram, não, mas eu vou estar empregada. Tá bom, glória a Deus, que você abençoe alguém, dê serviço pra alguém, que alguém te ajude na sua casa, mas pra saber mandar, você tem que saber fazer. Então, papai, mamãe, ensine aí seu Juniek, viu? Lavar louça, secar louça, fazer os serviços de casa. Não deixa sair de casa com a cama tudo bagunçada, com o quarto virado do avesso. Faz voltar e arrumar. E outra, deixou assim? Deixa lá tudo bagunçado e a hora que chegar, você abre a porta e fala, tá aí, filho, pra você.
0: Sim, exatamente. E falaremos melhor no segundo bloco sobre isso, né? Sobre preparos. Mas é algo muito importante. Por quê? Dando exemplo das nossas meninas aqui, né? Hoje elas não vão se casar, glória a Deus por isso. Mas um dia elas estarão casadas com seu marido, em nome de Jesus, um homem de Deus. Mas elas vão ter que assumir o papel de mulher da casa, de mãe. E elas vão ter que saber fazer alguma coisa, pelo amor de Jesus Cristo. Elas vão ter que saber limpar um banheiro, vão ter que saber lavar uma louça, vão ter que saber fazer uma comida. Manu e Carol, umas perguntinhas. Uma das duas, as duas no caso, alguma de vocês sabe fazer alguma comida? Miojo não vale.
1: Nem gelo.
0: Gelo também não vale.
4: Eu sei.
0: O que que você sabe, Manu?
4: Sei fazer arroz, eu sei fritar carne.
0: Olha.
1: Ó.
4: Fazer macarrão.
1: Eita só, vou
0: jantar. Já dá pra fazer uma janta pra gente. E você, Carol?
3: Eu também sei fazer macarrão, bolo.
0: Olha.
3: Panqueca, brownie.
1: Nossa, elas estão prendadas,
0: dá
1: mas
0: fazer uma janta e outra faz a sobremesa.
1: E os meninos também, né? Os meninos também têm que aprender a fazer, né? Não é só as meninas.
0: E isso não é uma quebra de etapas, né? Isso é um preparo para o futuro.
1: Exatamente. Bom, mas já a gente volta pra gente conversar sobre esses momentos e esse preparo pro futuro. E você, Junior, fica de olho que a gente tem uma novidade esse final de semana, hein? Você não pode perder.

0: É isso aí, as estações mudam, o tempo passa e o nosso Jesus continua sendo o mesmo hoje e sempre. Que alegria é nós termos esse Deus que não muda, que é perfeito, que não falha em todas as nossas estações da vida. Na infância, né? Na época dos juniores, na adolescência. Que presente que é para nós ter esse Deus. E falando disso, né? Desse preparo para o futuro e do nosso Deus. Esse é o momento quando nós nos falamos de nos prepararmos para o futuro. Nós nos preparamos em relação à nossa vida acadêmica, nós nos preparamos em relação à nossa vida, né, aqui na Terra, mas nós precisamos nos preparar para o nosso futuro com Cristo. Nós precisamos aproveitar essa fase, né, de junior para nos aproximarmos cada vez mais de Deus, para aprendermos a ouvir a voz do Senhor, né? Nós temos tempo, vamos falar? Juninho, é que tem tempo, vai. Tudo bem que é corrido estudar e às vezes tem aula disso, aula daquilo.
1: Estuda o dia inteiro, né?
0: É, volta pra casa, mas será que não tem meia horinha pra ler a Bíblia, pra falar com Deus? Porque senão, e quando ficar adulto? Se não tem tempo nem agora. A gente precisa aprender a se dedicar a conhecer o nosso Deus, a aproveitar essa fase para conhecer quem realmente Deus é nas nossas vidas.
1: Sim, e isso tem que começar cedo, né? Como a Júlia já disse, tem que começar na idade correta. Eles já entendem, já têm uma vida com Deus, já sabem, até, né, a idade de que a igreja incentiva a estar aceitando Jesus, a estar se batizando, e a partir de 11, 12 anos, já está, o júnior já entende o que é Deus, o que é o Espírito Santo, já começa a sentir a presença do Senhor, e tudo isso é um preparo. Por quê? Hoje em dia nós vemos, né, Júlia, muitos adultos que às vezes não sabem como adorar a Deus, não sabem às vezes ajoelhar e falar com Cristo, com falar com Deus, porque na sua idade, que deveria estar ali aprendendo, não pegou esse costume, não pegou esse dia a dia com Deus, né? Ele não tem essa sensibilidade ao Espírito Santo, que tem que começar cedo.
0: Exatamente. E quando Deus olha para nós, né? Ele espera que nós sejamos servos realmente entregues a Ele, né? O Senhor quer fazer com que nós cresçamos na presença dEle. E existem coisas que o Senhor quer que nós aprendamos nessa fase, como junior, né? Como o quê, meninas? O que o Senhor, que vocês podem nos falar que o Senhor quer que nós aprendamos nessa fase?
2: É amar a Deus.
0: Amar a Deus. O que mais?
2: A respeitar as pessoas. É ser responsável, controlar as nossas emoções e desenvolver um caráter parecido com o de Jesus.
0: Exatamente. O Senhor quer que nós sejamos cada dia mais parecidos com Ele. E não dá pra gente esperar ser gente grande, ser adulto, pra querer ser igual a Jesus. Nós temos que começar agora a ser manso, calmo, né? Humilde como Jesus, amar como Ele ama. E essas características nós podemos e nós devemos desenvolver desde cedo.
1: Sim, até que nós formos ler, né? Na passagem da Bíblia, diz que Jesus crescia em estatura e em conhecimento. Ele não apenas crescia, né, só em, como pessoa, ele crescia em conhecimento. Até quando Jesus estava lá ensinando a mestres, com 13 anos, 12 anos ensinando. Então ele buscou isso também. Lógico que ele era Jesus, ele era Deus, mas ele foi crescendo em estatura e em conhecimento. É isso que nós temos que fazer, buscar o crescimento diário. E como nós já comentamos, né, ali Davi, ele também teve esse preparo. Quando ele estava ali apacentando as ovelhas, o que que ele enfrentou? Urso e leão, certo? E ali foi um preparo para quê? Para que ele enfrentasse a Golias. Então, isso foi toda uma etapa. Depois que ele enfrenta Golias, ele entra no exército. E depois tem o processo que ele vira um grande guerreiro de Israel. E depois ele vai ser perseguido por Saul. E depois ele vira rei. Ele não tinha o preparo de assumir ali o reinado quando ele era criança. Ele passou por todo um processo de preparo para estar na presença de Deus. Ele já era um músico, tanto que ele escreveu grande parte de Salmos, porque ele era um homem segundo o coração de Deus. Mas isso não aconteceu da noite pro dia. Ele não foi ungido ali, já virou rei de Israel e se tornou um grande homem. E até hoje considerado o maior rei que Israel já teve. Não, foi um processo. Foi etapas. E às vezes é isso que nós não respeitamos, como já falamos. Às vezes queremos pular etapas, queremos sair onde nós estamos para um lugar onde não devemos estar, simplesmente por ansiedade, porque nós queremos chegar em algum lugar, queremos desesperadamente, e ali tropeçamos e batemos a cara, né? Como o ditado diz, batemos a cara, porque nós batemos e voltamos, porque não era aquilo que Deus queria, nós não estávamos preparados para receber aquilo no momento.
0: Exatamente, e quando a gente pensa até na nossa vida ministerial, né? Nós precisamos incentivar os nossos juniores, até porque a gente fala, né, que as crianças não são a igreja de amanhã, elas são a igreja de hoje. E de nós, dos nossos grupos, você é líder, você é pai, você é mãe, muitas vezes você está criando, você está discipulando o futuro pastor na sua casa. Talvez você está discipulando o futuro ministro de louvor. Uhum. E como tem sido isso? Como você tem incentivado a ele? Vocês, meninas, quando vocês pensam na vida ministerial de vocês, vocês já sonham em ser alguma coisa dentro da igreja?
2: Eu sonho em ser diaconisa.
0: Diaconisa. E você, Carol?
3: Ajudar com um grupo de crianças, juniores.
0: Muito bem. E para vocês chegarem lá, vai ser do dia para noite?
2: Não.
0: Carol, pensa você dando aula para as crianças e você não sabendo responder as perguntas que elas fazem. Pensa as perguntas que vocês me fazem.
1: Nós fazem.
0: Nas aulas. A gente tem que estudar, não tem? Tem que saber da Bíblia.
1: Tem que crescer em conhecimento.
0: Porque, olha, querido ouvinte, esses juniores fazem cada pergunta para nós. Começa ali nível de onde vem os dinossauros e vai cada vez mais fundo, viu?
1: Eles fizeram o que fizeram até que eu tive que dar uma aula sobre dinossauros.
0: A criação do mundo.
1: Exato. E eu fui buscar conhecimento sobre isso.
0: E, né? Claro, a gente não sabe tudo, né? A gente tem que se dedicar, a gente tem que estudar. E a gente faz isso com muito amor. Mas nós também começamos cedo.
1: Exato.
0: Então aqui, elas como juniores, elas também já estão cedo orando, pedindo o direcionamento de Deus. E procurando ser cada dia mais parecidas com Jesus.
1: Sim. E é um ministério que aparece para nós, né? Como na aula passada eu comentei sobre isso com os juniores, né? Que eu comecei no Ministério do Louvor com 16 anos. E acho que eu tô até hoje no ministério. E sempre foi um desejo meu fazer parte. Acho que eu não lembro quando eu não fiz parte de alguma coisa. Porque quando eu era junior, eu dançava, eu fazia parte lá da turminha da minha capela. Eu comecei no Narciso Gomes. Então, é algo que já está conosco. E assim como a Manu já disse, ela sente o desejo de ser diaconisa. Creio. Porque a mãe dela diaconiza, o pai também faz parte do diaconato, e ela vê como um exemplo. E algo que a Jo Fiori comentou no culto que ela foi pregar na nossa capela terça-feira, eu achei muito interessante, que é ensine o filho no caminho que deve andar. Não é o caminho, mas no caminho. O que significa, né? É o pai andar junto com o seu filho. É ele ensinar junto com ele. Então você, pai, que está nos ouvindo, seja um exemplo para o seu filho. Não seja apenas um cristão comum, né? Vamos assim dizer, um crente comum que vai no culto uma vez na semana, que nunca ora em casa, que não adora ao Senhor. Não, seja um exemplo para o seu filho. Às vezes você está lá no altar adorando, você está ali buscando e o seu filho está ali admirando. E ele vai pensar no futuro. Eu quero ser como meu pai, eu quero ser como a minha mãe. Eu quero estar ali pregando a palavra um dia, eu quero um dia estar ensinando. Ou assim, dizer uma simples coisa, como eu quero estar um dia limpando a capela assim como a minha mãe limpa e deixa a capela maravilhosa. Então, seja um exemplo para o seu junior, porque assim você estará ensinando a ele no caminho que ele deve andar.
0: Sabe, ela, que eu li num livro que falava, o autor, ele usava aquela passagem que fala que nós devemos entrar no nosso quarto, fechar a porta e falar com o nosso Deus em secreto. E esse autor falava que quando nós temos filhos, nós realmente, nós temos que entrar no nosso quarto, falar com o nosso Deus, mas em alguns momentos a gente tem que deixar a porta entreaberta, para que o nosso filho passe e olhe e veja você falando com Deus. Então, deixe o seu filho ver você lendo a Bíblia, chame o seu filho para ler a Bíblia com você, ore, faça com que ele veja você orando, você é um exemplo para ele. Ah, mas eu oro a hora que ele vai dormir, tá tudo bem, é importante você ter seu momento em secreto e eu super entendo, mas ore também no momento em que ele possa te ver, para que ele possa admirar, porque será que ele vê apenas o pai que trabalha, o pai que assiste jogo, o pai que brinca? Ou ele vê também o pai que se dedica à palavra do Senhor, o pai que se dedica a conhecer a cada dia mais a Deus. Então, aqui fica o nosso convite para você pensar. Como está sendo aí na sua casa? Como está sendo aí com o seu filho? Será que você tem sido um exemplo? Será que você tem entrado no seu quarto e fechado a porta? Ou você tem deixado a porta aí um pouco entreaberta para ele te ver? Bom, acho que hoje da nossa aula, do nosso mês, né, nós já pudemos pincelar um pouquinho, mas esse mês ainda não acabou. Essa semana nós temos mais uma aula super especial. Porém, nesse sábado, nós temos algo muito importante.
1: Exatamente, nós temos o nosso evento nos juniores. O evento mensal lá no acampamento vai acontecer às 14h30. E qual é o tema, Carol?
3: Somente eu e Deus.
0: Apenas eu e Deus, exatamente. Vai ser lá no acampamento às 14h30. Vai ser um momento muito legal, tá sendo preparado com muito carinho. Vai ter louvor, vai ter adoração, vai ter palavra e vai ter muita brincadeira. Você aí, Junior, por favor, leve o seu lanche depois do nossa parte na capela. Nós iremos fazer um piquenique lá, cada um vai comer o seu lanche e a gente vai brincar, e a gente vai jogar bola, a gente vai fazer torta na cara, que eu sei que eles amam a torta na cara. A gente vai, quem quiser levar jogo, Uno, enfim, pode levar que a gente vai se divertir.
1: Sim.
0: Certo?
1: E vamos dar o início, né, a um novo projeto que eu e a Júlia pensamos, que é sobre incentivar, né, aos nossos juniores a estarem indo aos eventos de juniores, né, eles estarem indo lá participar. E esse projetinho vai ser iniciado lá no acampamento, nesse evento, dia 20, às 14h30. Nós vamos dar detalhes sobre ele aqui. Você ficará sabendo lá. Pode deixar essa sementinha da curiosidade em você.
0: Só vou falar o nome. O nome do projeto se chama Passaporte Juniec. E eu garanto que você precisa estar presente. Se você faltar, você já vai perder aí algo importante.
1: Você vai ficar
0: para trás. Então você precisa estar presente com a gente, certo?
1: Exatamente.
0: Então aí, você que tem um pai, um pai não, né? Você que tem um junior, você que tem aí um pré-adolescente na sua casa, na sua vizinhança, entre 10 e 12 anos, leve ele lá pra gente. Nós ficaremos muito felizes em recebê-lo. Vai ser uma tarde abençoadíssima por Deus, cheia de alegria. Nós entregaremos o seu junior de volta, feliz, alegre e cansado, garanto para você.
1: Exatamente. E também falando do nosso projeto, vou deixar uma dica aqui. Você, junior, líder também, mas focando no junior, quer sair na frente? Leve algum visitante. Leve um visitante, você sairá na frente.
0: É, fica a dica, hein? Fica a dica.
1: Exato.
0: Então vamos, para nós encerrarmos, eu gostaria de agradecer as nossas meninas que vieram conosco hoje. Carol, Manu, muito obrigada. Vocês sabem que nós amamos muito vocês. Vocês são muito especiais para nós e muito mais ainda para o nosso Deus. Muito obrigada pela presença. Você, querido ouvinte, muito obrigada por esse tempinho que você passou aqui conosco. Nós queremos aproveitar esse momento também para agradecer aos nossos pastores, ao nosso reverendo Brocanelli, pastora Santina, nossa amada pastora Aldleia, que é conselheira do nosso grupo. Muito obrigada por todo o carinho, cuidado, incentivo, por tudo que vocês têm feito por nós. Nós agradecemos de todo o nosso coração. Você, querido ouvinte que nos ouviu, muito obrigada pela audiência, pelo carinho. Siga a gente lá no Instagram, Juniec Araras. Todas as informações, todas as notícias de eventos, nós também encaminhamos lá.
1: Sim, e eu quero aqui também agradecer aos nossos pastores pela oportunidade de estarmos aqui. Também quero agradecer a Manu, a Carol por estar conosco. Sabemos que não é fácil, né? Mas elas estiveram aqui, deixaram a vergonha de lado. A vergonha aqui, né? Porque conosco elas falam muito, muito mesmo. Mas aqui para encerrarmos, quero começar com a nossa querida Manu, dar sua palavra de agradecimento. E como eu comentei, né? Sobre pais que fazem a obra e deixam ali como exemplo, quero que você deixe a sua palavra de agradecimento aos seus pais e o que eles incentivaram, por você estar aqui também.
2: Eu achei muito bonita a primeira vez que meu pai começou a cantar no louvor da capela, e da minha mãe fazendo a obra também no diaconato, meu pai também.
1: Que bênção!
2: E eu amo muito eles.
1: Que lindo! E agora a nossa amiga e querida Carol.
3: Eu gosto também de ver meu pai pregando, quando minha mãe pregou pela primeira vez também, quando ela prega na capela. Eu acho muito legal.
1: Eles são exemplos pra você?
3: Sim.
1: Que bênção. É isso, então.
0: Então é isso, querido ouvinte. O nosso abraço, o nosso beijo pra você. Você, Juniek, a gente espera vocês sábado, às 14h30 no acampamento quadrangular. Para maiores informações, mensagem no nosso direct, mensagem com o seu líder, ou pode mandar mensagem para a gente também. Querido ouvinte, muito obrigada, um grande beijo e tchau!
2: Tchau! Tchau.
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0: 9 horas.
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